0: Eu quero você comigo aqui, tá? Vamos juntos por aqui no Sonzão da Espacial FM, o sucesso é aqui, tá? Ó, fechamos já a primeira hora do nosso Conexão aqui na pré-sexta e já já tem muito mais. Peraí que eu já tô voltando.
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0: Agora 9:04, boa noite.
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0: 9:06.
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Na noite de pré-sexta tá chegando ela, Lauana Prado. Ponto G, adoro amar você. 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

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Felipe Rodrigo, Banquinho. Aí o relógio já tá marcando, sabe quanto? 9h13, acerta aí. O que você acha da gente fazer mais uma viagem lá pra 2014? Vamos trazer uma música aqui que é muito legal. Essa música aqui é de Clean Bandit com Red B e Jazz Clean. E é demais esse som. Essa música, inclusive, foi que revelou o Jazz Clean para o mundo. É uma mistura eletrônica com violinos clássicos e virou isso aqui, cara. Essa música é demais. Aumenta o som pra você curtir aqui no Conexão. 9h13, boa noite.

0: Essa moda é boa demais. Essa moda é boa demais. Guilherme Santiago com Zezé de Camargo e Luciano. Aí formou, né, gente? Canta, Mirosmar. Jogado na rua. Ainda Clint Band com Jess Lane, Red B. Ainda passaram por aqui Felipe Rodrigo, Lauana Prado, Ponto G. Adoro amar você. E aí, o relógio já aponta aqui, ó. 21h21, 9h21 já. Você sabe que às 10 tem o nosso Moda de Rancho. Aí é aquele esquema. Você faz seu pedido e a gente vai atender. Sim, a gente vai atender. Você pode pedir a sua moda, aquela música que marcou pra você. Fica à vontade. Manda pra gente aqui, ó, no 999740105. Hoje é pré-sexta, né? De repente você já tá aí de bobeira, já tá provando uma, é? Já pode, né? Já pode, é? Já tá querendo dar o play no sextão? Então, maravilha. Manda pra cá que eu tô aguardando você. Estamos com... A boca chega a virar um córrego, um rio, literalmente. Chega que tá aí de bobeira, já pode mandar pra cá, pode fazer inveja no Anderson Henrique também, não dá nada não, tá? Pode ficar à vontade, manda pra gente aí. Sei que você de repente tá de bobeira, né? É com esse tempinho que deu aquela queda na temperatura, né, gente? Tá um tempinho gostoso, de repente você tá fazendo aquela galinha, né? Aquele caldinho, com aquela farinhazinha. Ah, meu filho, aquela farinha de milho. Já pensou, hein? Com aquela pimentinha. Ah, coisa boa, hein? Ah. Então, ó, faz o seguinte. Eu quero que você participe. Aí a gente bota o Moda de Rancho aqui. E aí formou, né? A combinação perfeita. Participa comigo. 999740105. Estamos em Pará de Minas. O código diário é o 37. Para você mandar aqui o seu recado. E eu tô aguardando você. Na volta do intervalo, eu quero te cumprimentar aqui. Então, manda pra gente aí pra você participar. E já pede a sua, porque às 10 vai rolar a sua música, aquela que você tanto gosta. Pera aí, que eu já volto. Me abandona, não?
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0: Agora são 9h20.

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1: Pará de Minas com céu limpo nesta quinta-feira. 18 graus neste momento. Umidade relativa do ar em 84%. A mínima para a noite é de 15 graus. Pega o cobertor. Toda

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0: de volta por aqui, 9h28, mais uma vez, tá? Pra você que tá chegando agora, você que já ouviu falar, mas esqueceu, ó, amanhã tem trezentão, tá? Amanhã tem R$300 pra você no Sextou da Espacial, no Super Sucesso, com o meu amigo Rodrigo Reis. Você não pode deixar de participar, já corre para o aplicativo pra você se cadastrar, cruze os dedos, confia, você vai se dar bem, você vai se dar muito bem, assim como quem que se deu bem, quem se deu bem, muito bem, hoje, é, porque teve churras na faixa, é, foi lá para nossa querida Torneiros, né, nosso distrito de Torneiros, e hoje quem se deu muito bem por lá foi a Vilma. É, Vilma, se deu bem, a Vilma Pereira da Costa de Torneiros levou churras na faixa, então fim de semana por lá vai ser demais, vai ser maravilhoso. E amanhã tem R$300 para você, é o Sextão da Espacial, não perde tempo não. E além dessas, tem outras promoções também, corre no super aplicativo para você participar, deixa para depois não, tá? Deixa eu mandar abraços e abraços, seu Pedro e toda a família com a gente lá na Vila Maria, alô para Adriana com a gente em Limas de Igaratinga, Jaqueline tá no João Paulo II. Boa noite para você, Jaqueline. Tá registrada a sua moda aqui, tá? Marcos Paulo tá ligado com a gente lá em Antunes. Ótima noite para toda a turma com a gente em Antunes também. Tenho mais participações por aqui. Vamos lá para nossa querida Seven Lakes, a nossa querida Sete Lagoas, porque a Ângela tá com a gente, né, Ângela?
1: Boa noite.
0: Boa noite.
1: Eu queria ouvir uma música.
0: Qual?
1: Leandro e Leonardo. Temporal de amor. Ofereço a música para todos os ouvintes que estão ouvindo o programa.
0: Coisa boa.
1: Ofereço a música para todos os locutores. Ofereço para todas as minhas amigas e para as meninas poderosas.
0: Coisa boa, obrigado mesmo.
1: Foi muito prazer conversar com você. Boa noite com alegria.
0: Boa noite sempre com alegria. Valeu, Ângela, tá registrado aqui, viu? Tá registrado e vamos atender às 11, você vai acompanhar com a gente o nosso Moda de Rancho, tá falado? Um abraço todo especial pra você. Agora, de Sete Lagoas pra Capoeira Grande.
2: Boa noite, aqui é o Paulo Sérgio de Capoeira Grande.
0: Ô, Paulo.
2: Queria ouvir uma música de Leandro Leonardo. É...
0: Qual,
2: a rotina
0: amigo?
2: Começa na segunda-feira.
0: Boa! Diga.
2: E uma boa noite, um abração aí pra vocês da Rádio Especial, viu?
0: Obrigado.
2: Sucesso é aqui.
0: Ah, obrigado demais, viu? Paulo César de Capoeira Grande, meu abraço todo especial pra todo mundo com a gente também, em especial você, Paulo, obrigado mesmo em nome aqui do time da família Espacial FM, a gente agradece pelo seu abraço, viu? Outro pra você e pra sua família também. O relógio aponta pra 9h30, deixa eu trazer mais e mais e mais, a Cida tá comigo também, né, Cida?
3: Boa noite, Anderson, tudo bem com você?
0: Ótimo, graças a Deus.
3: É, Cida, gostaria de ouvir a música na hora da Moda de Rancho.
0: Ah.
3: É Descida. Descida. Como Dadardo Rico.
0: Boa demais.
3: Tá bom?
0: Tá falado.
3: Obrigado, um abraço. Ai, boa noite, pessoal. Enfim, sucesso aqui.
0: Ô, Cida, a gente que agradece, a Cida sempre com a gente, lá na Vila Ferreira também, nos acompanhando. Meu abraço pra você. Tem mais pintando por aqui. Deixa eu abraçar aqui, ó, são 9h31. Alô, Rodrigo Pena e também André. Diz aí, meus queridos amigos.
4: Boa noite, Anderson. Boa Rodrigo noite. Pena.
0: Diga,
4: tomando uma cervejinha, quintou.
0: Ah, sabia.
4: Vou mandar um abraço, um beijo para minha esposa, André Aparecido. Um abracinho gostoso, minha cachorrinha Memel, a pinchezinha orelhinha em pé, que tá aqui no meu colo, escritório espacial.
0: Acabei de receber uma foto.
4: Um abração para você aí, bora?
0: Obrigado.
4: Tomar a saideira, que amanhã é preto na folha, né?
0: Amanhã tem a luta, né?
4: Amanhã pode aproveitar, né? Extrapolar.
0: Com certeza.
4: Espacial FM, sucesso é aqui, né? Bora?
0: Bora, Rodrigo, meu abraço para você, para sua família. Eu recebi aqui, que gracinha, gente, recebi aqui, é uma caramelo. Tá lá na pose, né, Rodrigo? Na pose, né? No estilo, né? Acho que a tela tá curtindo, tá sabendo que o fim de semana tá chegando. Um abraço pra você, Rodrigo, pra Andréia e também pra nossa querida Mel. Mel, beijo pra você também, viu? Muito obrigado pela companhia de vocês aí, mais uma vez com a gente em sintonia, tá? São 9h32 agora. Lembrando, tá, gente? Às 10 o nosso Modo de Rancho. Tem 28 minutos para você participar, para você pedir a sua e eu vou te atender com o maior prazer do mundo. Por aqui agora chegando Diego e Vitor Hugo com Beijei a Cura.

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0: Matheus e Cauã e a Ana Flávia Castela, Ilusão de Ótica. Tivemos ainda a Isa com o Pesadão, Hugo e Guilherme, Diego e Vitor Hugo. E aí, fechamos mais uma sequência.
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0: 9h44.
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1: Agora são 9h46.
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2: 9h47.
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0: E voltamos por aqui com o nosso Conexão. Vamos juntos até às 11, tá? É 9h48 agora, faltando 12 para as 10. Você sabe que daqui a pouquinho nosso Moda de Rancho vem pedindo passagem? Sim! E a gente vai atender o seu pedido daqui a pouquinho, tá? Daqui a pouquinho aqui, ó. Inclusive chegou mais pedido aqui. Deixa eu registrar aqui já, é. Porque, ó, vai chegando, a gente vai registrando mesmo. Não é isso, ô Ednei?
1: Boa noite, Anderson. É o Ednei.
0: Fala, Ednei.
1: Mandar uma música aí pra nós aí. É, Jacó, Jacózinho, Empreitada Perigosa. Empreitada um alô pro pessoal de Paradinho e região especial, tendo sucesso aqui. E pro Tutão também, viu?
0: Ah, com certeza, com certeza. Abraço pro Ti. Tá sempre com a gente também. Um grande abraço, viu, ô Ednei? Obrigado pela sua companhia também aí no bairro Serra Verde com a gente. E eu sei, o que você tá arrumando, meu filho? Manda pra cá. Participa com a gente que já nosso Moda de Rancho, tá? 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É? 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Sorte, você tem que tentar e tem que acreditar e confiar. 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Ed Brito e Samuel chegando por aqui.

0: perder.
1: Que é isso, hein? César Melotti Fabiano aqui no Sonzão da Espacial FM, falando as paredes. Amado Batista com Gustavo Lima, Alucinação, o Panda Suite 23, Ed Brito Samuel com Romance Rosa. E aqui fechamos mais uma hora de conexão e você sabe que na volta tem o nosso Moda de Rancho. Sim, tem o nosso Moda de Rancho e ó, essa turma aqui vem em peso, é bom demais, é bom demais. A galera vai comparecendo, não é isso? O Aguinaldo, diz aí, meu querido.
2: Boa noite, nosso amigo. Achei que era o Titões, eu confundi aqui, mas não é problema não, acho que é o Anderson.
1: Isso mesmo, tamo junto, meu amigo.
2: Toca uma música de Mirosmar pra nós aí, Frente Fria, meu amigo.
1: Ô Aguinaldo, já tá registrado, meu querido, já tá registrado, tá? Pra que você possa curtir, já pode aumentar o volume aí, que já na volta do intervalo a gente já vai trazer nosso Moda de Rancho. Aquele momento... pra lá de especial, aquele momento em que a gente resgata a música sertaneja de um jeito muito, muito especial para que você possa conferir com a gente. Deixa eu abraçar também a Adriana. Oi, Adriana, boa noite para você, ligada no Santos Dumont com a gente. Paradinha rápida e a gente já volta com o nosso Moda de Rancho. Sai daí não, que é rapidinho, rapidinho, eu já volto aqui, ó. 105.5
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1: 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É amanhã, trezentão no seu bolso.
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1: Agora 10:04.
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5: Agora 10h06.
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0: 10 horas mais 7 minutos desta pré-sexta. Tá chegando aquele momento pra lá de especial. Eu faço um convite a você. Bota a Alexa pra tocar no máximo. Não dá nada não. Aumenta o volume do seu rádio, tá? Você que tá com fone de ouvido pode aumentar também. Sabe por quê? A saudade é como um berrante que ecoa no peito e chama a gente de volta pras coisas simples da roça, do sertão, das lembranças que o tempo jamais apagará. Que estão guardadas em fotografias, aquelas de gaveta, naquele porta-retrato que tá aí na sua estante, na sua bancada, ou mesmo de forma digital aí em seu celular. Faz o seguinte, aumenta que eu vou te mostrar o que vem por aqui dentro do Conexão nas ondas da Espacial FM no nosso Moda de Rancho. Senhora, milionário José Rico.
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0: Que delícia, hein? Leandro e Leonardo, você lembra?
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0: Daniel também, ó.
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0: Linda essa também, né?
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0: E Mirosmar também, né?
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0: E começou.
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0: 10 horas, 9 minutos. A saudade não precisa de convite. Uma música, um cheiro, uma lembrança e pronto. O coração volta por um tempo que nunca saiu de dentro da gente. E hoje, essa viagem começa com Lourenço e Lorival, franguinho de panela. Vamos curtir.

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saudade, hein? 10 horas mais 24 minutos, Leandro e Leonardo. A rotina 1991. E aí, aonde você tava?

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1: Às 10h24, Daniel, Canção da América, aqui no nosso Moda de Rancho, no Conexão.

0: Canta, Mirosmar! Frente fria de um passado não tão distante, ali ó, de 2023. Já tivemos Jacó e Jacozinho, 1972, hein? Aí a raiz, Empreitada Perigosa. Daniel, 1997, Canção da América. Ainda tivemos aqui Leandro e Leonardo, lá de 91, A Rotina, Fim de Semana. Milionário e José Rico, Decida, 2003. Em 2007, com João Neto e Frederico, Filme de Amor e Pura Magia. Ainda tivemos o Franguinho na Panela, com Lourenço e Lolival. É os anos 2000, coisa boa, né, gente? Coisa boa, nosso Moda de Rancho, que amanhã no Sextou tá de volta às 10. Aí você participa comigo, você pede a sua, manda o seu alô, manda o seu recado, você fica à vontade. O importante é você participar. Amanhã, às 10, tá de volta aqui no Conexão.
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0: Seguinte, aquela paradinha e a gente já volta com a reta final do nosso

0: 10h34, boa noite.
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1: Estamos de volta por aqui. Ó, amanhã tem trezentão. Você escutou a chamada, né? Corre pra você participar e boa sorte. Às 10h36, a mineirinha de Sete Lagoas, Paula Fernandes, paixão de mulher. 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

0: Juan e Leandro, foto no pijama, aqui na Espacial FM. O sucesso é aqui.
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0: É bem isso, né? Acerte o seu relógio. Faltando 19 para as 11, agora tem Lulu Santos nesse remake aqui maravilhoso de Make a Switch.

0: Esse é o Zé Felipe, meu grito de amor. Lulu Santos, tempos modernos. Ainda Juan e Leandro, foto no pijama. E a Paula Fernandes, paixão de mulher. Fechando aqui o nosso penúltimo bloco do Conexão nesta noite de pré-sexta, na nossa quinta-feira. Vamos fazer uma paradinha e já volto com você. É rapidinho, tá? Com as saideiras. Nunca pode ser só uma, não é mesmo? Pera aí.
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0: Agora 10h48.
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Vamos de volta para a última sequência aqui no Conexão pelo Sonzão da sua Espacial FM. Quinta-feira é dia de quê mesmo? É dia de TBT? Vamos com Kleber e Cauã. Faltando 11 para as 11 agora.

Simone Mendes, Me Ama ou Me Larga. Aqui no Sonzão da sua Espacial FM é o nosso Conexão. Acerta o relógio aí, faltando 4 para as 11. Agora vamos de David Guetta com Alphaville e Ava Max.

0: E aí, chonou?
1: Como é que não chonou? Chonei, ó. Conexão acabou, mas amanhã tem mais, hein? Agradecendo a Deus pela oportunidade e a você pelo carinho, pela sintonia, minha gratidão imensa pelo seu carinho da sua audiência, tá? Pela companhia. Ó, e amanhã o nosso encontro tá marcado a partir das 8 da noite. Você não vai esquecer, tá? Você não vai me abandonar, não. Amanhã, a partir das 8 da noite, eu conto com você para mais uma edição do nosso Conexão nas ondas da Espacial FM. O sucesso é aqui. E claro, né? Amanhã vocês estão daquele jeito, né? Daquele jeito, contando com você e, claro, com aquela programação para lá de especial para você, viu? Desejo uma ótima noite de bom descanso para você e, claro, amanhã o nosso encontro marcado. Valeu!
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1: Agora 11:03, boa
2: deu
1: noite.
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5: Olá, tudo bem com vocês? Que bom! Está no ar o Clássicos da MPB. Eu sou Daniela Alcântara e sigo com você trazendo uma sequência especial de músicas que falam direto ao coração. Vamos juntos nessa viagem cheia de poesia e melodia. Vamos começar com música boa.

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1: Voltamos. Prepare-se para curtir uma sequência de sucessos da nossa música popular brasileira.

E com essa linda música, chegamos ao fim da nossa viagem musical de hoje. Obrigada por estar conosco no Clássicos da MPB. Adorei ter vocês com a gente. Um grande abraço, fiquem bem e até o próximo encontro, com mais emoção e poesia. Estou indo. Tchau, tchau.

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0: 11:57.
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3: Olá, está no ar a edição do nosso Cassete. É hora de recordar e matar saudade, viajar no tempo com o mundo da música. Quer mais gostoso que isso? Viajar ouvindo música? Bom demais! Vamos aqui recordar no nosso cassete músicas dos anos 70, 80, 90 e algumas dos anos 2000 que ficaram já na saudade. Por aqui, eu, Diego Soares, te faço companhia em 2 horas. É hora de dar play no nosso cassete e na nossa saudade musical. Vamos começando indo até o ano de 1998 e a música Inaraí com Catinguelê. O programa Cassete já está no ar. Aumente o volume.

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1: Aquela pessoa que te judiou, chega e canta essa música pra ela, tá? Chega lá.

0: Não dizem que recordar é viver? Pois é, revivemos aí o ano de 1998 com Whitney Houston, It's Not Right But It's Okay. Antes, Inimigos da HP, quer dizer, do ano de 2004. Passou por aqui também Bonnie Tyler, grande clássico e grande sucesso, Total Eclipse of the Heart, escrita e produzida por Jim Steinman e gravada pela cantora galesa Bonnie Tyler, lançado no início de 1983 no Reino Unido e posteriormente naquele verão nos Estados Unidos. Foi o primeiro lançamento do álbum e se tornou o maior hit da carreira de Tyler, atingindo o número 1 em vários países, incluindo os Estados Unidos, tornando a primeira e única cantora galesa a chegar ao topo da Billboard Hot 100. Com as vendas físicas superiores a 9 milhões de cópias, a gravação de Tyler é um dos singles mais vendidos de todos os tempos. Total Eclipse of the Heart recebeu o prêmio Variety Club no Reino Unido por melhor single de 1983. Aqui no Brasil fez bastante sucesso e ainda faz com os corações apaixonados. Ela fez parte também da trilha sonora da novela Pão Pão Beijo Beijo da Rede Globo. Começando o nosso programa de hoje, tivemos Catinguelê e Naraí do ano de 1998. O cassete faz uma pausa rápida, vai pro intervalo e daqui a pouquinho tem muito mais pra você. Não sai daí!
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3: 16:00.
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0: Programa Cassete de volta. Vamos dar play no ano de 1997. Papo reto com Charlie Brown Jr.

0: Nelly Furtado com Turn Off the Light, do ano de 2000. Antes conferimos 14 Bis, Todo Azul do Mar, do ano de 1987. Babado Novo com a Claudinha Leite ainda. Pensando em Você, do ano de 2006. Soweto, Tempo de Aprender, ano de 1999. E conferimos aí, abrindo nosso cassete em mais um bloco, Charlie Brown Jr., do ano de 1997, Papo Reto. Banda formada em Santos, São Paulo, no ano de 1992. As canções da banda misturavam vários gêneros musicais, como hardcore, punk, reggae, rap, skate punk, criando assim um estilo próprio e bem original. Suas letras faziam diversas críticas à sociedade, além de uma abordagem da perspectiva do universo jovem contemporâneo. Todos os membros da banda eram naturais da cidade de Santos, exceto o vocalista Chorão, que nasceu em São Paulo. Infelizmente, no dia 6 de março de 2013, Chorão, o vocalista do grupo, morreu em seu apartamento em São Paulo devido a uma overdose de cocaína e álcool. Os membros remanescentes da banda decidiram não usar mais o nome Charlie Brown Jr., assim mudando-se para a banca, na intenção até de preservar a memória de Chorão com o antigo nome e homenageá-lo. Porém, o novo grupo se extinguiu já em setembro do mesmo ano, quando na madrugada do dia 9 desse mês, após pouco mais de 6 meses da morte de Chorão, o baixista fundador do Charlie Brown Jr. e vocalista da banca, Champignon, foi encontrado morto em sua casa em São Paulo, vítima de suicídio. Em julho de 2015, um levantamento da plataforma de streaming Deezer revelou que o Charlie Brown Jr. é a segunda banda brasileira de rock mais ouvida no exterior, atrás apenas do Sepultura. Em setembro de 2015, levantamento similar da Billboard Brasil divulgou uma lista similar com 47 brasileiros e o Charlie Brown Jr. apareceu na 31ª posição, o quarto grupo, depois do Sepultura, Natiruts e Tribalistas. Já já depois do intervalo, o nosso cassete está de volta para você.
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5: 00:38.
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0: Cassete de volta e vamos ao ano de 2003 com Ana Carolina e a música Elevador. Aumente o volume aí.
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0: Essa música é demais. Titãs com Família, do ano de 1986. A música está presente no terceiro disco da banda. É a segunda faixa do disco de maior duração, tendo 3 minutos e 35 segundos. Por que, que eu estou falando isso? Porque a sua versão original era mais lenta, mas o produtor Liminha a tornou mais longa, embora até a banda não tenha gostado de imediato do resultado. A canção fala aí do dia a dia de famílias típicas, bebês chorando, mulheres com medo de baratas, filhos querendo sair de casa. É Família, do Titãs, conferimos aqui. Ela é do ano de 1986, faz um bom tempo, hein? Antes, conferimos Air Supply, 1992, com WhatsApp. Supla, Garota de Berlim, do ano de 2001. Supla ficou nacionalmente conhecido com A Casa dos Artistas, que foi um reality show exibido pelo SBT entre os anos de 2001 e 2004, composto por um grupo de celebridades disputando o prêmio principal. O final da primeira temporada aí foi exibido em 16 de dezembro daquele ano, rendeu a maior audiência até da história do SBT, com média de 47 pontos e picos de 55. Inacreditável, né? Contra 18 pontos da segunda colocada, a Rede Globo. Foi aí que Supla ficou realmente conhecido. O cassete trouxe também o som de Bob Sinclair, Love Generation, canção do DJ francês Bob Sinclair, que conta com a participação de Gary Penny, integrante da banda formada por Bob Marley. Foi lançado em 13 de outubro de 2005, sendo seu primeiro single lançado pela gravadora Yellow Productions. Fez sucesso nas pistas do mundo e também se tornou tema da Copa do Mundo de 2006. Ana Carolina passou por aqui também com a música Elevador, do ano de 2003. Pausa rápida no nosso cassete e já já tem mais saudade no ar pra você.
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1: 6:59.
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0: programa cassete Débora Blando, do ano de 1997, unicamente. Antes conferimos É o Tchan, Rala Ralando o Tchan. Quem nunca cantou essa e dançou? Ah, 1997 também. Conferimos Mojo com Lady, do ano de 2000. Die Another Day com a poderosa Madonna, do ano de 1992. Tivemos o som de Cabelo Raspadinho, de Chiclete com Banana, do ano de 1999. Mas em 2000, ela estourou no carnaval, chegando a ganhar o troféu Bahia Folia. Cabelo raspadinho, estilo Ronaldinho. Lembrando também do Ronaldinho que usou aquele cabelinho bem bonito na Copa de 98. Vamos fazer o seguinte, intervalo rápido, pausa no cassete e já já tem mais.
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1: 1:18. 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
0: Estamos de volta com o cassete. A gente confere agora som de Low Bega. Mambo number 5, do ano de 1999.

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0: Conferimos aí no cassete Armandinho, Desenho de Deus, do ano de 2004, Blanca Arena, La Bomba, 2002, Sampa Crio, Mulher Fatal, do ano de 1996, Grupo Raça Negra, O Som da Jovem Guarda, do ano de 2002. Passou por aqui Lou Bega, com a música Mambo No. 5. A popularidade da canção foi reconhecida com Lou Bega, da versão original. Lançado sob o mesmo nome no primeiro álbum de Bega, A Little Bit of Mambo, a canção foi um hit nos Estados Unidos, Reino Unido e Austrália, onde ela alcançou a posição número 1 em 1999. Ela permaneceu em primeira posição na Austrália por 8 semanas, se tornando o single mais vendido no país naquele ano. Ela também atingiu o topo de vários países da Europa e marcou um recorde após ficar no topo da parada musical da França por 20 semanas. Inclusive, mais tempo do que qualquer single que tenha sido primeiro lugar nos Estados Unidos, Reino Unido ou no próprio United World Chart, e alcançou a posição número 3 da parada norte-americana Billboard Hot 100. Ela foi anunciada como sendo a 48ª canção de maior sucesso de todos os tempos. Ainda foi eleita pela revista Rolling Stone como sendo a 6ª canção mais irritante da história da música. Depois do intervalo, nós voltamos com mais cassete pra você.
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0: Última de hoje do nosso cassete Banda Eva, Levada Louca, do ano de 1996. Antes, Made in House com Like a Virgin, do ano de 2002. Fomos até o ano de 2001 e conferimos Exalta Samba, Faça o que eu digo. E Stay in Love com Moon Knight, do ano de 1996, foram as últimas de hoje do nosso cassete, que fica por aqui. Amanhã tem mais uma edição de muita saudade musical em seu rádio. Eu, Diego Soares, agradeço o carinho da sintonia, a audiência e até o nosso próximo encontro. Tchau, gente!
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4: 1:52.

0: 12:11. 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
1: O Back in Time entra no ar, levando para você 2 horas do melhor da música de todos os tempos. A nossa viagem começa agora. Fica comigo. Maria Bethânia.

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0: Nesse bloco ouvimos no Back in Time, Tribalistas, Velha Infância, Zizi Posse, Asa Morena. Após o intervalo, a gente retorna com mais uma super seleção. Aguarde aí. 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
2: 2:32.

O sucesso de ontem e sempre você ouve aqui no Back in Time. John Denver, Don't Close Your Eyes Tonight.

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0: No melhor do flashback, ouvimos Raul Seixas, Guita, Rádio Táxi, Eva. Vamos ao intervalo rápido e o Back in Time já já estará de volta.
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1: 12h54.
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3: 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Celine Dion, Natural Woman.

0: Aqui no Back in Time tocamos Maria Bethânia, Ronda, John Rivers, Do You Wanna Dance? Mais um intervalo e o Back in Time volta já. 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
2: 3:14.

0: Nesse bloco, ouvimos no Back in Time, Carly Simon, Nobody Does It Better, Roupa Nova, seguindo no Trem Azul. Em instantes, o Back in Time está de volta.
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2: 3:34.

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Air Supply, making love out nothing at all.

0: Você ouviu no Back in Time, Rita Lee em versão acústica com a participação de Paula Toller, Desculpe Uauê. Ouvimos Gonzaguinha, Sangrando. O Back in Time faz mais uma pausa. Não saia da sintonia. 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
7: 3h56.

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Nesse bloco ouvimos no Back in Time, Joe Egan, Back on the Road Again, John Evangelis, Deborah. Estamos encerrando mais uma edição do Back in Time. A todos vocês que nos acompanharam, muito obrigado, uma ótima noite, fiquem bem e até a próxima.

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1: E aí, parceiro da estrada, tudo bem? Tudo tranquilo? Tá pronto aí pro nosso encontro? É? Legal, legal! Por cá é o Fernando Riquetti, ó, eu já coloquei o meu cinto, ajustei o banco, ó, tô prontinho pra rodar com você nesse comboio. Vamos nós? Então vamos aumentar aí, ó, o som do tocador de bolero, dá aquela buzinadinha pro parceiro do lado, aquela buzinadinha simpática, aquele bip-bip, aê! Vem com a gente, vem com a gente! Ó, tá começando agora o programa que roda junto com você, do Oiapoque até o Chuí!
2: Ô, turma, eu dei um giro lá pelas bandas da Dutra, na cidade de Guarulhos, que fica coladinha com a capital paulista. Eu encontrei o Jorge Dantas. O Jorge é caminhoneiro há 35 anos. Vamos ouvir a prosa?
3: Brasil Caminhoneiro.
1: Começou na Feira Livre com um 1113, encarou trecho rodoviário no transporte de vidro pelo Vale do Paraíba, mas o circuito curto, né? O transporte da hortaliça acabou falando mais alto e não teve jeito. O negócio é ficar perto de casa, fazer Feira Livre, fazer hipermercado, o senhor ganha mais, né, Jorginho?
4: Certo, é isso aí.
1: Sempre zelando pelo caminhão, principalmente, porque essa parte de hortaliça tem que estar com o caminhão sempre tinindo, né?
4: Exatamente. Eu tô aqui, eu trago sempre aqui no Lava Bem Caminhões.
1: Porque se de repente você chega com o caminhão sujo para poder fazer uma descarga de hortaliça num hipermercado, num centro de distribuição na Feira Livre, o pessoal já começa a olhar meio torto, falei, se tá sujo por fora, imagina por dentro.
4: Ah, é verdade, é. Sempre, muitos clientes sempre elogiam nosso caminhão na feira, que a gente encosta lá, tudo.
1: Agora, dentro do baú, você procura sempre mandar, trazer para dar aquela higienizada, aquela lavagem também ou não?
4: Sim, tem que estar sempre limpo, né? Na verdade, a limpeza é tudo, né?
1: Agora, diferente, por exemplo, do pessoal que faz o transporte de carga, de carne, né? No baú frigorificado, que tem que toda vez fazer uma lavagem do baú, quando faz uma entrega do produto, no teu caso, isso aí não é necessário não, né?
4: Não, não. Nosso serviço aqui, pelo menos, não tem fiscalização para isso, né? A gente traz pelo nosso gosto mesmo.
1: Chega a pegar muito trecho poeirento?
4: Chega. E barrento também.
1: É, né?
4: Tempo de chuva é muito barro.
1: E se deixa o barro, deixa a poeira, deixa isso aí tudo sujo, acaba desgastando as peças de suspensão, cubo de roda também, né?
4: A manutenção fica mais caro, né?
1: Lavagem do motor costuma fazer também ou não?
4: Sim, de vez em quando sim. Porque suja muito também, né?
1: Agora, a lavagem de motor sempre tem aquele negócio, o pessoal fala, epa, com esse monte de eletrônica que tem embarcada, fica meio complicado bater água, mas é bom também manter o motor limpinho, que se tiver algum vazamento, se identifica logo ali também, né?
4: Ah, é verdade, porque se você molha muito essa parte eletrônica aí, dá muito problema, né?
1: Se é do tempo ainda que o pessoal batia aquele óleo de mamona embaixo do caminhão, não?
4: Sim, eu tenho outro caminhão 1113 que fazia muito essa parte aí, o povo jogava aquelas... óleo de mamona, fazer aqueles tipos lá de serviço lá.
1: Eu recomendo pro pessoal manter o caminhão sempre limpinho, higienizado, principalmente a boleia ali, né, rapaz? Tem que deixar o negócio sempre limpinho ali, arrumado, né?
4: Lógico, tem que andar limpo, né? Limpo é tudo, eu acho.
1: O pessoal parece que tá chamando no rádio lá dentro do caminhão, lá. Tem carga pra poder buscar daqui a pouquinho ou não?
4: Não, hoje não, hoje tô tranquilo agora.
1: É, né?
4: É.
1: Então deve ser a patroa que deve estar te chamando pra comer arroz com feijão ali, né?
4: Eu tenho um compromisso. É isso aí.
1: Tá bom, então. Jorginho, obrigado pela gentileza, meu irmão. Parabéns pelo teu profissionalismo, deixar o caminhão sempre limpinho por fora, que acho que é isso que diferencia aí um profissional qualificado dessa turma aí que muitas vezes não dá devida atenção ao mercado de trabalho. Parabéns, viu, meu irmão?
4: Valeu, obrigado.
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1: Bom, turma, no Brasil, trio elétrico é aquele baita caminhão ou então aquela carreta adaptada
2: cheia de aparelhos ali de sonorização, justamente para poder, ó, dar aquela apresentação qualificada dos músicos ao vivo através de caixas e de alto-falantes. E se você acha que trio elétrico é só usado lá no carnaval, depois ficar guardado tomando poeira, ó, nananina não, companheiro. Festa no Brasil, você sabe, é o que não falta, tem o ano todo. E eu fui conhecer um dos trios elétricos mais modernos do Brasil. É, confira aí na reportagem.
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2: Marcelo Borghetti, esse é o nome do dono da máquina do som. Foi ele que fez questão de receber a nossa equipe no galpão onde são customizados e guardados esses gigantes.
0: Se sinta em casa, hein?
2: Opa, tô me sentindo em casa. Ah, sabe o quê, rapaz? Eu sempre tive curiosidade de fazer uma reportagem mostrando aí esses trios que levam alegria aí pelas ruas, Brasil afora, né?
0: Eu comecei com um programa de rádio em várias emissoras pequenas. Eu falei, poxa, agora eu tenho meu programa, mas pra ficar mais popular, eu precisava ter um caminhão. Eu pensei, se eu tiver um palco, que eu faça uma festa no final de semana, as pessoas vão me ouvir, vão me conhecer, podem gostar e começam a me seguir, porque eu vou divulgar o programa Dial da rádio,
2: que
0: né?
2: Que sacada, rapaz, que
0: sacada. E a gente montou o primeiro caminhãozinho, que era um...
2: O 1313?
0: Exatamente.
2: Olha só que legal. Normalmente o 1313, a turma do trecho começa a apelidar do 13 triste. Mas esse 1313 dele aqui era o 1313, que era só alegria.
0: Só alegria, felicidade.
2: Fazendo festa pra rapaziada, tudo numa carroceria de caminhão, literalmente num baúzão, né?
0: Exatamente. Compramos o caminhão, cortamos o baú desse caminhão, ele descia num caminhão de aço, a tampa dele virava um palco. E a gente foi evoluindo, né? Desse caminhão veio um outro, um pouco mais moderno, um terceiro. E quando ele chega em recinto, e aí ele já tem essa abertura, e aí a gente tira uma AET, uma autorização especial de trânsito, para fazer aquele evento.
2: E quem pilota essa máquina do som é ele, o Ricardo Nunes. Vamos ouvir o papo.
6: Estica o braço, eu quero ver. O que corre aqui?
7: Diesel.
6: Ah, diesel na veia.
7: É diesel,
6: garoto. É isso aí, ó. É. Pai estradeiro, irmão estradeiro, primo estradeiro.
7: Família toda estradeira.
6: Sogra também?
7: Não, sogra não. Mas se deixasse ir.
6: Vai também, né? Rapaz, não tinha por onde fugir, né,
7: não,
6: meu irmão?
7: Não tinha por onde fugir.
2: Na estrada, né, quando você consegue fechar todo o implemento para poder tocar, tem alguma diferença? Precisa ter alguma manha do gato, alguma orientação especial ou não?
8: A gente tem um segmento de horários, por causa do tamanho, do comprimento. E questão também de conduzir, né? Por causa de equipamentos, tudo, pra gente poupar equipamento, não destruir.
2: Por aqui, literalmente, as ideias tomam forma e saem por aí, Brasil afora e sobre rodas.
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2: Tem música na boleia. Zé Neto e Cristiano.

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1: Ô parceiro, diz aí, você costuma rodar acompanhado pelo sol ou então pela lua? Pois é, gente, dirigir à noite, todo estradeiro sabe, precisa redobrar a atenção. E esse é o tema de hoje do Francisco Garonci, o nosso especialista em segurança no trânsito. Fala daí, Garonci!
3: Fala, Riquete, turma do Brasil Caminhoneiro! Quem roda esse país de ponta a ponta pelas nossas estradas sabe que quando chega o final da tarde e o sol se põe no horizonte, a decisão de continuar rodando, ela é muito séria. Até porque fazer o transporte rodoviário de cargas à noite é um trabalho que deve ser cercado de muitos cuidados. E para quem decide prosseguir no trecho à noite, vale a pena tomar nota de 5 dicas que podem fazer toda a diferença quando o estradeiro segue trabalhando nesse horário. A dica número 1 é ter cuidado com as luzes e equipamentos de sinalização. Mas é muito importante que essa iluminação seja verificada ainda durante o dia, para que as lâmpadas queimadas possam ser substituídas. A dica de número 2 é: não pare na beira da estrada por qualquer motivo. Isso é para evitar uma colisão traseira e até mesmo se proteger contra o roubo de cargas e do próprio veículo. A dica número 3 é bem simples, mas muito importante. Se você, caminhoneiro, decidir trabalhar à noite, é fundamental que se planeje para isso. Nunca decida seguir rodando pelo simples impulso de chegar logo. Saiba onde estão os postos de parada e abastecimento, informe-se sobre os horários de funcionamento e, principalmente, das condições da rodovia que será usada à noite. A quarta dica é: tire o pé do acelerador e reduza a velocidade à noite. Ao encontrar a estrada vazia, com poucos veículos rodando e uma menor fiscalização, acaba sendo uma reação comum querer aproveitar para acelerar um pouco mais. A quinta dica, e com certeza a mais importante de todas, é: nunca dirija à noite quando estiver com sono. É isso aí, turma. Ter certeza de que as luzes do poçante estão funcionando. Só parar na estrada à noite em situações extremas. Planejar o trecho noturno. Reduzir a velocidade e nunca ir para a estrada à noite com sono. Essas são as 5 dicas de ouro para o companheiro que quer rodar à noite acompanhado da segurança.
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1: Música na boleia, Jorge Mateus.

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1: É, gente, hora de falar da AIDS. Quase ninguém mais comenta sobre essa doença no país hoje, né? Parece que ela deixou de existir, acabou. Pois é, turma, mas a AIDS continua sendo um tema importante de saúde pública, viu? Embora hoje exista mais informações, prevenção e tratamento do que no passado. Só para a gente recapitular, a doença ela é causada pelo vírus HIV. Esse vírus, gente, ataca o sistema imunológico e, quando não tratado, pode evoluir para a fase mais avançada da infecção. A psicóloga Regina Sampaio tem mais informações para
3: a
1: gente.
3: Na verdade, gente, o que a gente vem percebendo assim, é que as pessoas elas têm a informação, elas sabem do que deve ser feito. Mas a questão da prevenção, na hora H, ele se esquece de usar, sim. Por isso que é importante a gente vir aqui e falar sempre de maneira sistemática para que as pessoas, de fato, utilizem o preservativo. Ainda não está de um modo ideal. Eles deveriam pensar um pouco mais.
1: E é muito, muito importante buscar soluções com médicos, gente, e não com o Dr. Google, como explica a infectologista doutora Andréia Cardoso.
4: A gente percebeu que as pessoas, quando recebem o diagnóstico positivo, correm para a internet para buscar essa informação. Só que percebemos também que na internet há muita desinformação. Segundo o Ministério da Saúde, o jovem hoje está se testando, mas é o que menos acessa o tratamento.
1: É, turma, além das relações sexuais, o vírus também pode ser transmitido por meio de contato com o sangue do diagnosticado com o HIV ou de mãe para filho em caso de gestação sem o acompanhamento de um profissional médico durante o pré-natal. Tá vendo como é importante o pré-natal? E boa parte das pessoas fica sem sintomas, porém, o mais comum é o quadro de virose aguda. Muitos não pensam em HIV, mas se a pessoa esteve em exposição ao vírus, é recomendável que faça o exame em uma unidade de saúde, aí perto da sua casa. O sexo oral é considerado por especialistas como uma relação sexual, que também pode causar a transmissão do vírus. Também não há comprovação científica de propagação do HIV por compartilhamento de itens pessoais de rotina, como talheres, toalhas, roupas e demais objetos do gênero. E um soro positivo, ele pode se relacionar tranquilamente com alguém sem o vírus, viu? Basta apenas tomar as precauções extras para reduzir ao máximo o risco de infecção.
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1: E agora tem música pra turma. Banda!

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1: O caminhoneiro passa horas sentado, enfrenta trânsito, prazos apertados, mudanças de clima e muitas vezes tem dificuldade para manter uma rotina saudável. Por isso, cuidar da saúde não é apenas uma questão de bem-estar, mas também de segurança nas estradas. E quem vai falar a respeito desse assunto importante é o médico Dr. Ricardo Lima. Ele atua em comandos de saúde pelas estradas Brasil afora.
3: Tratamos a pessoa como um todo. Então, o organismo dele, certo? Realmente o cabelo, a barba, o dente, os pés, o coração, os riscos cardiovasculares, é um todo. E ele precisa ser cuidado para buscar uma melhor qualidade de vida, para buscar o bem-estar. E com isso, sem dúvida alguma, diminuir os índices de acidente nas estradas.
1: Agora, doutor Ricardo, ainda há muita resistência a certos tipos de tratamento, como, por exemplo, a podologia?
3: Isso, lá no início do nosso programa, nós observamos que havia uma certa barreira, um preconceito do caminhoneiro em cuidar melhor do pé. Isso, graças a Deus, foi vencido. Hoje nós sabemos que o caminhoneiro tem procurado o serviço de podologia, sabe da importância que aquela unha encravada vai doer, que vai ter problema para acelerar, vai ter problema realmente de dor, vai ter dificuldades no seu dia a dia. Então ele realmente tem a noção da importância que tem de se cuidar. Então eu chamo a atenção dos caminhoneiros que aqueles que ainda não se cuidando, venham se cuidar, porque é importante ver como um todo.
1: Ô, doutor Ricardo, muito obrigado pelos esclarecimentos, viu? Turma, todo motorista conhece cada barulho do caminhão, mas ignora os sinais do próprio corpo. E quando a luz da saúde acende no painel, não dá para encostar no acostamento, tampouco resolver isso na oficina, viu?
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1: E com o programa de hoje, encerramos também mais uma semana do Brasil Caminhoneiro. Sempre ao lado de quem move o Brasil pelas estradas, pelas rodovias. Segunda-feira tem mais. Fica triste, não. 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Tchau, gente!

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4: 5 horas.

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1: Agora 5:01.
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0: Bom dia! Sexta-feira chegou com ela, aquela energia boa, né, de final de semana chegando, hein? Que alegria, que prazer poder estar aqui com você, aqui no Viola Brasil. Então tá começando agora mais uma manhã especial, bem pro alto, bem pra cima, com muito, muita música sertaneja, alegria, informação, né? E aquela companhia que faz toda a diferença, a sua companhia. Que bom que nós estamos juntos! Olha, então, aumente o som aí, chame a família, venha curtir com a gente, porque o Viola Brasil está no ar, viu? A sexta-feira começou, o final de semana está chegando e a nossa alegria é ter você sempre aqui conosco, hein? Então vamos juntos, que bom que nós já estamos juntos então nessa manhãzinha gostosa de sexta-feira, mas que fica muito mais gostosa, né, com a sua audiência, que fica muito mais gostosa com a sua companhia, sua participação aqui com a gente, hein? Aqui no programa Viola Brasil. Alô, um abraço, bom dia, toda a região, viu? Toda a região aí ligada, né? Ligando e se ligando, você que está ligando e se ligando com a gente, você que já está enviando aí seu áudio, você que já está enviando aí seu recadinho pelo 99974-0105. É, final de semana tá na portinha de novo, hein, gente? Como que passa rápido, hein? Agora são 5 horas mais 4 minutinhos, 5 e 4. Alô, caminhoneiros, alô, carreteiros, alô, motoristas de coletivos, trocadores, passageiros. Um abraço também para todos os taxistas que estão ouvindo a gente, os motoristas de aplicativos, os professores. Alô, um abraço, um bom dia para todos os professores. Ê, moçada que acorda cedo, hein? O pessoal já está aí tomando aquele cafezinho gostoso, né? Tem gente que está preparando o cafezinho ainda, né? Aí já está passando o cafezinho, aquele cheirinho gostoso de café, né? Ai, coisa boa, hein? Aí o café passa, aquele cheirinho gostoso, né? Mas que delícia, hein? Um abraço, viu? Bom dia para você, obrigado aí para todos vocês aí que estão em sintonia com o programa Viola Brasil. Olha a hora certinha para você, agora são 5 horas, mais 5 minutinhos, 5 e 5. É, a moçada já chegando aqui pelo 99974-0105. Que bom, viu, ter a sua audiência, que bom ter a sua companhia. Viola Brasil, a programação do Ricardo Alexandre, a direção é de Matheus Mendonça e do Ricardo Alexandre. Até às 7h50, até às 7h50, você vai comigo, Carlos Leite, e o seu Viola Brasil. Olha, te lembrando que hoje começa, né, o programa eleitoral gratuito, né, de 7 até às 7h25, né, gente? Aí tem um programa, hoje começa, né, programa eleitoral gratuito. 5 horas mais 5 minutinhos, então daqui a pouquinho sua participação, viu? Sua participação pelo 99974-0105. E a gente começando, né? Começa aí o Viola Brasil de hoje, começando bem demais com Chitãozinho e o Chororó. Essa é só pra começar o programa Viola Brasil de hoje. Essa música é linda, linda, linda, hein? Pra você que tá em casa, pra você que tá no seu trabalho, pra você que tá no trânsito, pra você que tá tomando seu cafezinho, seja o que for que você estiver fazendo, que a sua sexta-feira seja gostosa, abençoada, cheinha de coisas boas. Deslizes!
1: Aceitei.

0: É, começou bem demais, hein, Viola Brasil, com Chitãozinho e Chororó. Foi a primeirinha de hoje, Deslizes. Música linda, hein? Foi só pra começar.
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0: Só pra começar o Viola Brasil de hoje. Alô, um abraço, gente. Você que tá chegando, você que tá sintonizando agora na Espacial. Obrigado, viu, pela sua audiência. Obrigado e pela sua companhia aqui no programa Viola Brasil. Canta, canta, canta, canta, Siriema. Ei, ai, vamos acordar o povo aí, são 5 horas 10 minutos, 5 e 10. O Ben TV também tá chegando. Ei, o Ben TV acordando a moçada também aí, né? Um abraço, gente. Obrigado, viu, pela sua audiência. Obrigado pela sua companhia, né, no programa Viola Brasil. O Antônio Cardoso, alô, Antônio, um abraço, bom dia.
2: Bom, Carlos. Oi. Bom final de semana para você, boa sexta-feira.
0: Obrigado, você também.
2: Bom descanso, Deus te abençoe muito, viu?
0: Amém, nossa, todos.
2: O sucesso é aqui.
0: É aqui sempre. Seja uma sexta-feira bem gostosa, abençoada para todo mundo, né, gente? É, tem gente que ainda tem uma jornada ainda nessa sexta-feira para enfrentar, né? Mas depois vai descansar sábado, domingo, ei, coisa boa, hein? 5 horas e 11 minutos, tem pessoas que vão para a chácara, né, no final de semana, aí descansar a cabeça, você que vai para o sítio, para a fazenda, onde quer que você esteja, né? Ou fica em casa mesmo, mas descansando, né, gente? Então, 5 horas e 11 minutos, é, mas hoje tem que trabalhar ainda, hein? 5 e 11! Você que tá aí na cama, vai, rola pra lá, rola pra cá e acaba dormindo de novo. Então cuidado, viu? Cuidado aí pra você não adormecer de novo e perder sua hora. São 5 horas e 11 minutos. O Gregório tá com a gente, o Gregório Chup Chup. Ei, Gregório, um abraço, bom dia. Leonildo também tá com a gente. Manda um alô aqui no restaurante pra nós, Carlos. Nós já estamos garrados aqui, Leonilda, Elisângela e o Silvio. Ei, moçada, hein? Pessoal, acorda cedo também, hein? Nossa, hein, já tá agarrado lá no restaurante. Ei, dona Joana. Ei, moçada, hein? Um abraço aí pra todo mundo, viu? Pessoal no restaurante aí, Antunes, né? A Leonilda, Elisângela e o Silvio. Um abraço aí pra vocês. Obrigado aí pela audiência. Obrigado aí pela companhia, né? Aqui no programa Viola Brasil. Coisa boa. Vamos juntos. Também... O Ednei Brasil já acordou, já está em sintonia com a gente, acorda cedinho também, né? É, hoje não tá de folga não, né, Ednei? Amanhã não tá de folga, domingo não tá de folga, só tem segunda, só terça-feira agora, né?
3: Bom dia, Carlos Luiz.
0: Bom dia, Ednei Brasil.
3: É, sextou, né, Carlos?
0: Sextou.
3: Uma sexta-feira abençoada para nós todos.
0: Amém, que seja, né, para todo mundo.
3: Falou. Mais um dia de trabalho, né? Daqui a pouco, né? É, não pode perder a hora, né, Carlos?
0: Pode não, senão a coisa fica feia. Se perder a hora.
3: Vai acordar, vai ter pão hoje, será, Carlos?
0: Hoje tem pão, é claro que tem.
3: Nosso amigo Reinaldão, que não é bigode surubim, e nem essas cabeças do bração não, né, Carlos?
0: Não. Forma alguma, isso aí, né?
3: É Brasil. Um abraço para os amigos do Sara, Aparecida e Dejanira. Ouvindo a Espacial. Que Espacial FM, o sucesso é sempre aqui.
0: É
3: mesmo,
0: sempre,
3: né,
0: aqui. Sempre, sempre.
3: Bom dia, Carlos Leite, Ednei Brasil, Zil, Zil, Zil.
0: Bom dia. Bom dia, Ednei. Tudo de bom para você. Obrigado, viu, mais uma vez pela sua participação aqui no Viola Brasil. A Marilene tá lá em Divinópolis, já tá ligadinha, já acordou cedinho, né? Lá em Divinópolis, um abraço, né? Bom dia, obrigado, né, pela audiência, obrigado aí pela companhia, sintonia. Ontem ela falou que tava muita chuva lá em Divinópolis, mas hoje não. Hoje tá aquela lua maravilhosa, né? O céu limpinho, aquela lua maravilhosa. Ei, ai, assim que é bom, né? Mas com chuva também é, né, gente? Porque essa chuvinha foi boa, né? Refrescou, tava muito calor, né? Igual essa chuvinha que deu ontem, refrescou bastante, muitas queimadas foram apagadas, né? Graças a Deus, né, gente? Um abraço também pra Mônica. Ei, Mônica, obrigado, viu, pela sua participação aqui no programa Viola Brasil. Reinaldo, Reinaldão, hein, Reinaldo, um abraço, bom dia, Reinaldo.
4: Bom dia, Carlos Leite.
0: Beleza?
4: Bom dia, na paz de Deus. Concordar essa galera aí. É sexta-feira, mas ninguém ganha nada da dureza, né?
0: Pois é.
4: Acordou o bigode surubim aí.
0: Já acordou há muito tempo.
4: Gostador de sobração. Um abraço para o Expedito, para a Penha, Miguel da Barra, essa galera toda que esteja ouvindo o programa.
0: Esse pessoal que acorda cedinho, né, Reinaldo?
4: E vamos acordar esse povo aí, para esse povo levantar.
0: Olha a hora, gente, são 5 horas e 14 minutinhos. Olha, um abraço aí para todos os caminhoneiros ligados no Viola Brasil. Pessoal, é pelas estradas. Um abraço, gente. Obrigado aí pela audiência, obrigado pela companhia, o pessoal passando, né, por aqui, ouvindo a gente. Obrigado, viu? Coisa boa, né, que nós estamos juntos. A hora certa são 5 horas e 15 minutos, 5 e 15. Quantas pessoas chegando, hein, aqui no Viola Brasil? Ei, Cleusa! A Cleusa tá lá em Divinópolis também, ligadinha com a gente. Bora fechar a semana, né, Carlos? Mas graças de Deus, amém, isso mesmo, né? Fechar a semana aí, né, Cleusa? Abraço pra você. Renata do São Pedro, Renata. Bom dia, Renata.
1: Feliz dia, abençoado. Renata do São Pedro, ligadinho em você. Sextou.
0: Sextou. Feliz dia, abençoado. E obrigado, viu, pela sua audiência. É, você que tá ligadinha, né, Renata, aqui no Viola Brasil também. Rosana, do bairro Raquel. Um abraço, Rosana. Bom dia com alegria, Viola Brasil. Ô, Carlos, como é bom iniciar um dia ouvindo você. Obrigado, viu, Rosana? E como é bom, né, iniciar um dia sabendo que tenho vocês como ouvintes, né, aqui do programa Viola Brasil. Que coisa boa! Aí fica gostoso demais, viu? 5 horas, 16 minutinhos. Reginaldo já acordou também, né, Reginaldo?
5: Ô, Carlos, bom dia.
0: Ô, Reginaldo.
5: Manda um abraço,
0: bom dia.
5: Pra nós aqui.
0: Mando, sim. Com o maior prazer, viu?
5: No... Para o povo do hospital, para o povo do...
0: É, esse povo aí sempre ouvindo a gente, né, gente?
5: Para a família da Penha, para a família da Rosinete, para a família do Rildo, para a família do...
0: Quem? De quem?
5: Da Andresa.
0: Da Andresa.
5: Para a família da...
0: Esqueceu. Ah, agora esqueceu. Opa! Oi!
5: Ah, para todo mundo do hospital.
0: Ah, para todo mundo, né? Todo mundo que tá ouvindo a gente.
5: Um abração para eles aí. Uma muito bonita para nós hoje.
0: Tá bom.
5: Tem dois aniversários dia primeiro, viu?
0: Dois? Dia primeiro.
5: Então, mandei para você.
0: Beleza. Um abraço, viu, Reginaldo? Obrigado, viu, pela sua companhia também aqui no Viola Brasil. Ei, Dinei, um abraço. Dinei falou que folga só no domingo agora, rapaz. Ele folga na terça, no domingo, né? Na segunda, né? Um abraço, viu? Obrigado. O Gregório tá com a gente, né? Falei que ele tava ouvindo a gente. Gregório, bom dia.
6: E o Carlos, deixa eu mandar a próxima pra nós, viu?
0: A próxima?
6: Manda Tom Ravel. Obrigado, homem do campo.
0: Ah, essa é boa, viu? Obrigado, né? Obrigado ao homem do campo, viu? Trabalhador rural. É, o pessoal tá aí chegando, né? Todos vocês aí, né? Os trabalhadores do campo. É, sem o campo, sem o agro, aí o Brasil não vai, né, gente? Aí não tem jeito. Olha, muitas pessoas chegando aqui com a gente. Daqui a pouquinho a gente fala mais. Porque senão nós vamos ficar só falando, né, gente? 5 horas 18 minutos, 5 e 18 agora. César e Paulinho, duas vezes você.

0: Duas vezes você ouviu também o Amor Selvagem, né? Duas vezes você, com César e Paulinho, hoje, hein? Ah, hoje tá apaixonado, hein? Esse programa só hoje tá apaixonado, hein? Dona Joana tá ali que não se aguenta, hein, Dona Joana? Ai, ai, ei, paixão, hein? Dona Joana ficou ali com a mãozinha na testa, ouvindo a música. Ah, acho que ela tá apaixonada, hein? Agora são 5 horas 26 minutinhos, 5h26. Ei, vovó, tá ouvindo aí o programa Viola Brasil? Ei, um abraço!
1: Ei, vovó!
0: Ei, vovó! Vovô também tá ligadinho, né, no Viola Brasil. Alô!
1: Alô, vovô!
0: Alô, vovô! Bom dia! 5 horas 26 minutos, 5h26. Olha, um abraço também o Zé de Paulo. Zé de Paulo é o Juca, né? Ei, Juca, um abraço, viu? Obrigado aí pela companhia também do Viola Brasil. Juca ligadão aqui com a gente. Obrigado, viu? Ele mandou um áudio pra gente. Mandou. Alô, Juca, bom dia.
2: Bom dia, Carlos Leite.
0: Tudo bem?
2: Manda um alô aí pra mim, pro Kleber Pintor.
0: Kleber, tá ligadão já.
2: Claudinei Brasil, o Bigode Surubim.
0: Todo mundo ligado com a gente.
2: Rodrigo Reis, o Careca Azul.
0: Epa, Rodrigo já tá ligadão também, ouvindo a gente.
2: Para o Adão de Fortuna.
0: Aí, Adão.
2: Para a Ângela, Sete Lagoas.
0: A Ângela também, né, ligado com a gente.
2: Está só sucesso aqui.
0: É aqui sempre. Obrigado, viu? É o Juca, ligadão aqui no Viola Brasil. O Mauro Lúcio também está aí com a gente, né, Mauro? Um abraço, bom dia. Sônia Silveira já acordou, já sintonizou também, né, com a gente. Sônia Silveira, lá do São José. A Fernanda Rafaela. Alô, Fernanda. Ah, é a Nandinha da bicicletinha, hein? Ei, Nanda, um abraço. É a Fernanda Rafaela, da Vila Ferreira. Bom dia.
3: Oi, Carlos. Bom dia.
0: Bom dia. Tudo bem?
3: Sou
0: você?
3: Sou a Fernanda Rafaela, do bairro Vila Ferreira. Sextou de novo, hein, Carlos?
0: Mais uma sexta, passa rápido,
3: nós,
0: né?
3: Nós tenhamos uma sexta-feira abençoada, com muita paz e cheia de coisas boas.
0: Amém, viu? Que
3: depois
0: seja mesmo.
3: Você manda pra mim, de saudade a gente chora, com César e Paulinho?
0: Mando,
3: bora,
0: daqui a pouquinho.
3: Né? Bora movimentar pra não enferrujar, né, Carlos?
0: Tá na hora, não tá?
3: Pra FM, sucesso é aqui. E onde você estiver. Um abraço.
0: Aqui sempre. Fernanda Rafaela, ou vai andar de bicicleta ou tá indo pra academia, né? Tem que se cuidar, né, Fernanda? Um abraço, bom dia, viu? Obrigado aí pela sua audiência. Obrigado pela companhia, né? Aqui no programa Viola Brasil. O Geraldo Pintor também tá com a gente. Alô, um abraço, bom dia.
4: Aí, homem do leite.
0: Opa.
4: Bom dia.
0: Bom dia. Tudo bem, Geraldo?
4: Olha a música boa pra nós aí.
0: Agora!
4: Agradeço.
0: Eu que agradeço, viu, sua participação, sua companhia, né, no Viola?
4: Um abraço aí, minha comadre, minha filhada, meus três filhos. Obrigado.
0: Beleza, pra turma toda, né, Geraldo? Geraldo Pintor ligadão com a gente.
4: Esqueci isso, os meus netos também.
0: Os netos também? Que bom, viu?
4: Maia.
0: A família inteira ligada com a gente, né, Geraldo? Um abraço, viu? Obrigado aí pela sua participação também aqui no programa Viola Brasil. É o Geraldo Pintor, toda a família ligados aqui no Viola. Ô, Carlos, gostaria de ouvir Tião Carreira e Pardinho. Epa! Abraço! Quem que pediu essa música do Tião Carreira? É o Marcelo Bruno, né, Marcelo? Obrigado, viu, pela sua companhia. Marcelo Bruno, ligadão com a gente também. Um abraço aí pra você, Jorge Wilton. Tá lá na panificadora, né? O Jorge Wilton tá ouvindo a especial. Abraço lá na panificadora. Pimenta também tá ouvindo a gente, né, Pimenta? Abraço aí pra você, viu? Pimenta sempre ligado também no Viola. Cândido de Onça do Pitangui. Ô, Carlos, um bom dia pra todos que estiverem ouvindo o programa. Que Deus abençoe a todo mundo, né? É o Cândido de Onça do Pitangui. Ligadão aqui no programa Viola Brasil. 5h30. Ângela Maria, ô, oh, trem doido, hein? Ângela Maria, lá de Sete Lagoas. Alô, Ângela, um abraço.
5: Dia, bom dia, bom dia.
0: Bom dia, com alegria.
5: Tudo bem com você, Carlos? Tá tudo bem, cara?
0: Graças a Deus. Tudo bem.
5: Tá tudo bem.
0: Tudo bem, dona Joana? Tá perguntando.
5: Tá tudo bem, Carlos?
0: Que bom que tá bom com você. Oi.
5: Coloca a Jussara, a família da Jussara, a família da Aparecida, a família da Penha. A família da Branca, a família da Rosinete.
0: Todo mundo, né, ligado com a gente.
5: Todos os ouvintes de todos os locutores, de todos os motoristas, na Epa. Oração e na oração do poder.
0: Ah, daqui a pouquinho.
5: Eu queria ouvir uma música.
0: Qual a música?
5: Chico Rei Paraná, O Degrau da Escada.
0: Epa!
5: Ofereço a música para todos os ouvintes, para todos os caminhoneiros, para todos os locutores e para todas as meninas poderosas. Obrigado, Carlos.
0: Eu que agradeço.
5: Boa sexta-feira abençoada para todos nós, né, Carlos?
0: É, se Deus quiser, vai ser, né?
5: Conversar com você.
0: Prazer é o meu.
5: Bom dia, com alegria.
0: Com muita alegria, né? São 5 horas e 31 minutos. Esqueceu nada, não, Ângela?
5: Um abraço pra você também, Juca.
0: Ah.
5: Um abraço.
0: É pro Juca também.
5: Pro Adão, um abraço. Pra todos que mandam abraço pra mim. Obrigado.
0: Tá bom, deu um recadinho, né, Ângela? Lá em Sete Lagoas, ligado aqui com a gente, né? Obrigado, viu, pela sua participação. Quem mais tá chegando no Viola Brasil? Odilon. Odilon também tá ligadão. Alô, Odilon!
6: Bom dia, Carlos.
0: Bom dia.
6: É de Perdigão. Eu curti o seu programa. Queria ouvir uma música com Lourenço Dorival, Velha Porteira.
0: Ah, essa música é linda, né?
6: Pra todos os ouvintes, pra você, pra todo mundo que tá curtindo na rádio. Tchau, obrigado.
0: Eu que agradeço, viu, sua participação, Odilon de Perdigão. Odilon, um abraço, viu? Obrigado aí pela sua companhia. Muitas pessoas chegando, né, gente, aqui no programa Viola Brasil. Muito obrigado, viu? Muito obrigado aí pela audiência e a participação de todos vocês aqui no Viola Brasil. Coisa boa! E nós estamos juntos até às 7h50. Ô, Paixão! É o Tião Carreiro e Pardinho chegando no Viola Brasil. Bom dia!

Paixão, Tião Carreira e Pardinho, você ouviu aqui no Viola Brasil. Agora são 5 horas 35 minutos, 5h35. Alô, Wellington, lá no Serra Verde, tá ligado com a gente. Alô, Wellington, um abraço, viu? Obrigado aí pela sua audiência, obrigado pela sua companhia, né, aqui no programa Viola Brasil. Alô, Ana, a Ana tá lá na Rua Nova Serrana, tá acordado também, né? Já acordou cedinho, tá ligadinho no Viola Brasil, né, Ana? Um abraço. Ah, também a Simone. Ei, Simone, um abraço para você, viu? Obrigado aí pela sua companhia no Viola Brasil. Simone é do bairro JK, né, Simone? Um abraço para você. Angélica também tá ligada. Alô, Angélica. O Pedro Paulo também ouvindo a gente. Queria mandar um abraço para todos os garis, para todas as formiguinhas, ouvindo aí o programa Viola Brasil. Pessoal, já acordou cedinho, já se preparando, né? Daqui a pouquinho indo pro trabalho. Obrigado, viu, gente? Obrigado pela audiência de vocês, a companhia de vocês também aqui no Viola Brasil. Olha a hora certa! São 5 horas 36 minutos, 5h36. A Judite falou: ei, Carlos, que bom ouvir essa siriema de manhãzinha, hein? Canta, canta, siriema! 5 horas 36 minutos, 5h36. E o BenTV também, né? O BenTV também já acordou bem cedinho, né? Passarinho, ei, ai. 5 horas 37 minutos, 5h37. Milionários é rico chegando. A Patrícia tá ouvindo a gente, né? A Patrícia é lá do posto de saúde, né? Do bairro de Fátima. Patrícia também tá ligadinha aqui no programa Viola Brasil. Você que tá tomando seu cafezinho agora, né? Com o radinho ligado aí com a gente. Bom dia. Aquela sexta-feira bem gostosa, cheia de coisas boas, viu? Aquela sexta-feira bem abençoada pra você. Milionários é rico chegando.

0: Val no Viola Brasil, a velha porteira, essa música é linda, hein? Gustavo Lima, Menina da Aldeia, e o Milionário Zé Rico, Lembranças. Viola Brasil, seu programa de todas as manhãs aqui pela sua Espacial FM. Um abraço, viu, gente? Obrigado aí pela audiência, obrigado pela companhia. O Antônio Cardoso está com a gente. Alô, Antônio, um abraço. Também a Leonilda, lá de Antunes, todo o pessoal, né? O pessoal aí no restaurante, hein? Ouvindo a gente. Leonilda, Elisângela e Silvio, abraço para vocês. Elizabeth, do Recanto da Lagoa. Ouviu o Lourenço e Lorival, né? Pediu e ouviu, né, Elizabeth? O Reinaldo dos Santos também com a gente, né? Reinaldo, um abraço. É, também um abraço aí para Maria Antônia, que está com a gente lá no bairro Recanto da Lagoa. A Cleusa em Divinópolis. Obrigado também pela sua participação. Renata do São Pedro. A Rosana do bairro Raquel. Márcia Lima também já acordou, já está em sintonia com a gente. Um abraço, né? O Reginaldo Tuca, do bairro de Fátima. Alô, Reginaldo. Um abraço para você. Obrigado pela sua companhia também. O Ednei Brasil, ligadão no Viola Brasil. Gregório, ei, Gregório, bom dia. Nete também, lá do Morro Santa Cruz. Ei, Nete, um abraço para você, viu? Obrigado aí pela sua companhia também no Viola Brasil. Zé de Paulo, é o Juca, também ouvindo a gente, né? Obrigado, viu, pela sua companhia. Fernanda Rafaela, sempre ligada com a gente, né, Fernanda? Um abraço. O Geraldo Pintor, bom dia para você também, viu? Marcelo de Betim, ligadão. Ei, Marcelo, bom dia. A Marilene, lá em Divinópolis. Coisa boa, né? Ter a sua companhia. Jorge Wilton também, na panificadora. O Pimenta, alô, Pimenta. Alô, Cândido, de Onça de Pitangui. Ei, Carlos, um bom dia para todos que estiveram ouvindo o programa. Que Deus abençoe a todos nós nesta sexta-feira. Bom dia, viu? Cândido, Onça do Pitangui. Ângela Maria, de Sete Lagoas, está ligada com a gente. O Zé Libério, lá de Pequi, também ouvindo a gente. O Wellington, do Serra Verde. Alô, Wellington, um abraço para você. Obrigado, viu, pela sua companhia também no programa Viola Brasil. Coisa boa, bom, né, que nós estamos juntos. Sextou, bom dia. Né? Sextou, Wellington.
1: Aqui é o Wellington, do Serra Verde. Queria mandar um alô para todos, coletor. É, da Ingesp, motoristas e garinhas.
0: Os garis, as formiguinhas, né?
1: Sim, mandar um alô para meus amigos, né?
0: Sei.
1: Paulo Ibério, John John de Léo, de Grande. E ele pediu uma música de Chico Rei Paraná.
0: Qualquer Chico Rei Paraná.
1: Mas tocada.
0: Tá bom, daqui Moda a pouquinho. Boa. Viu, tá bom, daqui a pouquinho.
1: Sucesso aqui.
0: É aqui sempre, o Wellington do Serra Verde, obrigado, viu, pela sua audiência. Abençoe você também, viu? Obrigado aí pela sua companhia. O Tuca, lá do bairro de Fátima, com a gente. Bom dia, Carlos. Coloca Eduardo Costa, eu amo de paixão Eduardo Costa. Quem mandou esse recadinho? Erlane, um abraço. O Carlos, que Deus te proteja, amém, viu? A todos nós, né, Erlane? Um abraço, Erlane, só de qual bairro, hein? Tem a Erlânia, lá do Patafufo, e a Erlane, né, que participou agora com a gente. Ela não falou de onde é, mas tá ligadinha com a gente, a Magna de Antunes. Ei, Carlos, manda um alô pra mim, escuta seu programa todos os dias, arrumando pra sair pro trabalho. Manda um alô pro Bico da Lotação, pessoal da Grande Brasília. Ótimo dia pra você, que Deus abençoe a todos. Amém, que Deus abençoe aí todos nós, né? Obrigado aí pela sua companhia. A Erlânia do Patafu, falei que ela tá ligadinha mesmo, né, Erlânia?
2: Carlos, bom dia.
0: Bom dia.
2: Bom dia pra você, bom dia pra todos os ouvintes. Manhã fria, né? Convidando pra gente ouvir esse modão na cama.
0: É?
2: Pra fazer um cafezinho primeiro, que foi melhor, né?
0: É, e depois deitar de novo?
2: Começar nossa sexta-feira, vamos lá.
0: Que coisa boa, hein?
2: Erlânia, bairro Patafu.
0: Obrigado, viu, Erlânia, pela sua participação, sua companhia, né? Erlânia do Patafu, ligadinha com a gente. Viola Brasil, na Espacial FM, com Dom Ravel agora, obrigado.

0: É, obrigado, obrigado ao homem do campo, né? O trabalhador rural, pessoal que tá aí ouvindo Viola Brasil, obrigado, viu, gente? Obrigado por tudo, né? Obrigado pela audiência, obrigado pelo trabalho aí de vocês, viu? São 5 horas e 58 minutos. Olha a Siriema já tá cantando, né? Vamos acordar, gente, são 5 horas e 58 minutos, 5h58 agora. Margarida tá com a gente do bairro JK. Alô, Margarida, um abraço. A Erlane falou: seu Carlos, eu sou do bairro Independência. Erlane, abraço, viu? Bom dia para você, obrigado, hein, pela sua companhia sempre. Ah, também a Márcia Lima tá com a gente, né, Márcia? Desejando um bom dia para todo mundo. Obrigado, viu, pela sua companhia. A Leia também, lá do bairro Gutierrez, em Belo Horizonte. Já acordou também. Tá lá no bairro Gutierrez, né, em Belo Horizonte, ouvindo a gente. Obrigado, viu, Leia? Obrigado aí pela sua companhia. Também a Rosângela, lá em Divinópolis. Ei, Rosângela, um abraço para você, viu? Em Divinópolis, ligadinha no programa Viola Brasil. Divinópolis também tá a Sandra, a Marilene, né? Um abraço aí para vocês todos, a Cleusa, Expedita Mariano, tá com a gente também, é, desejando aí um bom dia para todos da Fazenda Olaria, para todos da rádio, para Aparecida, Jussara, Emanuele, Pelezinho, Magrela, Angela Maria, Reinaldo, Rodrigo, Ana Carmen, Dejanira, Antônio, a Penha, né? Pessoal tá ouvindo a gente, também o Zé do Bar, para Eliane Nobre, lá em Matheus Leme, ligadinha com a gente, Soninha, Kátia, Aninha, Eduardo, Jesus, Raí, todos da Jaguara aí também, abração para vocês. São 5 horas 59 minutinhos, 5h59. Tuca, né? O Tuca ligadão com a gente, né, Tuca? Um abraço, tá chegando aí de novo, né?
1: Oi. Bom dia.
0: Bom dia.
1: Tudo de novo.
0: Beleza, coisa boa.
1: Manda uma música pra mim.
0: Mando. Qual?
1: Frente a Frente, Celso e Roger.
0: Tá bom. Um abraço, viu? Obrigado aí pela sua companhia. São 6 horas agora, gente. Chegando o Padre Reginaldo Manzotti com a oração da manhã. E logo em seguida tem a oração do poder. Bom dia, né? Que a sua sexta-feira seja realmente muito abençoada. Seja realmente cheinha, né? Cheinha de muitas, mas muitas coisas boas.

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1: Meus irmãos e irmãs, nessa sexta-feira, dia 28, dia de Santo Agostinho. E olha, Santo Agostinho é um exemplo para todos nós. Fez o seu processo de conversão com 28 anos de idade. Acredite, nunca é tarde. E é exatamente isso que vamos pedir agora. Em nome do Pai, do Filho e do Espírito Santo. Amém. Senhor, razão de nosso existir e ponto de chegada de toda nossa busca humana e existencial. No início desta manhã, queremos pedir a nossa própria conversão. Dai-nos, Senhor, a graça da verdadeira conversão. Ó Deus, por intercessão de Santa Mônica e Santo Agostinho, dai-nos a graça da verdadeira conversão. Ó Santa Mônica, que pela oração e pelas lágrimas alcançaste de Deus a conversão de vosso filho e de vosso marido, olhai para o meu coração amargurado e nesta manhã eu coloco esta pessoa em particular para que possa ser abençoada também com a conversão. Santa Mônica, que perseverou na oração,

0: e é um exemplo e modelo de mãe. Que vossas orações se juntem às minhas, para comover o bom Deus, a fim de que Ele, Deus, vivo e verdadeiro, faça com que esta pessoa, por quem rezo, possa voltar ao bom caminho. Ó Deus, por intercessão de Santa Mônica, chame de volta à casa paterna este filho pródigo. Dai-me, ó Deus, por intercessão de Santa Mônica, esta alegria e serei para sempre agradecido. Nesta manhã, reze comigo, oremos. Ó Deus, consolador dos aflitos, saúde dos que em vós esperam, que aceitaste misericordiosamente as piedosas lágrimas da bem-aventurada mãe Mônica pela conversão do filho Agostinho e do marido Patrício. Concedei-nos pela vossa intercessão que choremos nossos próprios pecados e encontremos a indulgência de vossa graça. Por nosso Senhor Jesus Cristo, vosso Filho, na unidade do Espírito Santo, e rezemos um Pai Nosso, pedindo a nossa conversão e a conversão dos nossos familiares. Pai nosso, que estais no céu, santificado seja o vosso nome, venha a nós o vosso reino, seja feita a vossa vontade, assim na terra como no céu. O pão nosso de cada dia nos dai hoje, perdoai-nos nas nossas ofensas, assim como nós perdoamos a quem nos tem ofendido, e não nos deixeis cair em tentação, mas livrai-nos do mal. Amém. O Senhor esteja convosco. Ele está no meio de nós. Que nesta manhã a bênção de Deus recaia sobre todos. Abençoe a água pela efusão do Espírito Santo, a roupa dos enfermos, as fotos de família e a jornada de trabalho. Em nome do Pai, do Filho, do Espírito Santo. Amém. Santa Mônica, rogai a Deus por nós. Amém.
1: 6:05, Andreísa está com a gente, pediu oração também do poder, o Márcio, né? O Márcio é lá de Divinópolis também, pediu oração do poder, a Mônica do bairro JK, alô Mônica, um bom dia, também a Marli Assis lá do São Luís, ela e toda a família, né? Pedindo aí também oração do poder para toda a família, para o Edmar, o esposo, né? Os filhos também. O Felipe, o Rafael, as noras, todo mundo aí ouvindo o programa Viola Brasil, um abraço, bom dia para vocês, são 6:06, a oração do poder.
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0: Deus de toda força e poder, dá-me hoje a segurança do teu amor e a certeza de que estás comigo. Peço ajuda e proteção para o dia de hoje, porque eu preciso de tua assistência e de tua misericórdia. Tira de mim o medo que me invade, tira de mim a dúvida que me perturba. Esclarece o meu espírito com a luz que iluminou o caminho do teu divino Filho Jesus Cristo aqui na terra. Que eu possa hoje, Senhor, receber toda a tua grandeza em mim. Sopre o teu espírito dentro de minha alma, para que eu sinta o meu interior fortalecido com a tua presença, minuto por minuto, hora por hora, dia por dia. Que eu sinta hoje a tua voz dentro de mim e ao meu redor, e em minhas decisões, eu perceba qual é a tua vontade. Que eu sinta o teu maravilhoso poder através da força da oração. E com este poder, a minha pessoa seja atingida pelo milagre que podes realizar a meu favor, suavizando os meus problemas, acalmando o meu espírito e aumentando a minha fé. Não me abandone, Senhor. Fica comigo para que eu não me desespere e nunca te esqueças. Levanta o meu espírito quando o encontrares abatido. Ajuda-me a seguir-te sem vacilar e sem olhar para trás. Entrego-te este dia, toda a minha vida e a vida de toda a minha família. Livra-nos, Senhor, de todo o mal que possa estar dirigindo a nós, ainda que seja por milagre. Eu sei, Senhor, eu sei que mais me atendes porque me amas e me escuta amorosamente. Desde já, eu te agradeço, meu Deus, meu Pai, e embora esteja com a alma inquieta, eu te suplico, dá-me poder de aceitar acima de tudo que se cumpra em mim a tua vontade e não a minha. Amém. Agora são 6:09, um ótimo dia para você, uma sexta-feira gostosa, abençoada na sua vida.
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1: Pois é, hoje está mais frio, né, gente? 16 graus, umidade relativa do ar 92% e o vento está 8 km por hora.
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1: 6:12.
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2: Agora 6h14.
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0: Viola Brasil, Espacial FM, olha a hora certa, 6 horas e 15 minutos, 6 e 15. Bom dia para você, que seja aquela sexta-feira bem gostosa, aquela sexta-feira de muita sorte na sua vida. É isso que eu te desejo.
1: Hoje o meu tempo.
0: Alô, um abraço, alô, Dalmi. O Dalmi tá com a gente também, né? Bom dia, viu? Obrigado aí pela companhia, né, Dalmi? Obrigado, viu, pela sua audiência. Obrigado pela sua companhia aqui no programa Viola Brasil. Valdeir também tá com a gente, hein, Valdeir? Um abraço. Seja aquela sexta-feira abençoada aí pra todo mundo, né? Também o Niltinho da Van. Alô, todo o pessoal aí nas vans, ouvindo o programa Viola Brasil, né? Os motoristas de vans, o transporte escolar, transportando trabalhadores, todos vocês, viu? A Dardânia também tá ligada no Viola Brasil. Alô, Dardânia, um bom dia pra você também. 6 horas, mais 16 minutos. Alô, Sandra. A Sandra, lá do Belvedere, né? A Sandra já acordou também, já sintonizou com a gente. Obrigado, viu, pela sua companhia. 6 horas, mais 16 minutos, 6 e 16. Hoje começa, né, gente? Programa eleitoral gratuito, às 7 horas, em programa eleitoral gratuito. Agora tem César Menotti e o Fabiano. 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

0: Viola Brasil, 6:20, 6:20. O Cowboy Chonado tá com a gente lá em Caldas. Alô, Cowboy, um abraço.
1: Bom dia. Cowboy, manda uma música aí pra nós, filho.
0: Beleza, agora.
1: O Célio, o Levadinha, o João lá do Lima, o Zeca, a Penha, a Expedita, o Dimar da Cooperativa.
0: Certo.
1: Pra todo mundo aí dos Caldas, Colônia da Guara. Vambora, meu filho.
0: Pois é, sexta-feira gostosa, né? Final de semana tá por aí. Abraço, viu, gente? A Rosângela, lá em Divinópolis. Ô, Carlos, é aniversário do meu marido hoje. É o João Cirineu. É domingo, né? Aniversário é domingo. Ah, então os filhos já estão mandando aí um abraço. A Aline, o Giancarlo, Nicole, o genro é o Henrique e a neta é a Ana Clara, né? A família inteira já parabenizando aí o João Cirineu aí pelo aniversário, é domingo, né? O aniversário é domingo, não é isso? Mas o pessoal aí todo, né? Já parabenizando aí o João Cirineu, né? Os filhos Aline, Giancarlo, Nicole, o genro Henrique e a neta Ana Clara. Abraço, gente. Felicidades para você também, viu? Felicidades. Muitos anos de vida, com muita paz, com muito amor, né, gente? E a todos vocês aniversariantes de hoje, tudo de bom pra vocês, hein? Felicidades, viu? 6:22, Fernanda Rafaela também tá com a gente, pediu César e Paulinho, de saudade a gente chora.

0: É, o César e Paulinho de saudade, a gente chora. Você ouviu também o César Menotti, Fabiano, Coração Bandido, né? A Ângela gosta demais dessa música, né, Ângela? Do Coração Bandido, né? Que você ouviu aí com o César Menotti e o Fabiano, né? É, trem doido, né? Essa música é linda, né? Nossa, hein? É, dona Joana. O pessoal fala que quando eu canto chove.
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0: agora a tempestade
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0: chegou. Ei, agora a Ângela tá chamando chuva, hein? Nossa, hein? Ei, Ângela, agora a chuva vem. Agora não tem jeito, não. São 6:26, confirmando a hora certa, 6:26. Um intervalo rapidinho, já voltamos com muito mais pra você. Sai daí não, hein? 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
0: 6:27.

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3: 16 graus em Paraty, Minas, umidade relativa do ar 91% e o vento 8 km por hora.
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0: É bom, é ótimo estar aqui no Viola Brasil com você. Obrigado, viu, gente, pela audiência. Obrigado pela companhia no Viola Brasil. Alô, um abraço pro Iris Limas de Garatinga. Bom dia, Carlos. Bom dia, Iris. Ronivon também tá com a gente lá em Barão de Cocais. Ei, Ronivon, um abraço, viu? Lá em Barão de Cocais, ouvindo Viola Brasil. Bom dia, viu, Ronivon? Obrigado aí pela companhia, você e todo o pessoal em Barão de Cocais. Maura Garcia também tá com a gente. Ei, Maura, um abraço.
1: Opa. Bom dia, Carlete.
0: Bom dia.
1: É o Henrique. A avó quer música pra ele.
0: A avó quer música? O Henrique,
1: a avó Maura,
0: a vó Maura e o Arley, né? Um abraço, viu, gente? Ei, vovó! Ah, vovó tá ligadinho, vovô também, né? Alô! Alô, vovô! Bom dia! Ô, Cátia, eu me esqueci. Aniversário domingo também do meu cunhado Adelso. Ah, Rosângela, lá em Divinópolis. Ela falou do aniversário do marido, né? E agora também é o aniversário do cunhado Adelso. É, marido da minha irmã, a Rosânia. Abraço pra toda a família aí, hein? Obrigado, viu? Obrigado aí pela companhia. Falou que mandou aniversário hoje porque vai estar na barragem. E lá não vai ter internet. Nossa, hein? Aí você não vai ouvir? Ei, que peninha, hein? Um abraço, viu, Rosângela? Lá em Divinópolis, ligada com a gente, mandando alusão para todo o pessoal aí e principalmente para todos os aniversariantes, né, gente? 6:32, 6:32. 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

0: É um Sérgio Reis, um Viola Brasil, Cunhada Boa, são 6 horas 39 minutos. O Zezé de Camargo e Luciano, Menina Veneno. O Rony Von tá com a gente, né? Ligadão com a gente. Alô, um abraço lá em Barão de Cocais.
1: Bom dia. Tô aqui em Barão de Cocais curtindo o friozinho gostoso.
0: Ei, coisa boa, hein?
1: Neprinando, o ventinho bom, friozinho gostoso da manhã.
0: Friozinho gostoso, hein?
1: Mas eu quero mandar um abraço pra vocês aí de Pará de Minas, Nova Serrana, Perdigão.
0: Beleza.
1: Um abraço pro pessoal lá de Leandro Ferreira também, pessoal acolhedor, bom, muito bom.
0: Ah, sim, realmente. Viu?
1: Vezes lá, muito bom demais.
0: Demais, menino. Né?
1: Deus Leandro Ferreira. Deus abençoando, eu vou em Nova Serrana de novo.
0: Ah, Nova Serrana, né, sabe? Nova Serrana.
1: Pra andar nesse 262 aí de novo. Aí.
0: Beleza.
1: Se quiser, eu vou ver vocês aí, pessoal.
0: É um prazer receber você, viu, Ronivão?
1: Um abraço pra você.
0: Outro.
1: Sou fã dessa rádio, viu? Bora tomar um cafezinho tá. Mineiro.
0: Tá na hora, não tá? Abraço, Ronivon, lá em Barão de Cocais, ligadão aqui no programa Viola Brasil. Obrigado, viu, pela sua audiência, obrigado pela sua companhia. 6h40, mais um intervalo rapidinho e voltamos.
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0: 6h40.
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0: A hora certinha para você, 6 horas 42 minutos.
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0: 6h44, daqui a pouquinho, às 7 horas, tem programa eleitoral gratuito.
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0: 6h45.
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0: Olha, confirmando a hora certa para você, 6 horas e 45 minutos, 6h45. Abraço para todos vocês que estão chegando agora aqui no programa Viola Brasil. Ai, sejam muito bem-vindos nessa sexta-feira, 6h45.

0: Amado Batista, o seresteiro das noites, você ouviu no Viola Brasil. Começando o dia com você, hein? Viola Brasil! Bom dia, bom dia, bom dia pra você!
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0: A hora certinha, são 6 horas e 50 minutos.

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7: 6:52.
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7: 6:55.
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Olha, são 6 horas e 56 minutinhos, 6h56, daqui a pouquinho tem um programa eleitoral gratuito. 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São 6 horas e 56 minutos. Você que está mandando seu áudio daqui a pouquinho, viu? Daqui a pouquinho você participa com a gente pelo 999-74-0105. Agora tem Rig Renner. Moleca! Bom dia, bom dia, bom dia para você!

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Opa, 7h25, estamos de volta com o Viola Brasil aqui pela sua Espacial FM 105.5, a mais ouvida. O sucesso é aqui, vamos juntos até às 7h50. Te lembrando que às 7h50 em ponto tem Jornal da Cidade para você ficar muito bem informado, hein? E agora no Viola Brasil, Wesley Safadão, Displicente.

0: Leandro Romário, corações egoístas, Ronaldo tá com a gente, alô Ronaldo Martins de Itaúna, um abraço.
1: Dia,
0: bom dia.
1: A você, Dona Joana, e para todos os ouvintes.
0: Sextou. Obrigado, sextou, Ronaldo.
1: Ótimo, não é verdade?
0: Beleza.
1: Graças a Deus.
0: Graças a Deus, né?
1: Estamos juntos, novamente.
0: Obrigado, viu, Ronaldo?
1: FM, sucesso,
0: sucesso é aqui sempre, Ronaldo, onde você estiver, Ronaldo, lá de Itaúna. Abraço para você, obrigado, viu, pela sua companhia.

0: É o Lucas e Igor Flecha aqui no Seu Viola Brasil. O Edson de Garatinga, bom dia Carlos, manda um alô aí pra galera na cerâmica. Ei Edson e todo o pessoal aí da cerâmica, um abraço pra vocês, obrigado pela companhia. Roberto Fúria também com a gente, alô Roberto, um abraço. Também Adriana Silva lá do Santos Dumont, e Adriana, um abraço. Adriana também e o Arthur de Santo Antônio. Adriana é mamãe do Arthur, né? Ligadinhos aqui com a gente. Muito bom dia pra vocês. 7h33 agora, o sucesso é aqui. 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
2: 7h35.
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2: A hora certinha, 7h37.
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Olha, confirmando a hora certa, 7h38, um abraço pro Marcos Flávio, tá com a gente, a Cleusa lá de Nova Serrana, um abraço para você, obrigado, viu, pela audiência, obrigado pela companhia, também o Reinaldo, alô Reinaldo, é, que bom que nós estamos juntos, a todos vocês aí, motoristas de coletivos, trocadores, passageiros, muito obrigado pela audiência, viu, muito obrigado pela companhia de vocês, sempre também aqui no programa, Viola Brasil, minha amiga dona de casa, as formiguinhas, os garis, os professores, todo mundo ligado aqui com a gente, pessoal do transporte escolar. Um abraço, viu, gente? Brigadão pela companhia aqui no programa Viola Brasil, que tá chegando ao final, hein? Que peninha, que peninha. Mas tem problema não, tem mais Viola Brasil pra você amanhã, a partir de 5 da manhã. Olha, mais uma vez desejando pra você aquela sexta-feira gostosa, cheia de coisas boas, que só coisas boas aconteçam hoje pra você. Falando em coisa boa, já sabe, né? Chegando o Jornal da Cidade pra você ficar muito bem informado daqui a pouquinho, Hugo Lacerda chegando, a Júlia Mendonça e eu volto ao meio-dia para fazermos juntos o Revista. Forte abraço, gente! Feliz sexta-feira! Até logo mais! Tchau, tchau! Tchau! Tchau!

0: Em Paraty, Minas, são 7h50.
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0: Remarcado o julgamento do acusado de estuprar e matar a estudante de Paraty, Minas, Vanessa Lara, em Juatuba. Justiça condena a concessionária por morte de motociclista que bateu em cavalo solto na BR-262 aqui em Paraty, Minas. Guarda Municipal promove palestras sobre bullying e cyberbullying na Escola Dona Cotinha. Quatro motos elétricas sem notas fiscais são retiradas pela Receita Federal após abordagem na BR-494. Motorista fica ferido após carreta tombar na BR-354. E você confere ainda hoje, também aqui no Jornal da Cidade. Novo texto do projeto da reforma tributária municipal é discutido entre os vereadores, secretário da Fazenda e especialistas. Cancelamento da Expo Agro e falta de grandes eventos agropecuários em Paraty, Minas, impactam na economia local. E veja ainda, hoje é sexta-feira, é dia da agenda cultural.
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0: Agora são 7h53, 17 graus é a temperatura de momento em Paraty, Minas. Está no ar a edição deste dia 28 de agosto de 2026. Hoje é sexta-feira e na apresentação de Hugo Lacerda, você fica por dentro das principais notícias de Paraty, Minas e região.
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0: Agora são 7h54, desejando a você uma ótima manhã de sexta-feira e trazendo informações sobre a Câmara Municipal. Vereadores de Paraty, Minas se reuniram na última quarta na Câmara com o secretário municipal da Fazenda, o José Maria Júnior, a advogada tributarista Júlia Machado e o contador Evandro Silva, além de representantes de outras instituições, para discutir o projeto de lei complementar número 09 deste ano, que institui o novo Código Tributário do município. Segundo o presidente da Câmara, Geraldinho Cuica, a reunião foi bastante produtiva e teve como objetivo ampliar o diálogo e esclarecer dúvidas sobre a proposta que está em tramitação na Casa Legislativa.
2: A gente pontuou algumas mudanças nesse Código Tributário, algumas coisas de erro mesmo que tinha sido ocasionado, que o Juninho já concordou que vai mudar. E o que a gente vai fazer agora? Agora a comissão especial, junto com a Júlia Machado, nós estamos juntando todas as mudanças sugeridas, estamos mandando para o Juninho, ele vai mandar um substitutivo para a Câmara desse projeto de lei, dessa reforma tributária. E a gente está com a ideia, junto com a CIPAM, com a AB, até foi uma sugestão do Barroca, junto com a Júlia, do Observatório também, da gente fazer um simpósio aqui na Câmara. Isso a gente ainda está avaliando a necessidade disso, junto com a comissão especial que a gente, da Comissão de Legislação e Justiça, que está olhando. Então, se der tudo certo, no primeiro nós vamos mandar tudo para o Juninho para ele fazer essa mudança, tirar algumas coisas, algumas alterações importantes que ficaram definidas nessa reunião. Após essas mudanças, a gente vai avaliar a possibilidade de abrir nesse imposto também ao público, talvez seja até aqui na Câmara Municipal.
0: Entre os temas e as propostas analisadas estão as taxas, multas, ISSQN, IPTU e a taxa de coleta de lixo, como garantiu Geraldinho Cuica. Segundo ele, a intenção do legislativo é garantir que a modernização do sistema tributário não resulte em impactos excessivos para os moradores e comerciantes locais.
2: Algumas taxas que estavam, que ele tinha aumentado, a gente olhou que uma estava extrapolando. Ele concordou, certo? Algumas multas a gente manteve. O INSS, o ISQN, ele explicou como é que vai ser. Inclusive, desse ISQN, ele está levantando toda a demanda para a gente, para qual empresa que vai atingir. Porque a gente estava achando que ia atingir todo mundo e não é, sabe? Então, a gente está revendo esse ISQN, essa é uma análise que está fazendo. Outra análise que a gente pediu para ele fazer também é a sua questão do IPTU e da taxa de coleta de lixo, que está tendo um reequilíbrio que não foi feito nos dois últimos anos, que também é uma coisa que ele nós sugerimos algumas mudanças, ele vai avaliar com o prefeito e vai nos dar. Então, assim, o negócio está sendo bem estudado, bem planejado, para que realmente não afeta o comerciante nem a população no total.
0: Geraldinho também ressaltou a necessidade de modernização e informatização dos serviços da Fazenda Municipal, com medidas para facilitar o atendimento e o acesso do contribuinte aos serviços aqui em Pará de Minas.
2: Principalmente na parte de informatização, de facilitar o acesso. Tem gente que fica lá 2 horas, 3 horas para tirar uma nova guia. Isso vai acabar tudo. Vai ter um totem lá. A modernização da fazenda precisa acontecer, certo? Só que junto com ela vem um pacote muito grande. Então, nesse pacote de alteração de taxa e de aumento, que a gente está fazendo os filtros para que isso aconteça. Não quero alarmar a população, não, que a população pode ficar tranquila. A Câmara Municipal está fazendo, caminhando junto com algumas entidades para a gente fazer um negócio bem bolado. A aceitação dos vereadores, eu senti da parte deles, todo mundo muito interessado, perguntando, todo mundo levou, o Vinícius levou lá no notebook as perguntas que ele queria fazer, o Gustavo pontuou o que ele achava importante, a Irene mesmo. Então, assim, o Toninho, vários vereadores que estiveram presentes, que todo mundo se pontuando. Eu gostei da reação deles, sabe? É lógico que o voto é individual. Mas a gente não está, nesse momento agora, a gente quer construir isso junto. E o Juninho está muito aberto a isso. Acho que isso foi importante. O Juninho, secretário de Fazenda, além de dominar o assunto, ele é um cara estudioso e um cara que tem 30 anos que está lá dentro, ele está aberto. Então, quando ele está aberto, eu tenho certeza que o prefeito vai acatar as mudanças. Eu espero que a gente construa isso junto e que seja um negócio até para votação tranquila.
0: Apesar de a Prefeitura considerar necessária a aprovação da reforma ainda neste ano, os vereadores afirmam que a tramitação deverá ocorrer sem pressa. 7h58, cancelamento da Expo Agro e falta de grandes eventos agropecuários em Pará de Minas tem impactado a economia local. Os detalhes a gente conta em instantes.
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2: Agora são 8 horas em ponto. Olha só, romper o silêncio pode ser o primeiro passo para interromper o ciclo de violência. E com essa proposta, o Agosto Lilás, campanha criada em referência à Lei Maria da Penha, completa 20 anos e ganha força todos os anos, levando informação e orientação para a população. E os números mostram que o alerta continua necessário. Segundo o Anuário Brasileiro de Segurança Pública deste ano, Minas Gerais registrou 177 feminicídios no último ano, um aumento de 4,4% em relação a 2024, concentrando 11% das vítimas registradas em todo o país. Em Pará de Minas, a realidade não é diferente, e a Guarda Municipal teve o objetivo e o trabalho de reforçar a preparação das equipes para atender essas ocorrências e atuar em conjunto com outros serviços da rede de proteção. A inspetora da guarda, Tainara Brandão, explica que além dos casos, também houve um aumento na procura pelos canais de denúncia.
3: Infelizmente, a violência contra a mulher, a violência doméstica no geral, é uma realidade no nosso município, é uma realidade em todo o Brasil. Porém, nós também estamos tendo um aumento de denúncia. As mulheres, elas estão conseguindo acessar os canais de denúncia para recorrer, para pedir mesmo ajuda. E o Agosto Lilás, ele vem para reforçar isso mesmo, para mostrar que, embora exista essa realidade cruel contra as mulheres, temos também aí as formas de pedir apoio, de ajuda, e a Guarda Municipal, ela vem atuando de forma expressiva aqui no nosso município contra os casos de violência contra a mulher.
2: Mas o atendimento não termina na denúncia. Dependendo da situação, a vítima pode ser encaminhada para outros órgãos especializados, como o CREAS, o Conselho Municipal da Mulher e a Polícia Civil, que trabalham de forma integrada para oferecer orientação e proteção. A Tainara destaca como essa rede funciona e a importância de procurar ajuda diante de uma situação de violência.
3: Então nós temos essa preparação por meio dos agentes para atender de forma rápida os casos de violência, que é uma realidade da nossa guarda, e também contamos com o apoio dos outros órgãos para, se necessário, fazer ali o encaminhamento das vítimas para que elas possam ter um acolhimento posterior. A gente sabe que a violência contra a mulher não encerra ali somente quando a gente atua no momento da agressão, no momento da violência. A mulher precisa ter um acompanhamento posterior. Então, além de o atendimento acontecer naquele momento onde está acontecendo ali o flagrante, a violência, nós também trabalhamos com outros órgãos para encaminhar essas mulheres e que elas possam ali se libertar dessa violência.
2: Mais do que uma campanha de um mês, o Agosto Lilás reforça uma mensagem que precisa permanecer durante todo o ano. E a denúncia pode ser feita pelo número 153 da Guarda Municipal, 190 da PM ou o número 180, que é o Canal Nacional de Atendimento à Mulher. Além disso, a Delegacia da Polícia Civil também recebe as vítimas presencialmente na Praça Afonso Pena, número 55, no centro de Pará de Minas.
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2: 8 horas mais 4 minutos. Vamos conferir como ficam as condições do tempo para hoje. Olha, sexta-feira de sol entre nuvens. Umidade do ar se eleva um pouco, está em 60%. Semana passada ela chegou a 30%. E com pouca possibilidade de chuva. Hoje será um dia de ventos fracos a moderado. Vamos conferir como ficam os termômetros. Em Pará de Minas, a mínima prevista é de 15 com máxima de 28 graus. Em Maravilhas, a variação fica entre 17 e 29 graus. Em Pitangui, a mínima prevista é de 15, máxima de 18. Já em Belo Horizonte, faz mínima de 14 graus, máxima podendo chegar aos 27.
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2: 8 horas e 5 minutos, é momento de conferir as manchetes dos principais jornais em circulação pelo nosso país. A gente começa pelo jornal O Globo. Congresso acelera pacote eleitoral que inclui escala 6x1 e taxa das blusinhas. Folha de São Paulo. Socorristas buscam 1.500 desaparecidos no Tibete e no Nepal. Estado de São Paulo. Início do horário eleitoral.

0: Eleitoral obriga líderes a se exporem. Estado de Minas, eleições. Agora é no rádio e na TV. E jornal O Tempo. Caso Evelyn Jasmin, polícia confirma morte de menina 3 anos após sequestro. Agora a gente segue com o nosso Jornal da Cidade, reforçando que também estamos no YouTube. 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Olha, agora vamos falar de um assunto que ainda tem repercutido bastante nas ruas, mas principalmente no comércio da cidade. O cancelamento da Expo Agro 2026, divulgado nesta última semana pelos organizadores, e a ausência dos eventos agropecuários neste ano em Parade Minas, representam não apenas uma perda para o público que aguardava esse tipo de opção de entretenimento, mas também um impacto direto na economia local e regional. Com exceção dos anos 2000 e 2021, anos marcados pela pandemia de Covid-19, o Parque de Exposições Francisco Oliveira Diniz tradicionalmente sempre recebeu eventos agropecuários de grande porte, como as antigas Expo Pará e a Festa do Frango e do Suíno, substituída pela Expo Agro em 2025. Estas festividades movimentavam hotéis, bares, restaurantes, lojas, transportes, barraqueiros e diversos outros prestadores de serviço, além de atraírem visitantes de outras cidades. Esses eventos ainda destacavam nossa avicultura e suinocultura, conectando produtores rurais, cooperativas e fornecedores de máquinas e tecnologias, fomentando também o agronegócio regional. Sem a realização da grande festa agropecuária de 2026, comerciantes e empreendedores que tradicionalmente se preparam para o aumento da circulação de consumidores deixaram de contar com uma importante fonte de faturamento. Embora ainda não seja possível calcular o prejuízo total provocado pela ausência do evento, os primeiros reflexos já podem ser percebidos no comércio. Lojistas que haviam reforçado estoque e investido em coleções pensando no público da Expo Agro, agora precisam lidar com a redução das vendas, como é o caso da loja onde trabalha a vendedora Tandra Vitória.
1: Com certeza. E como você pode ver, tem toda uma preparação, tem toda uma coleção, gasto com a vitrine. E infelizmente, com essa mudança agora, as peças, assim, o que a gente tinha programado de vender 100%, infelizmente não tem como vender. É o que a gente tem que tentar agora vender para as festas das regiões, né?
2: O impacto não é só para o comerciante, o dono da loja, mas também para o vendedor que ele esperava também cumprir as metas. Né?
1: Sim, com certeza, até porque as metas agregam muito para ajudar no melhor salário. E como agora teve essa dificuldade, então infelizmente é ruim mesmo.
0: E a Vitória Costa, proprietária de uma loja especializada no segmento country em sertanejo, também lamentou o cancelamento da Expo Agro e a ausência de uma grande festa agropecuária esse ano aqui em Pará de Minas.
3: A gente prepara, né, tudo para antes da festa, a gente compra estoque, né, renova o estoque aí, já deixando tudo preparado para a festa e cancela assim de última hora, igual estoque nosso a gente prepara 60 dias antes da festa. Então, isso atrapalhou muito aqui no comércio. Tem festas em outras regiões, mas tipo, a de Pará de Minas mesmo afeta o comércio de Pará de Minas, né? E não só o comércio de roupa, do country, mas sim maquiadora, movimenta o comércio inteiro de Pará de Minas, uma festa na cidade. O comércio de Pará de Minas já está assim, fraco. E vindo cancelando essa festa, fica mais fraca ainda. E igual na rede social, todos os comerciantes falando, né? Muitos falam da saúde, tem que melhorar, claro, mas também nós comerciantes precisamos também de um apoio aí, né, na cidade.
0: E esse impacto financeiro não fica apenas em Pará de Minas, mas também prejudica empreendedores de outras regiões. Fornecedores de mercadorias para o município, principalmente de produtos voltados para a Expo Agro, também estão lamentando o cancelamento da festa, como é o caso do Gabriel, representante comercial que vende Sete Lagoas.
4: Eu vendo boné, tereré.
2: Que voltado a?
4: Ao mundo country. Não é só a cidade que perde, não. Perde a cidade, perde o comerciante, perde a pessoa que quer vir para divertir.
2: Inclusive você, que é representante comercial, que traz os produtos para cá. Né?
4: É porque, como eu atendo cidade, cidade, aí eu escolho uma cidade no mês e fico para ficar. E como aqui não vai ter...
2: Foi um impacto.
0: Segundo a WE Eventos e Cerimonial Limitada, responsável pela realização do evento, o cancelamento ocorreu após uma avaliação do cenário de comercialização e da viabilidade econômica financeira da festa. Segundo a organização, a adesão do público até o momento era baixa e menos do que era necessário para garantir a realização da Expo Agro dentro dos padrões de estrutura, segurança, qualidade e organização que haviam sido previstos e prometidos inicialmente. 8 horas 11 minutos. Parabenizar o repórter Sérgio Viana por essa matéria. É importante, de fato, escutar o comerciante, o comércio local. Estava muito esperançoso. Agora são 8 horas 11 minutos, mas ainda tem festa por aqui, viu? Tem agenda cultural. Os bares, as casas de show de Pará de Minas não param e tem muita coisa boa rolando. E se tem festa, tem Sara Faria no próximo bloco.
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0: Oito horas 13 minutos. Se no bloco anterior a gente falou da decepção do cancelamento da Expo Agro, nesse bloco a Sara Faria vai trazer outras diversas opções de evento que vão acontecer esse final de semana. Sarinha, antes de você trazer a lista completa de sexta, sábado, domingo, a gente tá meio decepcionado. Tem dois finais de semana que nem eu nem o Igor estamos tocando em lugar nenhum. Ô Igor Araújo, primeiramente, bom dia, Sara. Bom dia, Igor. A gente tá dando um descanso na voz, né?
9: Realmente, bom dia, Hugo, bom dia, Sara, bom dia aos ouvintes do Jornal da Cidade. É aquele descanso merecido, né?
0: Mas será que fica... Aí fica aquela questão, igual você faz do Sertanejo Bom Demais. Será que a Sara tá fazendo uma boa pesquisa mesmo e a gente tá fora dessa agenda cultural? Me conte, Sara Faria.
10: Bom dia, Hugo. Bom dia, Igor. Bom dia aí para todos os nossos ouvintes. Olha, eu vou falar para vocês que eu tô fazendo sim um bom trabalho e que hoje tem de tudo, menos decepção. É só muita animação.
0: Você tá dizendo que eu e o Igor, então, não estamos fazendo um bom trabalho. Por isso a gente não tá aparecendo. Seria mais ou menos isso, então.
10: Não, vocês estão fazendo um ótimo trabalho. Só que vocês merecem descansar também, né?
0: Então vamos à programação de sexta-feira, Sarinha, porque eu tô vendo que tem muita coisa boa. Sábado e domingo também não vai perder, não, hein?
10: Tem mesmo, gente. Vamos conferir aí essa agenda que tá recheada de coisas. Nessa sexta-feira, a programação começa na Praça Delfim Moreira com a passeata da Semana Nacional da Pessoa com Deficiência Intelectual e Múltipla. Tá acontecendo agora, pessoal. No Sonora Club, quem anima a noite é Ailton e Alan. No Quintal Bar, recebe o Zé Henrique e Danilo. No Dipanas, tem a banda Loop Rock. Já no Bar do Rodrigo, Marcos Mota se apresenta com uma participação especial de Lucas Mota. No Zero Grau Bar e Pizzaria, a atração é Marcelo Marques. E no Santo Gole, quem sobe ao palco é a Explore Rock Band. No sábado, o Dipanas recebe a banda Woodstock. No Casa Velha, tem forró Swing Suado e Wagner Santos. O Quintal Bar recebe Marcelo Marques. Na Giros acontece mais uma edição da festa Sintonia, desta vez com o DJ Caio Vieira. No Zero Grau Bar e Pizzaria, quem anima a noite é Edmar Santos. O Galeria Cultural promove mais uma edição do Palco Aberto, uma oportunidade para conferir diferentes apresentações e, quem sabe, você também se apresentar. E no Bar do Flavinho, a música fica por conta de Marcos Ferreira. Agora, para fechar o final de semana com chave de ouro, no domingo, ao lado do Campo do Paraense, acontece a 12ª Feirinha de Carros Usados e Antigos. E no Casa Velha, o fim de semana termina com clima de festa, com a balada forrozeira. Essa foi nossa agenda. Vale lembrar que toda essa programação detalhada e completa está disponível no nosso site do JC Notícias.
0: O Igor e o Hugo, então, podem tocar lá no Galeria Cultural, já que o palco é aberto, Sarinha.
10: Podem, vocês vão ir?
0: Uai, eu e o Igor aqui, Hugo Lacerda e Igor Araújo, acho meio difícil, mas a dupla Igor e Hugo, e é uma brincadeira que a gente faz, né, Igão, com a dupla sertaneja, é muito boa pro sinal os meninos, muito bons mesmo, por causa da coincidência de nomes. Quem sabe a gente depois não faz uma entrevista de duplas Igor e Hugo, e ficaria legal, fica a dica, viu, Sarinha?
10: Eu acho uma ótima ideia, viu, gente?
0: Só não pode botar a gente pra cantar.
9: Aí estraga tudo.
0: Sara Faria, mais uma vez nas sextas-feiras, trazendo pra gente essa agenda cultural completíssima. Sara, além de reportagens durante a semana, produção ainda fica por conta de fazer esse trabalho detalhado, mas eu sei que ela gosta porque ela escolhe para onde vai no final de semana. Sarinha, muito obrigado e um ótimo final de semana para você.
10: Um ótimo final de semana para vocês, para os nossos ouvintes e muito obrigada, pessoal.
0: Tá certo, agora são 8 horas e 17 minutos, vou aproveitar essa deixa para ir para o intervalo. Daqui a pouquinho eu falo de esporte. Atlético e Cruzeiro têm jogos importantes antes do grande clássico da próxima semana. Por isso, devem poupar alguns jogadores. Os detalhes a gente fala em instantes.
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0: Vamos de noticiário esportivo. Olha, amanhã, inclusive, tem o Campeonato Sicoob 2026. Tem rodada importante. Campeonato que começou na semana passada. Tem bons jogos. Nesse final de semana também, tenho certeza que amanhã Sérgio Viana, que estará comandando o Jornal da Cidade, vai trazer mais detalhes. Mas nós temos Rio Branco versus WS Construções, nós temos Igaratinga contra o Paraense, Carrossel versus Vila Nova e, por fim, Grêmio versus Atlético. Na verdade, tem também outros jogos legais. Tem Avaí, LR Construções e Charuri e Boca Juniors. Esses jogos estão no final de semana da Taça Sicoob Pará de Minas 2026, que está indo para a sua segunda rodada, ou melhor, seu segundo final de semana, mas a primeira rodada para muitos times. Mas amanhã a gente traz mais detalhes aqui no Jornal da Cidade. Agora, vamos falar de Atlético e Cruzeiro. Em meio à disputa de quartas de final da Copa do Brasil, os times vão precisar virar a chave. O Galo enfrenta o Vitória nesse sábado 18h30 na Arena MRV. E o técnico Eduardo Domingues vive com o dilema de poupar ou não seus jogadores titulares para esse confronto. O Galo vai receber o Cruzeiro, lembrando, na terça-feira, depois de 1-1, o jogo vai ser na Arena MRV. Domingues fez a escolha de equipes alternativas em jogos anteriores, contra Grêmio, que antecedeu a partida contra o Bragantino pela Sul-Americana, e também contra o Internacional, que antecedeu a partida contra o Cruzeiro. Caso ele opte por seguir esse caminho, podemos ter um Galo modificado. Preciado, por exemplo, pode aparecer na lateral direita, Tomás Pérez e Cicê no meio campo, Thiago Borbas, quem sabe pode ganhar uma nova vaga, ou Reinier, e o Gustavo Scarpa, que já está liberado, também pode voltar a atuar. Lembrando que na zaga o Galo tem muitos desfalques. Léo Duarte, Renan Trissolt e Lianco estão fora. Juan Trissolt, porque tem que cumprir o protocolo de conclusão. Então, Vitão e Vitor Hugo devem formar essa zaga do Atlético. Além disso, Igor Gomes e Vitor Hugo, meio campo, devem seguir fora por causa das suas contusões. O Atlético pode ter Everson, Preciado, Natanael, Vitão, Vitor Hugo e Pacini, Tomás Pérez, Cissé e Ranier ou Thiago Borbas. Ainda tem Alan Minda, que pode entrar nesse time. O Atlético hoje é o nono colocado à tabela do Brasileirão, 33 pontos, já o Vitória está um pouco atrás, então é quase um confronto próximo, não direto, porque o Vitória não passaria o Atlético. Ele está com 29 pontos, é o 12º, é o momento, eu falo sempre aqui, do Atlético se distanciar da parte de baixo. Pensar em Libertadores é a partir do momento que estiver tranquilo no que diz respeito a rebaixamento. E olha, se o Eduardo Domingues está com esse dilema, o Arthur Jorge também está numa situação complicada, principalmente para montar o Cruzeiro para esse jogo, depois de perder algumas opções importantes para esse duelo. E aí entram os dois zagueiros nesse pacote. O primeiro era Fabrício Bruno, que já estava fora mesmo, vai ter que cumprir suspensão, tomou o terceiro amarelo no jogo contra o Flamengo. Aí o Jonathan Jesus machucou no jogo contra o Atlético e esse problema físico pode tirá-lo da partida. Sendo assim, restam dois zagueiros no elenco profissional da Raposa, o João Marcelo e o Vidalba, que vem atuando como lateral esquerdo, mas deve voltar à sua posição de origem com Rojas indo para a lateral esquerda. Com essa situação, é provável que pelo menos um garoto da base seja acionado para fazer parte do elenco profissional. O mais cotado é o Kelvin Coutinho, 20 anos, zagueiro canhoto e destaque da categoria sub-20. A tendência é que ele fique no banco de reservas contra o Vasco da Gama, o jogo é fora de casa. De resto, o treinador português pode provocar algumas alterações na equipe por conta das questões físicas dos atletas, também pensando no jogo contra o Atlético. Agora, uma curiosidade. O jogo marcado para este sábado tem um horário incomum, às 9 horas e 20 minutos. Curiosamente, o motivo envolve as eleições desse ano. Entre os veículos que vão transmitir a partida com imagens está a TV Record. A rede de televisão é aberta e é obrigada, então, a passar a propaganda eleitoral gratuita a partir desta sexta-feira. Além da Record, a partida entre Vasco e Cruzeiro também vai ser transmitida no Premier e na Cazé TV. 8 horas 24 minutos, intervalo. Daqui a pouquinho tem comentário de Elver Timoreira. Um vídeo de uma menina de 9 anos rindo de forma involuntária já passou de 7 milhões de visualizações nas redes sociais. A gente vai falar um pouquinho desse fenômeno, dessa situação.
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5: Agora são 8 horas 27 minutos. O vídeo de uma menina de 9 anos rindo de forma involuntária já passou de 7 milhões de visualizações nas redes sociais. A mãe pensou que fosse uma brincadeira, mas percebeu que a filha não conseguia parar de rir e estava com as pupilas dilatadas. Depois do atendimento médico, surgiu a suspeita de uma manifestação rara de epilepsia. Elvert Moreira, que história é essa? Bom dia.
6: É diferente, né, Hugo? Bom dia a você, aos ouvintes da Espacial. Ótima sexta a todos. Quando eu ouvi sobre essa história pela primeira vez, eu vou confessar que eu não dei muita importância, não, sabe? Pareceu-me algo irrelevante, sem contexto. Afinal, falar de crise de riso, mas que não vai chegar para ninguém, não. Ninguém vai querer dar muita importância a esse assunto, não. Porque, vamos lá, quantas pessoas que têm crises de risos, né? Por exemplo, desde quando que sorrir faz mal para gerar um alerta? Eu comecei a pensar por aí, sabe? E, aliás, até existem algumas expressões que a gente usa muito no dia a dia, né? Eu morri de rir, eu tava rindo de nervoso, ri tanto que me deu dor de lado, tava rindo à toa e por aí vai. Ou seja, como uma crise de riso de uma criança poderia ser notícia? Ah, mas aí eu já vou explicar. Tudo começa com a mãe percebendo que a filha simplesmente não parava de rir. E é isso, ela estava tendo uma crise. Eu falei, opa, então pera lá, esse assunto agora já virou, né? É isso, a gente pensa em todos os dias nesses assuntos de pautas para você. O que vai virar? O que as pessoas, né? E aí eu falei, opa, realmente. E aí é surpreendente o final dessa história. Começa com uma crise de riso, uma percepção muito aguçada por parte da mãe e essa crise rara de epilepsia, sabe? Então, vamos lá, o início da história, o vídeo que está no Instagram, que tem mais de 7 milhões de visualizações. Então, essa mãe, na verdade, ela prestou um grande serviço usando o caso da própria filha para alertar outras pessoas sobre o que pode acontecer e que a gente descobre assim do nada. De repente, você fala assim, mas uma crise de riso que leva à epilepsia? Sim, nós estamos falando disso. E eu vou começar com esse vídeo que está no Instagram e eu vou pedir o áudio, né, do momento em que a menina não parava de rir. Vamos ouvir.
7: Mas como que eu vou chegar no hospital falar com ele? Minha filha tá com crise de riso há uma hora.
6: Vocês ouviram? É isso mesmo. Como é que eu vou chegar no hospital falar que minha filha tá com crise de riso mais de uma hora? Por um tempo foi até engraçada essa história, mas a crise foi se prolongando, a menina começou a passar mal, a pupila dela ficou completamente dilatada, a filha estava numa manifestação rara de epilepsia. A Eduarda, que nós acabamos de ouvir aí no riso agora, né, que caiu na gargalhada, mas não era brincadeira, tem apenas 9 anos. E a mãe dela é a Aline, e nós vamos ouvir o alerta que ela postou nas redes sociais a partir desse momento aí.
7: Esse vídeo que eu postei aí, anterior, foi mais como um sinal de alerta. Porque às vezes a gente acha que é uma brincadeira, coisa de criança,
4: e deixamos passar os sinais. Daí eu tô fazendo curso técnico de enfermagem e isso me ajudou muito também a perceber esses sinais.
6: Eu fiquei pensando aqui dentro desse contexto, talvez a maioria iria levar essa situação para um outro lado, né? Por exemplo, xingar, pedir para parar de rir, apelar mesmo, só, não, para de rir aí, pelo amor de Deus, já deu, tá bom, chega, não quero mais. Mas não, a menina simplesmente não conseguia parar de rir, né? E aí a mãe teve a percepção correta. Aliás, nós vamos ouvir como tudo começou.
7: Pedi ajuda a Eduarda que lavasse as vasilhas para mim enquanto eu guardava. Aí nisso ela começou, depois uns 2-5 minutos lavando ali as vasilhas, ela olhou para minha cara e começou a gargalhar. Nisso a gente, eu né, particularmente, entrei na gargalhada com ela, fiquei brincando com ela, perguntava ela se estava escrito palhaço na minha cara, se minha roupa estava suja, mas ali brincando, né?
6: É, o que aparentemente era um momento de alegria da Eduarda, na verdade, acendeu o alerta, né, para a mãe. Como nós ouvimos há pouco, a Aline, o detalhe da história que faz a diferença, né? Ela faz o curso de técnica de enfermagem. E aí ela suspeitou que aquela crise não era apenas uma crise de riso, porque viu a pupila da menina toda dilatada. E ela não conseguia. Opa, tem algo estranho nessa história, né? Não é uma brincadeira, né? E aí foi quando ela percebeu que a filha estava realmente tendo uma crise de epilepsia. Vamos ouvi-la.
7: Mandei ela parar de rir novamente, né? Fui mais firme ainda e nada dela parar. Aí percebi esse olhar diferente dela. Aí eu falei com ela, assim, Duda, você não tá conseguindo parar de rir? Aí ela acenou com a cabeça, né? Falando não. Eu tô assim, mas você quer parar de rir? Aí ela tornou a falar, quero, né? Assim, com a cabeça. Aí perguntei a ela, você não tá conseguindo falar? Aí ela balançava. Aí nesse meio tempo eu percebi que ela tava com a pupila dilatada e com os lábios, né, arroxeados. Aí aferia os sinais vitais dela ali, percebi que estava tudo normal, mas a pupila ainda assim bem dilatada. Chamei meu marido e falei com ela, vamos levar ela para o hospital agora que ela está tendo uma crise epilética.
6: A gente pensa nisso, não tinha brincadeira nenhuma, não tinha nenhuma graça, né? E era uma criança sorrindo o tempo todo, uma crise. É, eu confesso, eu comecei o quadro hoje dizendo, quando eu ouvi sobre esse assunto, não deu muita importância não. Mas depois, ouvindo a entrevista dessa mãe, eu falei, meu Deus, é um baita alerta, né, sobre o que pode acontecer, porque ninguém espera isso. E com toda sinceridade, antes de ouvir a entrevista da mãe, buscar mais informações sobre o que tinha acontecido, eu nunca tinha ouvido falar sobre isso, que crise de riso podia levar a pessoa a um ponto de, a mãe não percebe, não faz nada. Tinha chegado pior nessa história, né? Mas tem mais. 8h32, vamos seguir aqui com o recadinho agora? 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Gente, a crise que a gente está falando até agora, né? Tem um nome, né? Tem um nome. A Eduarda ficou rindo ali por quase 4 horas. Pensa nisso. Ela teve a crise epiléptica gelástica. O neurologista José Marcos Vieira fala dessa crise.
8: A crise epiléptica gelástica muitas vezes pode ser acompanhada por outros fenômenos, como por exemplo, a pessoa ri, mas ela parece não estar ali. Então, ela tem aquele olhar mais vago, ela está desconectada do ambiente, né? Individual, né? São várias medicações antiepilépticas, então o tratamento deve ser buscado para poder individualizar e ver em muitos pacientes obter um controle. Vai ficar feito uma doença, às vezes, crônica, totalmente controlada, o paciente não tem mais crise e usa tranquilamente a medicação.
6: A mãe não imaginava que o vídeo iria viralizar na internet, né? Atualmente, em apenas uma rede social, o post tem mais de 7 milhões de visualizações.
7: Fiz, mas com o intuito de alertar mesmo, né? Eu não imaginava que iria chegar nessa proporção que chegou.
6: Ninguém, né? E realmente serve de alerta. Tanto que a gente tem um profissional da área de saúde, né? Um neurologista falando sobre a crise, sobre tratamento e tudo mais. É algo, assim, para mim, toda sinceridade, surpreendente. 8h35, deixa eu falar da Copa Oeste. 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Seguindo com o tema aqui, gente, será que essa crise, né, de riso acomete apenas crianças ou adultos também? Eu, por exemplo, no meu convívio, pessoas próximas mesmo, tem uma realmente assim, próxima, cai numa crise de riso que é assim, algo assim surpreendente, de repente começa a rir, não para, você não sabe nem por que está rindo, você começa a rir da pessoa porque ela está rindo sem parar. Mas daí a diferenciação, né, de quando isso passa do ponto de ser uma crise de riso inofensiva. Segundo nós vamos ouvir agora outro neurologista, agora é o Rafael João, ele fala que os adultos também podem ter essa crise. Ele também comenta que procurar um médico especialista é fundamental, porque em alguns casos é necessário, inclusive, realizar cirurgia.
9: É muito frequente que se encontre isso em crianças, mas também pode acontecer em outras idades, em adultos, por exemplo. Classicamente, é correlacionada a um tipo de alteração chamada amartoma hipotalâmico, que é uma alteração do desenvolvimento que acontece mais em uma região mais profunda do cérebro. Mas isso também pode acontecer em outros tipos de lesão, envolvendo, por exemplo, o lobo frontal, o lobo temporal. Nesse tipo de caso, é muito importante a investigação com avaliação clínica do neurologista, do neuropediatra, do especialista em epilepsia, investigação também com exames como eletroencefalograma, videoeletroencefalograma, ressonância e discussões com a equipe clínica sobre a forma de tratamento.
6: Pois bem, o caso específico hoje foi da Maria Eduarda. Os exames dela, né, não apresentaram nenhuma alteração grave, melhor assim, portanto, o tratamento da Maria Eduarda nessa fase agora, basicamente, se resume aos medicamentos. Vamos lá, de uma crise de riso a tomar medicamento e até uma possibilidade, se não fosse uma percepção rápida da mãe, talvez de ter que fazer uma cirurgia por conta de sorrir. Ô, gente, aí fica difícil, não poder nem rir mais. Cuidado com a crise. Último recadinho de hoje, sexta-feira, meu amigo. Vamos lá, vamos de oferta. 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Um abraço a todos, um ótimo final de semana, até segunda-feira e tchau, tchau.
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5: Agora são 8 horas e 40 minutos. Muito obrigado, Elvert Moreira, por essas informações e um alerta importante, principalmente aos pais. 8h40, Igor Araújo já está a postos para o noticiário policial. Inclusive a notícia de ontem à noite, né? Como assim um ônibus da Turi, meu amigo Igor Araújo, bateu num poste, o pessoal do Grão Pará ficou sem energia? Eu sei que você tem todas as informações. Um bom dia a você.
10: Hugo Lacerda, uma excelente manhã para você também. Bom final de semana. Daqui a pouco eu vou trazer essa informação. 8 horas e 40 minutos. A partir de agora, a informação policial no Jornal da Cidade.

0: remarcado o julgamento do acusado de estuprar e matar estudante aqui de Pará de Minas, em Juatuba. Justiça condena a concessionária por morte de motociclista que bateu em cavalo solto na BR-262 em Pará de Minas. Guarda Municipal promove palestra sobre bullying, cyberbullying na escola Dona Cotinha. 4 motos elétricas sem notas fiscais são retidas pela Receita Federal após abordagem na BR-494. Motorista fica ferido após carreta tombar na BR-354. Ônibus do transporte coletivo bate em poste e deixa bairro Grão-Pará sem energia. São 8:42. Você está acompanhando o noticiário policial do Jornal da Cidade, edição de sexta-feira, 28 de agosto de 2026, no oferecimento de SAMI, materiais hidráulicos e de acabamento, e Farmácia Cruzeiro, a sua rede de vantagens. Os fatos não mentem, as ruas falam e a verdade chega agora no Giro da Bronca, comigo, Igor Araújo, no Jornal da Cidade. Daqui a pouco, hein? Remarcado o julgamento do acusado de estuprar e matar estudante de Pará de Minas em Juatuba. É daqui a pouco, porque agora 4 motocicletas elétricas foram retidas pela Receita Federal após uma abordagem realizada na última quarta-feira na BR-494 em Divinópolis. A ocorrência foi registrada na altura do quilômetro 40 da rodovia durante um patrulhamento voltado a repressão criminal. A equipe policial identificou uma Fiat Strada que tracionava um semi-reboque transportando 4 motocicletas elétricas. Segundo as informações da ocorrência, cada veículo é avaliado em aproximadamente $800. A combinação de veículos seguia no sentido Itapecerica-Divinópolis. Durante a abordagem, o condutor informou aos policiais que apenas realizava o transporte das motocicletas, que teriam como o destino Divinópolis, Itaúna, Contagem e Belo Horizonte. No entanto, ele não apresentou as respectivas notas fiscais dos veículos. Diante da situação, a equipe entrou em contato com a Receita Federal, que realizou consultas e verificações sobre a procedência das motocicletas. Após análise, o órgão constatou a ocorrência de descaminho. Os 4 veículos foram retidos por um auditor da Receita Federal, que ficou responsável pela adoção das medidas administrativas e legais cabíveis. 8:44, deixa eu falar da CD Britas. 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E atenção, informação de acidente, hein? O homem de 33 anos ficou ferido após a carreta que ele conduzia tombar durante uma colisão lateral com um rodotrem na noite da última quarta-feira na BR-354 em Formiga. O acidente aconteceu no quilômetro 504 da rodovia. Segundo o motorista da carreta, a pista estava molhada devido à chuva e o rodotrem teria invadido a mão de direção. A condutora do outro veículo, de 47 anos, apresentou versão diferente e afirmou que a carreta teria invadido a contramão. Com o impacto, a carreta tombou sobre a pista e parte da carga ficou espalhada pela rodovia. O motorista sofreu lesões aparentemente leves e recebeu atendimento do Corpo de Bombeiros. A Polícia Militar Rodoviária foi acionada para atender a ocorrência. Durante a fiscalização, os policiais constataram que o rodotrem circulava fora do horário permitido pela autorização especial de trânsito emitida pelo DENIT. Para veículos desse tipo, em rodovias de pista simples, o deslocamento deve ocorrer somente entre o amanhecer e o pôr do sol. A condutora do rodotrem recebeu voz de prisão por lesão corporal culposa na direção de veículo automotor, conforme o artigo 303 do Código de Trânsito Brasileiro, mas foi liberada após a lavratura de um termo circunstanciado de ocorrência. O veículo também foi autuado pela irregularidade, que foi posteriormente regularizada. Após a retirada da carga e a liberação da pista, os dois veículos foram liberados. São 8 horas e 47 minutos. 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Dá uma clicadinha lá. 8 horas e 48 minutos. Obrigado a você, amigo internauta, nesse exato momento no nosso canal do YouTube, acompanhando a informação policial no Jornal da Cidade. Link do canal, que também foi disponibilizado em alguns grupos de notícias no WhatsApp. Então, um abraço para você que está aí no YouTube, no nosso canal da Espacial, acompanhando a informação. Olha, o Grupamento Escolar da Guarda Civil Municipal, aqui de Pará de Minas, participou de uma atividade educativa na Escola Municipal Dona Cotinha, a convite da direção da instituição. A equipe realizou uma palestra voltada à prevenção e ao enfrentamento do bullying e também do cyberbullying no ambiente escolar. A iniciativa teve como objetivo orientar os alunos sobre o que caracteriza o bullying, o cyberbullying e as diferenças, formas como essas práticas podem ocorrer no ambiente escolar e no meio digital, além de apresentar medidas de prevenção e enfrentamento. Durante a atividade, também foram abordadas as possíveis formas de responsabilização daqueles que praticam esse tipo de violência. Além do tema central, a palestra trabalhou valores fundamentais para uma convivência escolar saudável, com respeito, empatia e comprometimento e disciplina. A proposta foi ampliar a reflexão dos estudantes, mostrando que a construção de um ambiente seguro e respeitoso depende da participação e da responsabilidade de todos. Aproximadamente 100 alunos participaram da atividade, acompanhada também pela equipe de professores da escola, que esteve presente durante toda a dinâmica. 8 horas e 49 minutos, deixa eu falar da Same Materiais de Construção. 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Same Materiais de Construção. São 8 horas e 50 minutos. A 13ª Câmara Civil do Tribunal de Justiça de Minas Gerais confirmou a responsabilidade da concessionária Triunfo com Sebra pela morte de de um motociclista que sofreu um acidente após se deparar com um cavalo solto na BR-262 aqui em Pará de Minas. A viúva da vítima deverá receber R$ 90 mil por danos morais, além de pensão mensal correspondente a uma renda, né, do marido, até a data em que ele completaria 73 anos de idade. Dois terços desta renda, né? O acidente ocorreu em maio de 2023, no quilômetro 400 da rodovia, próximo ao trevo de Pará de Minas. Segundo o processo, o trecho estava mal iluminado e o motociclista não teve tempo de desviar do animal. A concessionária alegou que realizava inspeções de tráfego a cada 90 minutos e que uma viatura havia passado pelo local pouco antes do acidente sem identificar irregularidades. A empresa também atribuiu a presença do cavalo ao proprietário do animal. O relator desembargador Newton Teixeira Carvalho manteve a condenação e destacou que a relação entre a concessionária e os usuários da rodovia é de consumo, o que estabelece responsabilidade objetiva pela segurança da via. Segundo o magistrado, a presença de animais de grande porte em rodovias, especialmente em áreas rurais, é um risco previsível da atividade e as rondas realizadas pela empresa não foram suficientes para afastar suas responsabilidades. O TJM manteve o valor de 90 mil por danos morais e o pagamento da pensão em parcelas mensais. O prazo do benefício, porém, foi ajustado para a data em que a vítima completaria 73 anos. A decisão considerou que não houve prova de um fato inevitável capaz de romper a relação entre a falha na segurança da rodovia e o acidente. Oito horas e 53 minutos. Olha, um acidente envolvendo ônibus de transporte coletivo foi registrado na noite desta quinta-feira no bairro Grão Pará, aqui na cidade paraminense. Segundo a Guarda Civil Municipal, o acidente não deixou vítimas. De acordo com as informações levantadas no local, o motorista do coletivo precisou realizar uma manobra para desviar de um veículo que estava na pista. Durante a tentativa de desvio, o ônibus atingiu um poste de energia elétrica. Com o impacto da colisão, o poste cedeu e caiu sobre o ônibus, causando danos materiais ao veículo. Apesar da força da batida, nenhum passageiro e o motorista ficaram feridos. Não houve registro de vítimas no acidente. A concessionária responsável pelo fornecimento de energia elétrica foi acionada após a ocorrência para realizar os trabalhos necessários, incluindo a manutenção da rede e a substituição da estrutura danificada. Em consequência da queda do poste, grande parte do bairro Grão Pará ficou temporariamente sem energia elétrica. São 8 horas e 54 minutos. Uma informação de destaque aqui no Jornal da Cidade, nas ocorrências policiais. O julgamento de Ítalo Jefferson, 43 anos. Acusado de estuprar e matar a estudante de Pará de Minas, Vanessa Lara de Oliveira, de 23 anos, em Joatuba, na região metropolitana de Belo Horizonte, em fevereiro deste ano. O julgamento foi remarcado pela justiça para o dia 30 de setembro. Conforme já informado pelo JC Notícias, no início de agosto, o Tribunal de Justiça de Minas Gerais informou que o julgamento pelo Tribunal do Júri aconteceria em 24 de setembro, na comarca de Joatuba. Porém, a corte anunciou que a audiência deve acontecer em 30 de setembro, às 9h30 da manhã, no mesmo local. O reagendamento foi um pedido do Ministério Público de Minas Gerais. O réu foi pronunciado pelos crimes de homicídio qualificado, estupro e ocultação de cadáver. Vanessa Lara foi assassinada em 9 de fevereiro deste ano, após deixar o trabalho no Cine, no centro de Joatuba. ela voltaria para a cidade aqui de Pará de Minas, onde morava com a família. O corpo da vítima foi encontrado um dia depois do crime em um matagal às margens da BR-262. O autor, Ítalo Jefferson, foi preso dias depois em Carmo do Cajuru, onde estava escondido entre vagões de trem em uma linha férrea. Daí então o julgamento desse indivíduo, remarcado para o dia 30 de setembro. São 8 horas e 56 minutos. E com esta, termina aqui o nosso noticiário policial desta sexta-feira, 28 de agosto de 2026, no oferecimento de SAMI Materiais Hidráulicos e de Acabamento e Farmácia Cruzeiro, a sua rede de vantagens. Tá bom? Tá falado, tá contado, tá registrado. O Jornal da Cidade, em sua primeira edição, vai ficando por aqui, mas volta hoje ainda, em sua segunda edição, dentro do programa Sertanejo Bom Demais, a partir das 18 horas. Eu também vou ficando por aqui, desejando você uma maravilhosa manhã de sexta-feira. Estaremos juntos novamente a partir das 16 horas com o programa Sertanejo Bom Demais. Um grande abraço e um ótimo dia para você.
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0: 9:02. Bom dia, bom dia, bom dia, bom dia, bom dia, com alegria para você que tá ligado com a gente aqui na programação Espacial FM 105,5. E a partir de agora tá começando, hein? Tá no ar o nosso super sucesso nessa sexta-feira maravilhosa, começo de final de semana, é só alegria. 9:03. Desde já te agradeço pela sua audiência, pela sua companhia, para você que vem acompanhando aí, né? Desde o Vila Brasil, acompanhou o Jornal da Cidade, Noticiário Policial com o Igor Araújo, agora é comigo, hein? Deixa comigo até o meio-dia, juntos, na mesma sintonia e na mesma emoção. Conto com você aqui, viu, para poder mandar a sua mensagem em texto, sua mensagem em áudio, mandando o seu alô e dando o seu recado. Hoje é sexta-feira. Hoje é sexta-feira, peleja, 28/8. 28/8/2026, estamos prontos e preparados para mais um dia de muita alegria, de muito sucesso e muito entretenimento aqui na Programação Espacial FM. E claro, você fazendo parte sempre do nosso encontro. 9:03. Então bora começar o super sucesso que tá no ar para você. Meu amigo, minha amiga, pode aumentar o volume? Chega aí, chega aí, chega aí.
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0: 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E pra começar tem Gustavo Lima, Bala Alojada, 94 Espacial FM, é número 1 de Pará de Minas.

0: Bora tomar. 9h17, Zé Neto e Cristiano, aqui na nossa programação. Vamos tomar uma, hoje é dia, né? Fala sério, sextou, bebê. Rick Astley também passando por aqui, Ed Brito, Samuel, Gustavo Lima. A primeira de hoje aqui no nosso encontro, aqui na programação especial. E você, claro, participando com a gente, né? Manda pra cá sua mensagem. Vai, 99740105. Vem cá fazer parte do nosso encontro. O Cal tá aqui ligado com nós. Esse camarada aqui é Federale. Bom
1: Fala,
0: dia,
1: beleza?
0: Bom dia.
1: Beleza, aqui é o Vinícius Júnior em Pará de Minas.
0: Fala aí, meu filho.
1: Aqui, ó, na cidade de Minas, aqui.
0: E aí, como é que você tá?
1: Escuteiro aqui, amigo. É. João Garo Doido, para você da Rádio Peleja.
0: Valeu, Pelé.
1: Rosinha, para nossa amiga Rosinha.
0: Alô, Rosinha, também tá ligadinha.
1: Nosso amigo João Paulo, lá no bairro João Paulo, nosso amigo Vitor, para você também, meu amigo Pedrito, também tá lá ralando lá no aeroporto.
0: É.
1: E abraço também para o Barretola, para o Igor Araújo, para o Sozé, meu amigo Rogério, lá no Corbombeiro, lá o Rogério, e nosso amigo também, o Thiago, e os amigos de lá, né? 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A festa só começa aqui, na Aê, Especial FM.
0: Beleza.
1: Fala, Piabra, Construção Civil.
0: Você é o cara, esse camarada é federal. Um abraço para você, muito obrigado pela companhia. É o Vini Júnior, de Pará de Minas, tá ligado com a gente aqui na nossa programação. Bem-vindo aqui no nosso encontro, hein? Bom trabalho para você aí, garrado sempre, curtindo e prestigiando aí a nossa programação, né? Valeu demais, meu jovem protagonista. Você é Federale, deixa eu mandar mais alô aqui, ó, pra gente ligado com a gente. A Narcisa, tá ligadinha aqui na nossa programação. Narcisa, bom dia pra você. Muito obrigado pela companhia também, obrigado pelo carinho de sempre, viu? Você tá sumida, menina? Muito obrigado pela sua sintonia, tá? Obrigado pela sua audiência aí. E continue sempre com a gente. Zé Antônio Cortella, fala aí também, manda o áudio aqui, ó.
2: Hoje é dia 28.
0: Você acredita?
2: Do 8? Não vai estar.
0: É, beleza.
2: Demorado chegar Natal, hein, senhor?
0: Tá nada, tá quase.
2: Chega Natal.
0: Não, tá doido, chega Natal pra quem? Ganhar presente? Tá quase. Aguenta as pontas, hein? Natal tá aí já, batendo na porta já. Viu? Né, Peleja? Natal, fim de ano, tá chegando. Não vai demorar muito começar as campanhas de Natal aqui não, viu? Um abraço pra você aí. Deixa eu mandar um abraço pra Beatriz Silva, tá ligadinho com a gente. Bom dia, Beatriz. Bom dia, Xanin Gatinho. Miau, mia pra mim, mia. Ô Beatriz, um abraço pra você, muito obrigado pela companhia, obrigado pela audiência. O Marcelão também tá ligadinho aqui na nossa programação.
3: Ô Beleza, que quem tá falando é Marcelão do Recanto Lagoa.
0: Fala comigo.
3: Mandar um abraço pra Nair, pra Valentina e pra toda a turminha do
0: muito
3: Recanto.
0: Bem.
3: Manda uma música bem bonita, oferece aqui pra nós, Beleza. Mas ela escuta todo dia do seu programa aqui, não faz não. É Marcelão do Recanto Lagoa. Tchau, obrigado, bom dia.
0: Muito bem, Beleza, um abraço pra você, muito obrigado pela companhia aí, obrigado pela audiência também. Aqui na nossa programação, vamos que vamos. Deixa eu mandar mais alô aqui, ó, pra gente, ligado com a gente aqui no nosso encontro. Deixa eu mandar um alô especial aqui, ó, pra Sônia. Ô, dona Sônia, bom dia, com alegria. Dona Sônia, obrigado, viu, ontem, através do Igor Araújo, né? Ela mandou pra gente aqui, ó, uns pães de milho. Nossa, que delícia! Ei, dona Sônia, eu vou falar a verdade com a senhora, viu? Eu gosto de fazer um pãozinho em casa também, né? Mas, igual da senhora, não tem jeito. Impossível. Não dou conta. É muito gostoso. Obrigado, viu, dona Sônia? Um abraço, obrigado pela agradável companhia sempre. E continue sempre com a gente, dona Sônia. Muito obrigado pela companhia, obrigado pela audiência, viu? Deixa eu mandar aula especial aqui, ó. Ei, manda abraço aí pro meu papis. Hoje minha caixinha aqui no serviço. Andréia tá ligadinha com a gente. Andréia, bom dia pra você, minha querida. Muito obrigado pela companhia, obrigado pela audiência. Que bom ter você com a gente aqui, viu? André foi aniversariante da semana, né? Fez aniversário essa semana, não falou nada, né? Ah, Peleja, aí não, ué. Vou te dar um abraço, né, atrasado de aniversário, viu? E o seu Modestino também tá ligado com a Gina Rocha? Ei, seu Modestino! Ontem eu tive com o Clinton Rocha e falei seu Modestino pra ele também. Um abraço, viu? Muito obrigado pela companhia, André. Obrigado pela sua participação também aqui na nossa programação. Bom trabalho pra você, viu? Bem-vinda sempre. Bom dia, sou Rosa Miriam de Angico. Senti sua falta na programação da noite. Menina, ô Rosa Miriam, um abraço pra você. Me quanto tempo à noite, né? Muito obrigado pela companhia, obrigado pela audiência, viu? A Jéssica, a Natália também chegando. É, o Vini tentou rimar. Quase que ficou uma rima boa, né, ô Jéssica? É, esse Vini Júnior aqui é Federale. André, a Aparecida também tá ligadinha com a gente, no Padre Ibério.
4: Bom dia.
0: Bom dia. E aí, tudo bem?
4: Como é que você tá?
0: Bem, graças.
4: Você sumiu, ué.
0: Eu sumi?
4: Mexeu o doce.
0: Sumi aqui, não, ué.
4: Com o Léo.
0: Ah, beleza.
4: Pra Jamir, pra Penha, pra Expedita.
0: Muito bem. Um abraço.
4: Sua mãe.
0: Obrigado.
4: E manda pra todo mundo, viu?
0: Tá certo.
4: Um abraço pra você.
0: Um abraço pra você, viu, Aparecida? Muito obrigado pela companhia e pra Manuzinha também.
4: Eu vou aí na especial tomar um cafezinho, viu?
0: Vem mesmo, vem tomar um cafezinho com nós, viu, Aparecida? Muito obrigado pela sua companhia, obrigado pela audiência. O João tá ligadinho com a gente. Esse João aqui é federal, o homem do torresmo. Cadê meu torresmo, João?
5: Bom dia, bom dia, bom dia, meu amigo Peleja.
0: Bom dia, com alegria.
5: Estava sumido, mas apareci de novo.
0: Não some não, João.
5: Estou te
0: João.
5: Aguardando aqui pra você vir pegar seu kit final de semana, viu?
0: Muito bem, aí
5: seu
0: sim.
5: Seu kit é o torresmo e a cachaçinha, né,
0: muito
5: amigo?
0: Bem, aí sim,
5: no
0: aí
5: final
0: fechou.
5: De semana.
0: É hoje que
5: um
0: vai passar por aí.
5: Um abraço pra nós aqui no Açougue São Luís. Um abraço pro meu irmão Vantuil. Positivo lá
0: positivo e operante.
5: Um abraço pra todos, um ótimo final de semana, meu querido. Depois você aparece.
0: Com certeza, João. Eu não vou perder meu kit final de semana de jeito nenhum. Torresmo e a cachaçinha, mas nunca precisou. É, Peleja, hoje começa os preparativos, não é verdade? Muito obrigado pela companhia.
5: Peleja, semana que vem, tô achando que vai ter uma resenha lá em casa. Eu vou mandar o convite pra você, viu?
0: Por favor, se você não mandar o convite pra mim, eu vou assim mesmo. Falei? Falei isso, não falei? Mas primeiro tem que mandar localização, né? Se você não mandar localização também, o que que acontece? Eu vou perguntar ao Votuil onde é que você mora, né? E aí fechou a fechadura. É, Peleja, um abraço pra você. O Carlos Motorista ligado com a gente.
6: Bom dia, bom dia, bom dia, bom dia.
0: Bom dia.
6: Aí eu dou valor, hein? Aí eu dou valor.
0: Aí, sim,
6: aí eu dou valor.
0: É, o que, que você tá fazendo aí? Você tá trabalhando ou não? Tá de folga hoje de novo? Você tá de folga hoje de novo, Peleja? Um abraço pra você, muito obrigado pela companhia, obrigado pela audiência. A Irlânia também tá ligadinho. Clebão Pintor, chega mais, Clebão. Você tá sumido, Clebão. Tô de olho em você, hein? Bom dia, meu amigo Rodrigão. É o Clebão Pintor. Sextou, bebê. Sextou, Peleja. A Lisa Duarte tá ligadinha com a gente. Bom dia, Rodrigo Peleja. Tô ligadinha nos preparativos aqui também, né? Para galinhada mais tarde. É isso mesmo? Vai ter galinhada no bar, Peleja? Vai rolar até show e músicas? E onde quer, me fala que eu vou. Aí você tá doido. Um abraço pra você, viu? Muito obrigado pela companhia. Bem-vinda sempre aqui na programação. Lisa lá na Vila Ferreira, né? Tá ligadinho com a gente aqui no nosso encontro.
4: Oi, Lindinho. Bom dia, bom dia, bom dia.
0: Bom dia,
4: Xanita, mamãe.
0: Bom dia, coreguinha.
4: Lindinho, cadê a Rosinha?
0: Rosinha tá aqui,
4: sumiu,
0: ó. Rosinha tá aqui,
4: manda aí um alô pra mim.
0: Agora tá
4: pra
0: só no WhatsApp.
4: Pra minha família e amigo lá nos Penhas, pras poderosas, pra todos os meus amigos lindos, aquele abraço. Pra todos vocês aí na Espacial.
0: Obrigado.
4: Manda aí um abração especial aí pro Edmar Barbosa. Pra Sadona, pra Penha, pra todas as minhas amigas aí.
0: Obrigado,
4: beijo, Diesel. Ótimo final de semana pra todos nós.
0: Valeu, Rosinete. A Rosinha chega por aqui, ela só quer saber de ficar no WhatsApp, mas já vai dar um salve aqui pra vocês. E o pó fica tranquilo que vai dar um salve aqui. Pera aí, Peleja. Deixa eu mandar um abraço também aqui pra quem mais? O Ronaldo Martins Bernardes de Itaúna. Alô, Itaúna.
7: E aí, Peleja?
0: E aí, Peleja?
7: Bom dia.
0: Bom ano.
7: Pra você, sua equipe e pra todos os ouvintes.
0: Valeu,
7: estou Peleja. Aqui, ó, na luta. Pelejando aí, viu,
0: Peleja? Vamos, Peleja. Você peleja de lá e eu pelejo de cá.
7: Especial FM, sucesso é aqui, onde você estiver.
0: Valeu, Ronaldo. Um abraço pra você, muito obrigado pela companhia, obrigado pela audiência. E vamos que o Dona Sônia falou o seguinte aqui pra mim, que bom que você gostou, eu amei. Muito obrigado, Dona Sônia, pelo pão, viu? Nossa, uma delícia. Não, não, Dona Sônia, a gente fala aqui, né, o bordão é o seguinte, não tem boca pra ninguém. A senhora faz o melhor pão da cidade, sem dúvida nenhuma. O pão caseiro, o melhor da cidade, sem dúvida nenhuma. Ela falou, mas você deve fazer muita coisa gostosa também. Ô, Dona Sônia, com certeza, igual a senhora não, pode ter certeza disso, viu? Muito obrigado, viu, pelo carinho de sempre. Ei, Peleja, 9 horas e 26 minutos, 9h26. Daqui a pouquinho mais áudio. Tem a Irlane que mandou áudio aqui na nossa programação, né? O José tá lá em Esmeraldas, em Campo Alegre. Ô, José, daqui a pouquinho seu áudio também aqui na nossa programação. A Poliane também, a Poliane Cauã e o Romário. Muito obrigado pela sintonia. Deus abençoe nosso dia, né? Nossa sexta-feira. Muito obrigado pela companhia. Agarrado na produção, é? Muito obrigado pela sintonia também. Obrigado pela audiência, viu? Pessoal, 9h26. Daqui a pouquinho eu tô de volta com muito mais músicas pra você. Né? Até meio-dia, Rodrigo Reis na sua companhia.
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0: Bora que bora.
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0: 9h26 agora.

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2: Pessoal, em Pará de Minas, marcando nesse momento 23 graus a temperatura, umidade 69%, céu aberto, ensolarado, e assim será, né, o final de semana, né? Final de semana será de céu aberto, temperatura subindo, né? Hoje a máxima podendo chegar aos 30 graus, pessoal, a mínima na madrugada foi de 16 graus. No domingo, né, a temperatura pode chegar aos 34 graus, né? A máxima e a mínima, né, marcando para domingo 20 graus, ou seja, calor aí está aumentando aqui na nossa região. Porém, vamos falar aqui sobre uma previsão de chuvas? Sim, haverá uma previsão de chuvas, aliás, temos uma previsão de chuvas para terça-feira que vem, chuvas com menos intensidade, chuvas isoladas aqui na região de Pará de Minas, e na sexta-feira uma chuva mais intensa, né, por aqui na região. Vigiam, vamos aguardar então para ver se essa também vem, né? Terça-feira então chuva com menos intensidade no período da tarde, né? E na sexta-feira chuva durante todo o período aí, tá marcando para o próximo começo de final de semana. Mas por enquanto, final de semana tranquilo, vamos lavar roupa, vamos colocar roupa para secar no varal lá fora, que tá tranquilo, não vai chover não, tá? Eu garanto. Olha.

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1: 9h33.
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7: 9h36.
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7: Muito bem, já de volta, 9 horas e 37 minutos. Bom dia, bom dia, bom dia. Deixa eu mandar alô aqui, gente. Mais abraços para essa turminha ligadinha com a gente aqui na nossa programação. O Andrezinho do BID. Bom dia, Peleja. Manda um salve para a turma do balé. Pra Branca de Neve, Boneca Cobiçada. E os Valdir do BID, vamos que vamos. Hoje é Boneca Cobiçada. Tava no salão, né? Fazer uma escovinha. Sério? É, rapaz. Andrezinho. Aí não, como é que você sabe disso, hein? Tô achando que vocês ficam trocando mensagem durante toda a madrugada aí, beleza? Pra poder passar um pro outro como é que vai ser o dia, né? Você sabe de tudo a vida dele, né, rapaz? Você sabe tudo. Que isso? Eu tô impressionado, viu? Deixa eu mandar um abraço pro Valdir, tá ligadinho com a gente. Ô, Valdir. Bom dia, Xani. Manda um abraço pra nós aqui em Divinópolis, no bairro Jardinópolis. O Valdir, a esposa Ocilda, o filho Israel também. E o cunhado Adriano Oliveira. Tá segurando um frango aqui, gente. Até a gente mandou uma foto aqui, ó. Segurando um frango numa mão, né? E um litrim. Um litrim na outra mão, lá pra você ver. É, manda um miau pra ele, miau. Rapaz, o cachorro tá aí só de olho no frango também, né, lá? Ei, beleza, hein, senhor? É o litrinho na mão e a galinha no outro. Você tá doido? Ô, Valdinho, um abraço pra você aí, viu? Muito obrigado pela companhia, obrigado pela audiência também. Nossa amiga aí, ó, o cunhado Adriano. Esse Adriano não quer nada com a dureza, só quer moleza. Eu vou fazer essa galinha, não, meu filho? É. Fala, Fofonete, bom dia.
12: Bom dia, Xani. Mandar um abraço pra Penha, pra Creu, pra Rosinha, pro Binho.
7: Muito bem.
12: O cremosão que derrete gostoso,
7: ai, Reinaldão. Ai, ai, ui, ui.
12: Ah, hoje a lua é cheia, viu?
7: Alô,
12: bom
7: cheio
12: pra
7: hoje,
12: fazer
7: hein?
12: Um trigêmeos.
7: Ô, rapaz. Ô, Fofonete. Vai devagar, Fofonete. Hoje ainda é sexta-feira, Vovonete. Vai devagar, Vovonete. Um abraço pra você, muito obrigado pela companhia, obrigado pela audiência, viu? Misericórdia. Juntos. Ô! Nossa senhora, quase que queimou o WhatsApp aqui da rádio agora, hein? Quase queimou o WhatsApp aqui. O Belezinho mandou uma foto de jogos escuros aqui. Quase queimou tudo aqui, rapaz. Nossa senhora, tive que resetar aqui o WhatsApp, travou tudo. Belezinho, fica mandando foto disso aqui não, você vai me complicar aqui, ué. Tem outros ouvintes que podem mandar alô, ué. Mas você me quebra, ué. Manda foto assim mais não, só que susto que eu levei aqui. Até o WhatsApp travou aqui, travou mesmo, ué, de verdade. Travou tudo aqui, ó. Aí você me quebra, ué. Você tá prejudicando a nossa programação de jeito, ué.
13: Ô, beleza, oi. Pelejinha, bora mexer doce, bom dia, Peleja.
7: Bom ou não?
13: Manda um alô pra nós aí, manda um alô pro Pança, o Vovozona, o Leandro Chip Renegation, pra dona encrenca lá no Padre Ribeiro, lá, agora tá lá perto de João Paulo, fazendo doce.
7: Muito bem.
13: Doce de goiabada.
7: Bom de maracanã.
13: Ô, dona encrenca. Manda um alô aí pra Cristal aí, a Marlita, lá no poço, gatinha lá, manda lá peleia.
7: Valeu, peleia.
13: Careca azul.
7: Ô, Pelezinho, você tá igual a Direi Brasil? Aí você fala assim, fanfarrão? Não, assustando sobração de madrugada, você tá doido. Rapaz, que susto, o coração acelerou. Eu achei que eu ia dar um infarto aqui agora, hein. Deixa eu mandar um abraço aqui, mandar música apaixonada pro Robson. O Robson. E como é que é? Robson Vertelo, esse mesmo. Um abraço e muito obrigado pela companhia, obrigado pela audiência. Ah, Helena Maria também está ligadinha com a gente no Providência, Helena. Bom dia para você. Muito obrigado pela companhia, obrigado pela audiência. A Luciana, tão Sanzer Vaginha, está ligadinha com a gente também. O Baby Pedreiro, daqui a pouquinho mais áudio dessa galerinha aqui, tá? Vou mandar os abraços, daqui a pouquinho eu mando mais áudio aqui, ó. Ai, bom dia, Cássio aqui de Meireles. Esse povo aqui escuta você todo dia, meu amigo. Ah, um abraço para vocês e muito obrigado pela companhia, obrigado pela audiência, viu? Coloca a música aí, né? Sua CFM, o sucesso é aqui. Valeu, tamo junto sempre. É o Cássio que tá ligado com a gente. Muito obrigado pela sintonia, pessoal de Meireles, né? Sempre ouvindo também e prestigiando aqui a nossa programação. Muito obrigado pela participação. O Edmar Barbosa tá ligado com a gente. É um abraço aí pra minha mãe, um abraço pra Rosinete, um abraço pra Rosinha também. Valeu, Edmar, um abraço pra você. Muito obrigado pela sintonia. O Leandro em Florestal também tá ligado com a gente. O Zé Antônio Quartel manda mais um áudio aqui, eu falei.
14: Esse ano chove mais, não.
7: Você tá doido, meu filho? Tem que chover, ué. Deixa chover, meu filho. É, beleza, hein, senhor? A Irlânia Maria, tá ligadinha?
15: Bom dia, Rodrigo. Bom dia pra todos vocês. Bom dia, Sônia Silveira. Ô, Sônia, tá pra nós. Não foi a Fifi que fez esses pãezinhos de mim, não?
7: Fifi? Não.
15: Ô, fala aqui pra nós.
7: Eu vou responder por ela, não mesmo.
15: Abraço pra todos vocês, pro Rodrigo e todos os ouvintes, a dona Carmen.
7: Obrigado, Irlânia. Um abraço pra você. Abraço
15: pra Rosinha.
7: Um abraço pra Rosinha também.
15: A Flor que apareceu pra enfeitar a espacial.
7: A Flor do dia. Valeu, Irlânia. Muito obrigado pela companhia e obrigado pela audiência também. A Cassinha, Helena, tá ligadinha com a gente, Cássia? Como é que é? Tá fazendo unha hoje ou como é que é? Hoje você está em casa, conta para mim o que você está aprontando aí, mulher. Muito obrigado pela sua sintonia também, tá bom? Deixa eu mandar um abraço aqui pro nosso amigo, tá ligadinho com a gente. O compadre André Cajarano tá com ciúminho, é? Ah, manda alô para ele, manda um miau, miau. Rapaz, já tá almoçando na hora dessa? Que isso, rapaz? Olha lá.
16: A compadre André Cajarano mandou para mim.
7: Você é um torresmo? Torresminho, isso aí?
16: É malmito.
7: Rapaz. Vou te contar uma coisa, só. Aí sim, hein? Minha boca cheia d'água aqui, ué. Malmito cheio de torresmo, rapaz. Olha que coisa boa. Tem um tropeiro aí, como é que é?
16: Todinho.
7: É. O Todinho tá lá. O Todinho que chamou o cachorro? É Todinho, é?
16: Olha lá
7: o André Cajarana.
16: Ô, Cajarana. Esse torresmo pra nós, malmito.
7: É, torresmo, hein, só.
16: Peleja, carne de porco na lata.
7: Ah, um abraço aí pra você, gente.
16: Mas isso
7: aqui é diarreia. Rapaz, não, isso, vai devagar aí, que você realmente também forte isso aí, viu, Valdir? Mas é bom demais da conta, você tá doido? Um abraço aí pra você, viu? Ai, ai, vamos lá. A Malmita, Peleja, a Malmita. Ei, Andrezinho, tá aqui. A Cassinha tá lá. Estou cuidando das crianças em casa, Xaninho. Um abraço pra você, Cassinha. Então é o seguinte, cara, depois manda pra mim o nome das crianças pra poder mandar um alôzinho pra elas também, tá bom? Gente, é o seguinte, presta atenção numa coisa que eu vou falar pra você. É claro, você participando com a gente aqui, né? Enviando pra cá a sua mensagem, 99740105. Você vai fazer a festa com a gente, né? 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O programa tá repleto de prêmios para você e de muitas participações também, claro, e repleto de música boa aqui na nossa programação. Muita prosa também, né? Evandro Júnior e Diego Vitor Hugo. Cair na sua lábia. Vixe.

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2: 9 para as 10.
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2: 4 para as 10.
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3: Um minuto para as 10.
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0: Nosso amigo André.
1: Que é ele, beleza. Bom dia, manda um abraço pro compavarde aí. Minha marmita, Torrem Brian, você viu aí?
0: Eu vi, uai, você tá doido?
1: Fazendo uma calda de porco aqui, um Torrem, né?
0: Coisa boa.
1: Caipira isso. Nato.
0: Aí sim.
1: Um abraço pra todo mundo da rádio aí. Sucesso pra nós todos.
0: Valeu, Peleiro. Um abraço pra você. Esse aqui é o André Cajarana, tá ligado com a gente aqui na nossa programação. Você mandou aqui um videozinho, gente? Aqui, eu até mandei no grupo dos locutores pra poder não passar, pra mim não passar essa vontade sozinho, né? Eu compartilhei com os demais também. Eu compartilhei com os demais também, porque eu sou desses, né?
1: Aí, ó. Beleza, ó.
0: Olha, olha que coisa boa aí.
1: Compadre Vardinho, você quer vai querer um pedaço dessa carne de porco aqui na lata, caipira?
0: Ô, ele não sei não, mas eu vou.
1: Lenhazinha baiana aí, ó.
0: Coisa ó. Boa, só
1: assim. Beleza, nossa. Mas vai ficar bom, hein?
0: Ô, já tá bom.
1: Até pra tomar um, dá?
0: Rapaz.
1: Água passarinho não bebe?
0: Nossa senhora,
1: você tá doido. Compadre acabou igual um corga ali.
0: Beleza.
1: Só de bistuta, se vai sobrar uma beirada pra ele.
0: Ô, eu senti o cheiro dessa fritura aqui, só. Você tá doido? Um abraço pra você, viu? Hoje é sexta-feira, hoje é dia de aproveitar isso aí tudo e tudo mais, né? Né, Valdir? O André tá caprichando mesmo aí hoje, hein, só? É um porco caipira, ué? Você tá doido? Um abraço pra você, muito obrigado, viu? Ah, muito obrigado pela sua risada contagiante, Rodrigo Reis. Ótimo final de semana. Obrigado mesmo pela companhia, só. Obrigado pela participação aqui na nossa programação, viu? Adriana Clemente também tá ligadinha com a gente. Aldete, meninas, beijo, beijo, muito obrigado pela sintonia também. Obrigado pela audiência. A Luciana e São José da Varginha. Alô, São José da Varginha. Bom dia, Luciana. Sua peleja. E aí?
2: Peleja. Manda a música do Gustavo Lima aí pra mim.
0: Aham.
2: Favor, pra vocês da rádio aí.
0: Obrigado, Luciana, pela companhia, pela participação.
3: Bom dia, peleja.
0: Ô, Leandro. Bom, né? Bom e bonito.
3: Sextou, né?
0: Sextou, peleja.
3: Hoje pode, não pode?
0: Claro. Hoje deve.
3: Bebeu uma mais tarde.
0: Trem doido. Assim que
3: um é bom. Abraço pra nós aí, o Leandro Florestal.
0: Valeu, Leandrão.
3: Sempre ligadinho, não sei isso. Você é bom, peleja.
0: Aô, peleja. Um abraço pra você, Leandrão, e todos em Florestal. Alô, Florestal. Muito obrigado pela sintonia. Deixa eu mandar bom dia com alegria, pra Adriana no São Cristóvão. Andri, bom dia pra você. Muito obrigado pela companhia também. Obrigado pela audiência, tá? Deixa eu mandar um abraço aqui pra Marilda no Recanto. A Marilda, né? Tá ligadinha com a gente no Recanto. É isso mesmo, Marilda. Um abraço pra você. Obrigado pela sua companhia, obrigado pela sua audiência também e pela participação. A Dalila também está ligadinha com a gente. Dalila, bom dia para você, muito obrigado pela sintonia, obrigado pela audiência também aqui na nossa programação. Bem-vindo aqui no nosso encontro. Agora são 10 horas e 3 minutos, você continue mandando para cá a sua mensagem, 99740105. E vamos mexer o doce então, minha gente, até o meio-dia. 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Você tá doido?

0: 10h08. Essa moça é pra casar. Diga Vitor Hugo aqui na nossa programação, aqui no Super Sucesso pra você. Deixa eu mandar um abraço aqui pra gente, ligado com a gente. A turminha ligadinha com a gente, pessoal.
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0: Então é o seguinte, então a galerinha curtindo a nossa programação ali na Itambé, né? Um abraço pra vocês. A galerinha da oficina, ela tá com o rádio ligado, curtindo a nossa programação. Muito obrigado pela sintonia. Com certeza, ouvindo a programação espacial, né? O trabalho fica muito mais divertido, fica muito mais descontraído. E vocês não estão vendo as horas passar. Eu tenho certeza disso, né, Douglas? Um abraço pra você, pra toda essa galerinha aí, viu? Muito obrigado. Minha filha Mari, ela recebeu um vídeo, né, do pessoal lá. Um áudio do pessoal lá ouvindo a programação e falou: pai, manda alô, manda alô. Um abraço pra galerinha lá na Itambé, ligadinho com a gente também aqui no nosso encontro. Que prazer, muito obrigado. Ali só tem ali gente top, top, top. Você tá doido? 10h09. 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
0: Agora 10h10. Bom dia pra você.

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5: 10:15.
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4: 10h18.
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4: Muito bem, já de volta para você, 10 horas e 18 minutos, uma excelente manhã de sexta-feira, um ótimo começo de final de semana para você que tá ligado com a gente. Ô, gente, a Cassinha tá ligadinha com a gente, o Grão-Pará, né? As meninas estão lá, ó, a Clara, Ravi, Lara, Bernardo, Miguel, Alícia e também a Maria. Um abraço para vocês e muito obrigado, essa meninada. Bitocas e bitocas para vocês, para você também, viu, Cassinha? Muito obrigado pela companhia. A casa dela tá cheia de crianças, gente, mas que coisa boa. Um abraço pra ti, viu? E amanhã vai fazer um lá na Iraci? Ah, dou um abraço pra você também lá na Iraci amanhã, viu? Vou estar por cá, você manda um alô de lá, viu? Muito obrigado pela companhia, obrigado pela audiência também. Te mando um abraço pra Adriana e o Arthur do Santo Antônio também ligados com a gente aqui na nossa programação. Bom dia, bom dia. José lá em Campo Alegre, Esmeralda. José, um abraço pra você também. Muito obrigado pela sintonia. Te mando um abraço aí pra gente ligado com a gente lá em Capoeira Grande. Arlete, muito obrigado pela sintonia. Toda a família, né? Muito obrigado pela participação também aqui na nossa programação. Mas não tem áudio aqui, ó.
5: Não, você mesmo fala aí.
4: Fala, Zinha.
5: Um abraço pra você, viu?
4: Ah, obrigado.
5: Manda um alô pra mim, que eu gosto de ouvir seu programa.
4: Ah, obrigado.
5: Sua voz é maravilhosa.
4: Ah, muito obrigado. Ah,
5: vem cá tomar um café comigo, você vem?
4: Ah, claro. Mas com certeza, chama. Chama. Um abraço, muito obrigado pela companhia, obrigado pelo convite também, né? Só que é o seguinte, ô Arlete, salvo me engano, é a Zinha, né? É a dona Zinha que mandou a mensagem? É o seguinte, eu vou deixar claro, tá? Eu não vou só pra tomar café, não. Vou pra poder almoçar também. Vamos lá, coloca água no feijão aí, mulher. Muito obrigado pela companhia. Manda a localização do meu que eu tô esperando, viu? Muito obrigado pelo carinho, viu? Obrigado pela audiência. Obrigado pela participação de vocês, Capoeira Grande. Fico muito feliz, viu? Me sinto muito lisonjeado com a participação de vocês aqui na nossa programação. Deus abençoe cada um de vocês aí, toda a família, tá? 10h20! Tô esperando a localização, ué. Esperando o quê? Pra poder mandar pra mim, pra poder chegar aí daqui a pouquinho. Meio-dia tô saindo daqui. 10 horas e 20 minutos, 10h20. Que bom ter você com a gente aqui no Super Sucesso, com muita alegria, com muita descontração. E essa energia, né? Essa energia gostosa, né? É com certeza mais um daqueles dias, né, que merecem ser vividos, coração aberto, né? Celebrar a vida, né? Sem esperar nenhum motivo especial. Perceba que o simples fato de acordar já é um presente pra gente, não é? Ah, 10h21, Maiara e Maraíza, aqui no nosso encontro, nosso super sucesso pra você. Daqui a pouquinho informação, tá? Direto da redação com o Sarinho Faria.
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1: Em Prado de Minas, marcando agora 26 graus a temperatura, a umidade 60%, céu aberto, solarado, máxima hoje podendo chegar aos 30 graus, pessoal.
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1: Muito bem, de volta para você, 10 horas e 38 minutos. Até o meio-dia, o super sucesso lá para você. 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

0: 16 minutos faltando para as 11. Gustavo Lima. E a calcinha de renda com panda. Juan Leandro, fofoca do ano pra você aqui na nossa programação. Deixa eu mandar um abraço pro Marcelo. Marcelão, tá lá em Betim, tá ligadinho com a gente aqui no nosso encontro. Um abraço pra você, Marcelão. Cadê a Jordânia, Marcelão? Cadê a Piquitita? Um abraço pra você, pra Jordânia também. Beijo, meninas. Ele mandou aqui um videozinho.
1: Aí, ó. Beleza.
0: Ô Marcelão, um abraço pra você. Muito obrigado pela companhia aí, obrigado pela audiência. Tá agarrado lá nas entregas, tá curtindo a programação e tá passando em frente ali um estádio, né? Um
1: bom
0: estádio,
1: dia,
0: beleza.
1: Bom dia.
0: E aí?
1: Bom dia.
0: Tá em BH.
1: Sextou, beleza.
0: Oi.
1: Nós não tem rádio no carro.
0: Tem sim, ó.
1: Mas nós escuta aqui, ó.
0: É.
1: Olha o bichinho aí, beleza?
0: Eu mandei esse aí pro grupo dos locutores também poder ver. É, beleza. Eu vou compartilhar com a galerinha aqui, Marcelo. É o seguinte, pessoal, ele não tem o rádio no carro, né? O que ele fez? Ele colocou ali um carrinho, né? Um carrinho, um Camaro, né? Um Camaro em cima do painel, né? Que é um rádio. Então, beleza, tá bom demais da conta, você tá doido. Tá muito bem servido aí, hein? Muito obrigado pela companhia, obrigado pela audiência aí. Obrigado pela carona, né? Nos dois carros aí, né? É, no seu carro de entregas e no Camaro aí também, olha lá. Aí sim, hein? Onde é que acha pra comprar desse aí, hein, Peleja? Que bacana, senhor. Que legal. Ah, ele passa em frente à Arena MRV, ali em BH, né? Não sei qual que é a região aí, não. Onde que é ali mesmo? Qual que é a região aí, Marcelo? Eu esqueci. Passou bem em frente à arena ali. Um abraço aí pra você, viu? Ai, ai. Deixa eu mandar abraço pra Margarida Hermes também, tá ligadinho com a gente. Bom dia, Peleja. Bom dia, Margarida. Muito obrigado pela sintonia. Bem-vinda sempre. Tá sumida, hein, Margarida? Um abraço aí pra você, tá? Pessoal, daqui a pouquinho eu tô de volta com muito mais.
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0: Pra confirmar a hora certinha, 14 pras 11.
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1: 10 para as 11.
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4: 6 minutos para as 11.
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4: Muito bem, já de volta aqui para você na programação espacial. 6 minutos faltando para as 11, até meio-dia. Rodrigo Reis na sua companhia. Então, para você que está em casa, para você que está trabalhando, aos amigos na construção civil, um abraço para todo mundo. Obrigado, galera, engarrado. Daqui a pouquinho está na hora do almoço, né? Já vamos almoçar, não é verdade? Aos amigos também do comércio local, os lojistas, muito obrigado. Aos amigos nas padarias aí, os padeiros, as atendentes, também os clientes, né? Um abraço para todo mundo, viu? Muito obrigado pela companhia. A galerinha nos açougues também. Essa turminha tá sempre ligadinha, sempre com o rádio ligado, conectado com a gente, sintonizado na programação espacial. Um abraço para você. E claro, você que acompanha a programação pelo aplicativo nesse mundão de meu Deus, muito obrigado pela sua conectividade aí, tá? 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E eu tô achando que eu vou dar um pulinho ali, só. Cê Tá Doido. 5 minutos faltando para as 11. Você não cuidou com Fred e Fabrício, agora para você.

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1: 11:05.
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6: Nenhum apostador acertou as 6 dezenas do último concurso da Mega Sena realizado nesta quinta-feira. O prêmio acumulou e está estimado em R$30 milhões para o próximo sorteio, que acontecerá no domingo às 11 horas da manhã. Ao todo, 26 apostas acertaram 5 dezenas e irão receber mais de R$55 mil cada. Já 1.682 apostas acertaram as 4 dezenas e irão receber cerca de R$1.500 cada. O assunto agora é saúde e os estoques de sangue da Fundação Hemominas estão em situação crítica, representando um risco para a manutenção regular do atendimento às demandas de transfusão dos hospitais mineiros. O alerta foi divulgado recentemente pela instituição e os tipos sanguíneos que estão com estoque abaixo de 50% são principalmente o O positivo, o negativo e o A positivo. Direto da redação com a repórter Sara Faria.
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0: Muito bem, já de volta, 11 horas e 8 minutos. Até o meu dia, o super sucesso não é pra você. O time tá ligadinho com a gente, tá lá carregando a teia. Tá carregando teia aí, beleza? Um abraço aí pra você. Me chamou aqui pra poder participar, né? Aqui, mandou um áudio aqui, ó. Aí.
1: Bora, Reis, carregar a teia, su.
0: Rapaz, deixa eu falar uma coisa com você.
1: Vamos.
0: Falar um trem, viu? Ô, time, vou nada. Aliás, quando eu chegar já acabou já, né? Aí não tem graça, beleza? O Enio também tá ligadinho com a gente.
1: Ô, Rodrigo Araújo, bom
0: Opa.
1: Dia, tudo bem?
0: Rodrigo Araújo? Ô, beleza,
1: ah,
0: beleza.
1: Aí
0: você me quebra.
1: Pessoal da van. Eu fui agarrado pegando o pessoal aqui da Paz, São José da Lua. Dá uma luta pra nós aí, companheiro.
0: Valeu, Enio, um abraço pra você, muito obrigado pela companhia, a turminha da Pai, né, ligadinhos com a gente também aqui na nossa programação. O Reginaldo Guedes, ô Tuquinho, você tá sumido, hein? Ó, tem ó, um macarrão à bolonhesa ali, gente, ó, e um bifão de carne de porco, provavelmente cebolado. Deu água na boca aqui, rapaz. Ele mandou aqui uma frase só, né? Uma frase que ele mandou aqui. Olha aqui, ah.
1: Vamos lá.
0: Nossa senhora, tá na hora. Um abraço pra você, Tuquinha. Muito obrigado pela companhia, obrigado pela audiência aí, viu? Pessoal, 11 horas e 10 minutos, 11 e 10 até meio-dia, super sucesso lá pra você aqui na programação Espaço FM. Daqui a pouquinho, já, né? No próximo bloco já tem os aniversariantes do dia também. Dá tempo de você mandar aqui um alô especial pra quem tá fazendo aniversário hoje. Colocar aqui no quadro, né? Daqui a pouquinho vamos mandar aquele alô especial, tá bom? Os aniversariantes de hoje. Henry Freitas.

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2: 11:19.

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1: Temperatura subindo, 27 graus agora, a umidade 55%. Céu aberto, ensolarado, máxima hoje 30 graus.
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1: 11:21.
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2: 11:24.
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2: Muito bem, já de volta, 11 horas e 25 minutos. Bom dia, com alegria. Deixa eu mandar um abraço aqui, gente, pro José, tá ligadinho com a gente lá em Campo Alegre. Ô, José, cadê a Juliane, José? Cadê a Juliane, rapaz? Ele falou que, ixi, me deu uma fome, rapaz, eu também tô numa fome danada. Aí o pessoal mandando aqui, ó, é carne de lata fritando. Me mandaram aqui uma marmitex com macarrão aqui, bolonhesa. Né, pessoal, tá caprichando aqui hoje, viu? A Beatriz também tá lá, né, ligadinha com a gente. Ofereceu almoço também aqui com a marmitinha fitness dela. Gente, eu como tudo, tá? Eu como tudo isso aqui, ó. Um abraço pra você. A Jaqueline Gomes tá ligadinha com a gente lá em Onça de Pitangui também. Muito obrigado, Jaque, pela companhia. Obrigado pela audiência aqui na nossa programação também, viu? É um prazer muito grande ter você com a gente. Aliás, um abraço aí pra todos em Onça, né? De Pitangui. Pessoal sempre ligadinhos com a gente, interagindo e participando aqui na nossa programação. Especialmente você, tá bom, Jaque? Tudo de bom, tá? 11 horas e 26 minutos. Tá chegando agora os aniversariantes do dia. Vamos abraçar, vamos parabenizar a todos os aniversariantes de hoje, né? Dia 28 de agosto. E quem hoje está fazendo aniversário é a Laudelina dos Santos. Laudelina, parabéns, parabéns, parabéns. Felicidade sempre. Lá no Recanto da Lagoa, viu? Hoje queremos deixar uma homenagem especial para quem está comemorando mais um ano de vida. Afinal de contas, 7.9, Laudelina. Ô, dona Laudelina, parabéns. Sorria, hoje é seu dia. Que nunca lhe falte esperança para sonhar, força para conquistar e gratidão para reconhecer as pequenas alegrias que tornam o nosso dia mais especial, né? Que a sua caminhada continue sendo iluminada e cercada de muito amor e de pessoas que façam o seu coração se transbordar de felicidade, viu? Receba os parabéns aqui da Valquíria, Amanda e também da Maria Aparecida, Laudelina dos Santos, Recanto da Lagoa 7.9. Parabéns, parabéns, parabéns! A Celina Aparecido no São Luís também, tá ligadinho, isso mesmo, a Celina? Ô, Celina, parabéns, felicidades, que este novo ano traga repleto, seja repleto, né, de boas notícias e que você tenha sempre paz no coração e motivos para sonhar e sempre para sorrir. Que você continue espalhando bem por onde passar, viu? Feliz aniversário, quem tá te parabenizando aqui é a Isabel, a Bruna, a Franciele e também a Lidiane. Parabéns, a Celina Aparecida no bairro São Luís. Tudo de bom sempre. O Lúcio Heleno também tá soprando velhinhos. Ô, Lúcio Heleno, parabéns pra você. Tudo de bom, Lúcio. Não mandou aqui o bairro, né? Mas, de qualquer forma, ô, Lúcio, parabéns pra você aí, viu? Aqui o sorriso seja sincero, os encontros sejam especiais e que a felicidade encontre sempre lugar no seu coração, viu? Parabéns pelo seu dia. E quem tá te parabenizando aqui é a Geralda, o Marcos Alexandre, a Viviane e também a Andréia e Elisa. Parabenizando você, Lúcio. Felicidades, Lúcio Heleno. Tudo de bom sempre. Gabi Braga, tá ligadinho com a gente, Santos Dumont, que também tá soprando velhinhos, Gabi. Sorria. Hoje é seu dia, menina. Que o seu aniversário marque o início de um ciclo repleto de saúde, paz, conquistas e momentos felizes ao lado de pessoas que fazem a vida valer a pena, né? Que cada desafio se transforme em aprendizado e que nunca falte coragem para seguir em frente. Quem está te parabenizando é o Ivan. Parabenizando você, Gabi Braga dos Santos Dumont. Parabéns, Gabi! E também quem está soprando velhinhas, quem está fazendo nível hoje... Quem é? A Emily, mas que princesinha mais linda. Tá completando hoje 2 aninhos, mas que fofura. Parabéns, Emily. Hoje, nosso carinho vai para uma princesinha muito especial, né? A Emily completando 2 aninhos de vida. Que Deus continue iluminando cada passinho dessa fase tão bonita, né? Enchendo seu dia de descobertas, brincadeiras, risadas e muito amor, viu? Que nunca lhe faltem abraços apertados e o carinho da família, viu? e a alegria de crescer cercada de pessoas que torcem pela sua felicidade. Parabéns, sua princesinha linda! Ô, sua linda, bitocas e bitocas pra você, princesa! A mamãe Ana Paula, o papai Corujão Jonathan, a Maria do Carmo e também a Janete, parabenizando aí a Emily, a fofurinha hoje, completando 2 aninhos. Parabéns, sua princesa. Também lançando Dumont, né? Tudo de bom aos aniversariantes de hoje. Registrados com a gente ou não, felicidades, muitos anos de vida. Que essa data se repita por muitos e muitos anos, viu? Felicidades, tudo de bom. São os votos também de toda a equipe espacial FM. E agora chegando para vocês aqui a música dos aniversariantes do dia.

0: Nayara Azevedo, criado com vó, aqui na nossa programação. Teve também Bruno e Barreto, Texana 37, Israel Rodolfo, Top Play pra você. 11 horas e 37 minutos, 11h37. Manda um abraço aqui, ó, pro Zé Antônio Cortella. Rapaz. Não é que ele fez um hungry também? Ela já tá almoçando também? Aí sim, hein? Um abraço pra você. Arroz branquinho, soltinho. Rapaz, é um fígado. Nossa, adoro fígado. É um fígado de boi encebolado. É fígado mesmo, né? Nossa senhora, aí sim, hein? Mandou bem. Ah, beleza. 11h37. O Giba, tá ligadinho com a gente também. Fala aí, meu jovem.
1: Ô, Janinho, sextou.
0: Sextou, beleza.
1: Será que mais tarde eu vou agarrar do gol, Janinho? Grito, Janinho.
0: Será? Um abraço pra você, Giba. Muito obrigado. E a Juju também. Muito obrigado, e a galerinha do Padre Ibero, almoçando, né? Bom apetite pra vocês, viu? A galera que tá almoçando agora, assim como o nosso amigo Zé Antônio Cortella, já tá pegando rango, né? Pegando a boia. Bom apetite pra você aí, viu? Ah, e o Wilson da Cruz, da Vila Ferreira. Wilson, um abraço pra você também. Muito obrigado pela sintonia, obrigado pela audiência. O time tá lá, agarrado nas teias. Um abraço pra você. Mas tá quebrando teia não, viu? Tá só carregando mesmo a teia, né, peleja? Ai, ai. A Beatriz também. A Beatriz tá me contando aqui o seguinte, que ela vai fazer um visitinho aqui pra nós qualquer dia desse, né? E vai trazer uma marmitinha pra mim. Muito bem, eu quero. Uma marmitinha fitness, né? Claro que eu quero, você tá doida? É claro que eu quero, peleja. Um abraço pra você, viu? Muito obrigado pela companhia, obrigado pela audiência sempre. E claro, você participando com a gente aqui na nossa programação. Manda pra cá sua mensagem. Dá tempo de mandar bom dia com alegria pra você. Lembra daqui a pouquinho, gente. A partir de meio-dia tem um horário eleitoral gratuito, né, aqui na nossa programação. Já, já, a partir de meio-dia. Meio-dia até meio-dia 25. Em seguida tem Carlos Leite, o Revista, né? Até logo mais, às 16h. 11h39. Daqui a pouquinho também tem sorteio pra você. Já vai se preparando aí, viu? Já vai cruzando os dedos aí, porque daqui a pouquinho já tá tudo preparado. Já tem sorteio também da promoção Sextou na Espacial, R$300 saindo pra você daqui a pouquinho no Super Sucesso. E também, claro, tem sorteio de 3 pares de ingresso para o Festival Cê Tá Doido, que acontece amanhã no Mineirão. Então, ó, no finalzinho do programa tem um montão de prêmio pra você saindo já já aqui no nosso encontro, né? Pessoal, 11h39, daqui a pouco eu tô de volta com mais, peraí.
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0: 20 para o meio-dia.
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2: 17 para o meio-dia.
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9: 14 para o meio-dia.
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9: Todo dia, o dia todo pra você. 14 minutos pro meio-dia. Vamos mexer o doce, minha gente. Bom dia, bom dia, bom dia. Bom apetite pra você, já está almoçando. E é o seguinte, daqui a pouquinho sendo mais prêmios pra você aqui na nossa programação. Então, já então tem prêmios pra você. Daqui a pouquinho, então, super sorteio aqui no nosso encontro, né? Trezentão na sua mão, beleza. É, tá pensando o quê? Eu quero falar seu nome aqui, beleza. Ah, e aí, deixa eu mandar um abraço aqui pro Giba, tá ligadinho com a gente. Mandou mais um áudio aqui, fala comigo, jovem.
11: Giba, manda um salve pro Xandão do Gás lá.
9: Xandão
11: é muito filho, hein?
9: Um abraço aí
11: pro Xandão do Gás. E um salve também pra minha marininha lá, minha Juju.
9: Juju, princesinha Juju, muito obrigado pela companhia. O Geraldo Pintor também tá ligado com a gente. Fala, Geraldão.
12: Fala, locutor!
9: Fala, Pedro! Como é que você tá?
12: Bom dia pra nós!
9: Bom dia!
12: Pra você.
9: Fala comigo!
12: Manda um abraço pra nós aí! Eu e o eletricista aqui no São Cristóvão aqui.
9: Aham.
12: O eletricista pegando o fio pelado e eu pegando o rolo.
9: Lá ele!
12: Obrigado! Manda um abraço pros meus filhos, meus netos, minha comadre e minha filhada.
9: Valeu! Passeio,
12: aqui, sucesso é aqui! Obrigado!
9: Um abraço pra você, muito obrigado pela companhia e bom trabalho! Muito obrigado pela sintonia sempre, obrigado pela audiência. A Franciele tá ligadinha com a gente, Fran! Ô, Fran, um abraço pra você, minha querida. No São Luís, tá ligadinho com a gente.
13: Oi, Fran. Todo dia eu cadastro lá pra me ganhar esse dinheiro.
9: Ah, Fran.
13: Tô doido pra me ganhar.
9: Din-din na mão, Fran. Daqui a pouco.
13: É,
9: Franciara,
13: de São Luís.
9: Ô, Fran. Eu vou falar daqui a pouco quem ganhou. E tomara que seja você, viu? Tomara que seja você, Fran. Muito obrigado pela companhia, viu? Obrigado pela audiência sempre. Você tá sumido do programa, viu, Fran? Você não some, não, menina. E o Carlos Motorista, tá ligado?
14: Ô, meu amigo, hoje eu fiscalizei. Desde nós pegou o serviço até agora. Eu trabalhei,
9: né?
14: Hoje sim, hoje
9: agora,
14: você trabalhou.
9: Agora sim, né?
14: Amanhã vai trabalhar,
9: tá,
14: né?
9: Claro, eu todo dia. Ô, Carlos Motorista, aí você me quebra, peleja. Todo dia eu tô agarrado, igual carrapato no subaco da égua. Você não sabia, não, peleja? Ah, tô aqui igual a carrapato no canguá do capivara, ué. Um abraço pra você, bom trabalho aí também, viu? Diz ele que trabalha, né? Um abraço, muito obrigado pela companhia, obrigado pela audiência aqui na nossa programação. Te mando um abraço pra Angelita também, tá ligadinha com a gente. Bom dia, ótima sexta pra todos nós. E manda a música do Gustavo Lima pra gente. Abraço, Angelita, Mariana e também Ana Júlia, no Dom Bosco. Um abraço pra vocês e meninas. Muito obrigado pela sintonia também. Obrigado pela audiência, tá? Aqui na nossa programação. Sejam sempre muito bem-vindas. Bem-vindas. E também a Marildo no Providência, mandando áudio também aqui na nossa programação, baixando seu áudio aqui, né? E a Beatriz falou que, ó, como é que é o negócio? Vou fazer uma galinha caipira e arroz. Nossa senhora, dessa, menina. Não é fit, não, mas eu como assim mesmo. Um abraço pra você, viu, Beatriz? Agora faltando 10 para o meio-dia.

0: Sextou, Leonardo, aqui na nossa programação. Danilo e Davi, não mexe nas minhas gavetas. Manda abraço para Cida Pires, em Onça de Pitangui. Muito obrigado pela sintonia, obrigado pela audiência. O Gregório também está ligadinho com a gente. O Gregório é Geraldo, do Chup Chup. Muito obrigado pela sintonia, obrigado pela audiência aqui na nossa programação também. Ô, Marilda, fala comigo, Marilda. Bom, como é que você tá? Bom dia, senhora Marilda. Ô, dona Marilda.
1: Aí
0: sim, hein?
1: E aproveitando, mandar um abraço pra Patrícia lá no Fernando, com o torneio. E pra irmã dela.
0: Kelly. A Kelly, quem mais? Fala aqui pra mim.
1: Eu sou de que tinha esquecido o nome da outra coleguinha. É a Patrícia da Vincerão, do torneiro. A irmã dela, Stephanie. E o filho dela, Lucas.
0: Muito bem.
1: E pra mim é bonito. Que é a música mais bonita que eu gosto. Léa Santana, Amor Cigano, José FM, José FM.
0: Ô, Marilda, um abraço. Beijo, beijo, Marilda. Muito obrigado pela companhia, obrigado pela audiência.
2: Bom dia, com alegria.
0: Oi, Ana Maria, bom dia, com alegria.
2: Eu só liguei para dizer oi, tudo bem com você?
0: Tudo bem, Ana Maria. Oi, Ana Maria.
2: Foi muito prazer conversar com você.
0: Hoje ela está sumida, menina. Lá em Sete Lagoas, muito obrigado pela companhia também, obrigado pela audiência. Pessoal, 4 minutos faltando para o meio-dia e está saindo prêmios aqui na nossa programação. Prêmios, prêmios, prêmios, prêmios. E já tem aqui o nome da Felizarda ou do Felizardo, né? Da Felizarda, é da Felizarda, Mônica Gabriela Alves. Mônica Gabriela Alves, faturando a promoção Sextou na Espacial, trezentão na mão. Mônica, final telefone 3943, morador do bairro Residencial Capanema, faturando com a gente R$300 na promoção Sextou na Espacial. Mônica, passa aqui na rádio, hein? Passa aqui na rádio com seus documentos, de segunda a sexta, né? De 8 da manhã às 6 da noite, tá combinado? Pessoal, muito obrigado a todos pela companhia, obrigado pela audiência. Daqui a pouquinho tem Carlos Leite e o Revista. Até logo mais às 4. Olha, gente, obrigado. E até amanhã, a partir das 9, hein? Tô de volta.

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4: 12:26.
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4: 12:27.
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0: Opa! Muito boa tarde! Tá começando mais um Revista aqui pela sua Espacial FM 105.5, a mais ouvida, o sucesso é aqui. Muito boa tarde para você que tá em casa, boa tarde para você que tá no seu trabalho, boa tarde para você que tá no trânsito, onde quer que você esteja. Sexta-feira, tarde gostosa, que seja aquela tarde cheinha, mas cheia de muitas coisas boas para você. É isso que eu te desejo, viu? Você que tá chegando, você que tá participando, tá sabendo, né? Que a partir de agora, então, tem muita música boa, tem fofoca, tem brincadeiras, tem charadinha para você hoje também. É, hoje tem a charada. Hoje a charada é mais fácil do que tudo, hein, gente? É, você estava reclamando que as charadas estão muito complicadas. Então hoje, aquela charadinha para você relaxar, tá bom? Onde quer que você esteja participando com a gente, pode participar à vontade, viu? Pelo 99974-0105. Todo mundo ligando e se ligando com a gente, viu? Coisa boa, né? Que nós estamos juntos sempre, sempre. É o seu Revista, tá no ar. Rádio Revista tem a programação do Ricardo Alexandre, a direção é de Matheus Mendonça e do Ricardo Alexandre. Te lembrando, né, que até às 16h você vai comigo, Carlos Leite. E a nossa tarde também fica muito mais gostosa, porque nós temos a sua audiência, nós temos a sua participação, nós temos a sua companhia. Meio dia e meia, e a gente começa bem demais, viu? É, começando bem demais com o Leandro e o Romário. Ei, corações, hein? Corações egoístas. Boa tarde pra você.
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0: Aí a roça venceu. Michel Teló, você curtiu aqui no Revista. Abraço para você que tá chegando, você que tá sintonizando agora na Espacial, nessa tarde gostosa, né? Sexta-feira que fica muito mais gostosa com a sua audiência, fica muito mais gostosa com a sua companhia.
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0: Revista. É, aqui nós misturamos tudo de bom no seu rádio, né? É o seu Revista, aqui pela sua Espacial FM 105.5, é a mais ouvida, o sucesso é aqui, onde quer que você esteja, quantas pessoas aí participando com a gente, obrigado, viu, gente? É, obrigado aí pela sintonia, gostoso estar com você. Hoje tem aquela charadinha, né? Você vai matar essa charadinha hoje? Essa charadinha hoje tá muito fácil. E falar que tava meio complicadinha, mas tá não. Tá fácil demais, hein, gente? Pra você responder pra gente. Olha, eu tenho uma boca, mas eu não falo. Eu tenho um braço, mas não abraço. Quem sou eu? Ah, hoje tá fácil demais, hein? Hoje tá daquele jeitinho pra você acertar, hein? É, prestou atenção aí. Eu tenho uma boca, mas eu não falo. Eu tenho um braço, mas não abraço. Quem sou eu? Nossa, é igual a música do Michel Teló. Nossa, essa tá fácil, hein, gente? Essa tá muito fácil. É, o pessoal já começou a responder aqui, ó. Eu tenho uma boca, mas não falo. Tenho um braço, mas não abraço. Tô aguardando aí sua participação. Você pode participar com a gente, pode enviar seus áudios, pode fazer seu pedido, pode responder a charadinha de hoje. Depois tem prêmios para você. Meio-dia 37 aqui. Aqui nós misturamos tudo, né? Tem de tudo para você. Meio-dia 37. Ah, agora tem mais um bloco comercial. É rapidinho e voltamos com muito mais para você. Sai daí não, hein? Pois é, aqui tem Amizade Viva no ar.
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0: Meio-dia 38.
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2: Meio-dia e 41.
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2: Meio-dia e 43.
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0: Meio-dia e 44, estamos de volta com revista aqui pela sua Espacial FM 105.5, é a mais ouvida, o sucesso é aqui. Você tá onde, hein? Tá trabalhando, tá aí no seu trabalho, tá em casa, tá no trânsito, onde quer que você esteja, um abraço para você. Olha o pessoal aí trabalhando na construção civil, né? Hoje é sexta-feira de novo, hein, gente? Ei, coisa boa!
1: Ai, ai, ai.
0: Ei, hoje é sexta-feira, então hoje o pessoal vai embora mais cedo, né? Então o pessoal aí da construção civil, moçada, tá rindo à toa, hein? Hoje o pessoal vai embora mais cedo, quem gosta de tomar uma geladinha... Aí já vai começar a tomar aquela geladinha mais cedo também, né? Pessoal participando com a gente pelo 999-740-105, respondendo a charadinha de hoje. Ah, a charadinha de hoje tá muito fácil, né? Eu tenho uma boca, mas eu não falo. Eu tenho um braço, mas não abraço. Quem sou eu? É, hoje tá fácil, né, gente? Hoje tá muito rapidinho, né? É curtinha, né? A charadinha. Eu tenho uma boca, mas não falo. Tenho um braço, mas não abraço. Quem eu sou, hein? Quem sou eu? Quem sou eu? Pessoal respondendo. Olha, um abraço pra Cleusa lá em Nova Serrana. Ei, Cleusa, ligadinha com a gente. Muito boa tarde pra você, Cleusa.
2: Boa tarde, meu amigo. A nossa tarde fica mais gostosa ouvindo sua voz.
0: Oh, essa mas
2: voz
0: que bom,
2: maravilhosa, hein? Com essa garganta que Deus protege o pai.
0: Que bom que você gosta, Cleusa.
2: Sem ficar gritado, tá bom? A nossa tarde fica maravilhosa com a sua voz, com você, nos fazendo feliz.
0: Muito obrigado, viu, Cleusa?
2: Uma boa tarde aqui, quem fala é a Cleusa de Nova Serrana, especial. O sucesso,
0: sucesso
2: aqui por onde
0: a gente sucesso é aqui sempre! Pois é, mas a nossa tarde fica muito mais gostosa porque nós temos a sua audiência, nós temos a sua companhia, nós temos a sua participação sempre, né, Cleusa? Um abraço, viu? Obrigado aí pela companhia sempre. O Magrelo, pessoal de Caldas, né, tá com a gente. Boa tarde, Carlos. A resposta da charadinha é a cadeira. A cadeira, ele falou que é a cadeira. Ô, dona Júnior, ele falou que é a cadeira, hein?
3: Ai,
0: é,
3: ai.
0: Será que é a cadeira? Ah, por que que uma cadeira teria boca, hein? Será? Ó, oh, pode falar não, dona. Dona Joana pensou, quase que ela falou, mas não falou.
3: Ai, ai, ai.
0: Porque a charadinha é a seguinte, né? É, a charadinha, se tenho uma boca, mas não falo, eu tenho um braço, mas não abraço. E o Magrelo falou que é a cadeira, né? É, pode ser, né? Vamos aguardar no finalzinho a resposta, tá bom? Um abraço. O Romilton também, o Baby, né? Romilton Baby. É, o pessoal tá lá na luta, né? Trabalhando, raspando o dedo na colher aí, ouvindo a gente. E feliz, né? Porque hoje é sexta, hoje vai embora mais cedo,
4: fala,
0: né?
4: Fala, tudo bom? Deixa eu te falar, aqui é o Baby Pedreiro.
0: Tudo bem, Baby?
4: Deixa eu te falar, essa perguntinha sua tá muito fácil.
0: Tá fácil?
4: É, eu tenho braço, mas não abraço.
0: É, e tem
4: galinha.
0: Boca.
4: Galinha. Oi? Galinha, ô Luto.
0: Galinha?
4: Não tem essa, não. Galinha tem asa, né? Ô Luto, você vê. Hoje eu vou deixar os ouvintes aí acertar isso aí, que tá difícil.
0: Hoje tá complicado?
4: Tá certo, né? Sucesso é aqui.
0: Sucesso é aqui! Me assustou, hein? Eu não entendi direito o que ele tinha falado. É a galinha, né, dona?
3: Ai, ai, ai.
0: Olha, um já falou que é a galinha, outro falou que é a cadeira. O que seria, hein? Que tem boca, mas não fala. Tem braço, mas não abraça. Alguém falou cadeira, outro falou galinha. Abraço, viu, gente? Obrigado aí pela companhia. O Ronaldo Martins de Itaúna, ele sempre quebra a cabeça, né, pra acertar as nossas charadinhas. Algumas as acerta, outras não, né, Ronaldo? Boa tarde.
5: Boa tarde, Carlos.
0: Tudo bem, Ronaldo?
5: Pra você, sua equipe, pra todos os ouvintes.
0: Obrigado, viu?
5: Estou aqui, novamente. Graças ao bom Deus.
0: Coisa boa.
5: Na escuta aqui, né? Esse Pascal aqui, no sucesso é aqui, onde você estiver.
0: É aqui, onde você estiver, o Ronaldo tá lá. Daqui a pouquinho ele vai mandar pra gente aqui. Ele vai dar resposta. Ele sempre dá resposta da charada, né? Agora, meio-dia 48, o Kleber Pintor também tá com a gente. Ei, Kleber, um abraço. Ô, meu amigo Carlos Leite, opa. Manda um alô aí pro Antônio Júlio Pedreiro, nosso amigo. Ah, o Antônio Júnior, né? Tá ligado, né? Também aqui no Revista. Abraço pro Antônio Júnior, né? Lá no São Cristóvão. Ligadinho, ligadaço também aqui no Revista. Meio-dia 49, a Ademir também tá chegando, já mandou seu áudio, né, Ademir? Sônia Silveira também, mandando aquele alôzão aí pra todo mundo, mandando abraço pra todos. Espacial FM, a mais ouvida, o sucesso é aqui sempre.
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6: Existe uma teoria que se chama 90-10, onde uma pessoa tem 90% daquilo que você procura, tem 90% daquilo que você procura em alguém. Só que você foca naqueles 10% que falta. Aí você sai pra rua, se aventura, e realmente você encontra aqueles 10%, mas não se deu conta que perdeu os 90%.

Olha que lembrança, hein? Aqui no seu revista, Lady Gaga, Poker Face. Nossa, essa música é linda, hein? Meio-dia, 58, Espacial FM, sucesso é aqui, onde quer que você esteja. Obrigado, viu, pela sua audiência, obrigado pela sua companhia, sua participação, aqui no Revista.

0: Amanhã bato ponto, Diego e Arnaldo Patrão. Você ouviu aqui no Revista, também Lady Gaga, o Poker Face, Wesley Safadão, Displicente. E você participando com a gente, não seja displicente, né? Participe com a gente pelo 999-740-105. Todo mundo ligando e participando com a gente. É, daqui a pouquinho tem mais, muito mais pra você. Sai daí não, viu?
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0: Feira. Com a nova regulamentação, o prazo de reembolso passa de 72 para até 84 meses e o limite de preços dos automóveis sobe de 150 mil para 200 mil reais. O assunto agora é esportes e o Atlético, juntamente com o Cruzeiro, foram denunciados pelo Superior Tribunal de Justiça Desportiva por ocorrências registradas no empate por 1-1 na última terça-feira pelo jogo de ida das quartas de final da Copa do Brasil. As principais queixas estão relacionadas ao atraso das duas equipes para retornar ao campo após o intervalo e o uso de sinalizadores pelas torcidas. Após a análise, os clubes poderão apresentar suas defesas e recorrer ao processo. Direto da redação com a repórter Sara Faria.
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3: 1:03.

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4: 1:05.
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2: 1:07.
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0: 1:08, estamos de volta com o seu Revista aqui pela sua Espacial FM 105.5, a mais ouvida, o sucesso é aqui. Pessoal participando aí com a gente, hein? Respondendo a nossa charadinha de hoje. Charadinha muito fácil, né? Hoje tá simples, né, gente? A charadinha hoje tá muito simples, né? Olha, a charada é a seguinte, hein? Eu tenho uma boca, mas não falo. Eu tenho um braço, mas não abraço. Quem sou eu? O que será, hein? Tem uma boca, mas não fala. Tem braço, mas não abraça, hein? O que seria isso, hein? Abraço pra você, obrigado aí pela sua audiência, obrigado pela sua companhia. O Sérgio Soares está com a gente, é de São José da Varginha. Oi, Sérgio, boa tarde.
1: Ô, Carlos Leite.
0: Beleza?
1: Aqui é o Serginho Pedro, José da Varginha.
0: Tudo bem, Serginho?
1: Essa pergunta de sua é a paceta, né, não?
0: Quê?
1: Eu acho que é a paceta.
0: Nossa, que
1: tem
0: susto.
1: Tem boca, mas não fala, tem braço, mas não abraça, eu acho que é a paceta. Manda um abração pra nós aí, pra Ana Maria, minha cunhada lá em Sitinô, minha sogra, tá lá com ela.
0: Beleza, claro.
1: Manda uma música boa pra nós aí, uma boate azul pra nós aí, Carlos Leite.
0: Tá bom, um abraço, viu? Obrigado aí pela sua companhia. Falou que é a paceta, dona Joana. Ei, ai, será que é, hein? Falou que tem boca, mas não fala. Tem braços, mas não abraça. Muita gente não sabe, né, o que é a paceta. A paceta que é aquela pra furar buraco, né? Você coloca lá, dá uma batida, abre os braços dela e você pega a terra, né, e vai fazendo, formando aquele buraco, não é, dona Joana? Ah, mas ele assustou, hein? Passou um susto aqui agora.
2: Ai, ai, ai.
0: 1:10, um abraço. Ou seja, um abraço. Pode ser, quem sabe? Vamos ver no finalzinho, hein? Qual que é a resposta, tá bom? Um abraço também. O Ronaldo Martins está com a gente. Ei, Ronaldo, um abraço. Ronaldo sempre respondendo nosso charadinho, né, Ronaldo? Oi.
3: Pode ser a poltrona.
0: Poltrona?
3: Ou não? Será?
0: Será, hein? Será? Pois é, mas se a poltrona tiver uma boca, pra que serve a boca da poltrona, hein?
2: Ai, ai.
0: Será pra que serve essa boca da poltrona? Pode ser, vamos ver no finalzinho, né, Ronaldo? Obrigado, viu, pela sua participação também aqui no Revista, né? Ei, coisa boa, hein, que nós estamos sempre juntos. Kleber Pintor está com a gente. Olha também o Paulo Sérgio participando com a gente, né, Paulo? Um abraço. Marcelão e Anair Macedo, boa tarde, gente.
4: Boa tarde, Carlos Leite. Aqui quem tá falando é Marcelão do Recanto da Lagoa.
0: Aí não falha, não,
4: né? Queria mandar um abraço pra Nair, pro Valentino e pra toda a turminha do Recanto. Resposta sua charadinha aí hoje é a camisa.
0: Camisa?
4: A Marcelão do Recanto da Lagoa, Carlos Leite. Boa tarde. Tchau, obrigado.
0: Boa tarde. Obrigado você pela sua companhia, sua participação, viu? Nossa, já temos respostas que é a cadeira, é a poltrona, é a paceta, é a camisa, hein? Quem é que seria, hein? Qual será a resposta de hoje aqui da nossa charadinha, hein? Um abraço, viu? Obrigado aí pela companhia também. A Marilene tá lá em Divinópolis, ligadona com a gente. Alô, Marilene, um abraço para você, obrigado, viu, pela sua companhia. Abraço também pra Cleusa, né, de Nova Serrana, sempre participando com a gente. Olha, muitos áudios chegando, muitas participações. Então, daqui a pouquinho, tem mais participações aqui no Revista, tá bom, gente? Porque aqui você sabe, né? Aqui você está em primeiríssimo lugar, sempre!
5: Ai, ai, ai.

E combina demais, hein? Combinando demais com a sua sexta-feira, The Beatles. Manda aquela, 1h18, Jorge Matheus. Tem nada, hein? Tem nada a ver. Te cuida, hein? Te cuida, coração.

0: Jorge Mateus, tem nada a ver. Te cuida, coração. É o seu Revista aqui pela sua Espacial FM 105.5, a mais ouvida. Sucesso é aqui, pessoal participando com a gente pelo 999-740-105. É, aguardando aí sua participação também, né? Você que está chegando agora, sintonizando agora. Abraço, alô Anderson, o Anderson Ferreira. Alô Anderson, muito boa tarde para você, Anderson.
1: Boa tarde, Carlos.
0: É, boa tarde, tudo bem?
1: Dá um abraço pro CD lá para nós.
0: Beleza.
1: Vamos te ouvir lá, viu?
0: É o pessoal todo ouvindo.
1: Passar a Mato Batista da nós, Carlos. Tamo junto aí, viu?
0: Madão.
1: Passear, FM. Sucesso aqui sempre.
0: É aqui sempre. Muito boa tarde, viu? Obrigado aí pela sua companhia, viu, Anderson? Sua participação também, né? Muito importante pra gente, né? O Vini Júnior, lá de Garatinga, ele mandou um punhadão de alto, apagou tudo, hein? E dona Joana, ele apagou tudo.
2: Ai, ai, ai.
0: 1:24, sucesso é aqui, Espacial FM, mas tá mandando mais, né? Um abraço, viu? Obrigado aí pela sua audiência, obrigado pela sua companhia. Pessoal, respondendo aí, respondendo hoje, né? A charadinha de hoje. Charadinha hoje muito simples, muito fácil, né? É, mas o pessoal tá respondendo que é cadeira, que é camisa, que é poltrona, que é paceta também, né? Ah, tem muita coisa que o pessoal tá respondendo a charadinha de hoje, hein? O que é que você acha que é a resposta de hoje, hein? Eu tenho uma boca, mas não falo. Eu tenho um braço, mas não abraço. Quem sou eu? Presta atenção na perguntinha. Olha, eu tenho uma boca, mas não falo. Tenho um braço, mas não abraço. Quem sou eu? Essa é a resposta. Ah, não. Essa é a perguntinha, né? Resposta, eu quero saber, é de você, viu?
2: Ai, ai, ai.
0: 1:25, sucesso é aqui, Espacial FM. Mais um intervalo? Rapidinho. E a gente volta já já com muito mais pra você, viu?
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0: 1:26.

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1: Olha, 29 graus agora, umidade relativa do ar 44%, o vento está a 6 km por hora.

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2: 1h28.
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3: 1:31.
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0: 1h32, alô, o Vini Júnior tá com a gente, participou agora há pouco com a gente. Ah, ele não participou ainda? Não participou ainda? Participou, né, Vini Júnior? Abraço pra você, obrigado, viu, pela sua audiência, obrigado pela companhia. Ah, ele vai participar com a gente, é o Vini Júnior, da Construção Civil. Abraço, né, tá trabalhando, né, Vini Júnior é pedreiro, não é isso? Abraço, hein? Ele mandou pra gente um vídeo, né, gente, o vídeo aí é do rádio, né, do seu rádio. Poçante, hein? O rádio é poçante. Um rádio diferente, né? Ah, o pessoal viu isso aí, né? Ele mandou um vídeo pra gente do rádio aí. Ele ouve espacial. Um rádio diferente. Bacana, hein? Abraço pra você. Obrigado, viu? É o Vini Júnior. Obrigado pela audiência. Obrigado pela companhia sempre.
1: Ah, gente, aqui, Vini, tô aqui no bar aqui, ó. Jardim das Piteiras.
0: Bora, Jardim das Piteiras.
1: Para nosso amigo Vitor lá no aeroporto. Manda um abraço pro amigo dele também lá e manda um abraço lá pro nosso amigo William. Ô, William! Lá no bairro Senador, pra você, especial filme aí, para o Igor Araújo, para o Sozé.
0: Sozé
1: e
0: também. Manda você,
1: tira o pé. Eu sou Silvio Sérgio, o pé só vou jogar a bola. Especial FM,
0: o sucesso é aqui. Abraço, viu, Vini Júnior, com a gente, né? Obrigado pela audiência, obrigado pela companhia, obrigado pela participação, viu? Aqui também no Revista. Olha, também a Simone tá com a gente. Alô, Simone, um abraço pra você. Olha, o Antônio Cardoso, lá do Patafofo, também tá com a gente. Antônio, tá sempre ligadão com a gente, né, Antônio? Um abraço pra você, boa tarde.
2: Ô, Carlos, gente, boa tarde, senhor. Que bom que você tá aí no programa Revista. Você é legal,
0: no Revista.
2: Pai. Você é gente boa, gostei muito do seu professor.
0: Obrigado, viu, Antônio?
2: É, R$300 pra mim, você mesmo. Eu tô que nem espero já.
0: É, bom demais, né?
2: Pai, nós vamos fazer uma peça boa com ele.
0: Final de mês, hein? R$300 a mais.
2: O sucesso é aqui. Manda a música da Paula Fernandes pra mim.
0: Então, Paula Fernandes?
2: Aquela... É, como é que fala? Não é Pássaro de Fogo, não. Pode ser a Pássaro de Fogo também. Mas aquela Eu Sem Você.
0: Ah, Eu Sem Você. Favor, essa cuidado. É boa, viu?
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0: é aqui, sempre! Abraço, viu, gente? Obrigado pela audiência, obrigado pela companhia sempre. Ei, Titonho, um abraço, né? É, o Titonho também tá ligadão aqui com a gente, né? Obrigado pela audiência, viu? Obrigado pela companhia sempre. É bom, né? Bom estar com você, ter a sua audiência, ter a sua companhia também. O Marquinhos tá participando com a gente. Alô, Marquinhos! Abraço, viu? Marquinhos lá do bairro Santo Antônio. A Adriana também, que é a Adriana, é a mamãe do Arthur, né? Lá do Santo Antônio, ligadinhos, né? Pessoal, ligadinhos aqui também no Revista. Pessoal já também respondendo a perguntinha, né? Pessoal respondendo a perguntinha, viu? Perguntinha de hoje, é a charadinha de hoje, né? É, eu tenho boca, mas não falo, tenho um braço, mas não abraço. Quem sou eu, hein? Essa é a charadinha de hoje, 1h35 agora. 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Ah, e eu caí, hein? Eu caí na sua lábia.

0: mexer com as cowgirl é problemão.
1: Mexer com as cowgirl é problemão, hein? 1h45 é o seu Revista. 30.

0: Bruno e Barreto, gerente da Sicredi. Agora 1h47, Espacial FM, sucesso é aqui. Você que está chegando agora, você que está sintonizando agora, né? Muito boa tarde para você, respondendo a charadinha de hoje. Eu tenho uma boca, mas não falo. Eu tenho um braço, mas não abraço. Quem sou eu, hein? Um abraço aí para vocês aí, você que está entrando agora em sintonia com o Espacial, você que já está há mais tempo, você que está aí pelas estradas também, curtindo a gente. Alô, Ricardo! É o Ricardo lá de Pitangui, tá, já foi em Belo Horizonte, já tá voltando, viu, dona Joana? Nossa, trabalha demais, hein? Abraço, obrigado, viu, Ricardo? Obrigado pela sua audiência, sua companhia, você e todo o pessoal aí na van com você, viu? Vindo de Belo Horizonte, indo para Pitangui e ouvindo a gente, né? Passando por aqui. Muito obrigado, viu, gente, pela audiência. Muito obrigado pela companhia. É, Ricardo, você sabe a resposta da charadinha de hoje, hein? É, tenho boca, mas não falo. Tenho um braço, mas não abraço. E aí, Ricardo, boa tarde.
1: Fala aí, meu amigo Carlos Leite.
0: Beleza?
1: Boa tarde. Passando aí para deixar um alô para você e para todo mundo.
0: Obrigado, viu, Ricardo?
1: Boa tarde. Aqui fora tá um calorão danado, hein?
0: Tá quente, não tá hoje?
1: Já estamos de volta, já fomos para BH. Passando pelo Pará de Minas, viu? Um abraço.
0: Passando por aqui, ouvindo a gente, indo para Pitangui, né? Um abraço, eu que agradeço a sua audiência, viu? Agradeço a companhia de vocês todos aqui na Espacial, no programa Revista, viu? Que você sabe, você está sempre em primeiríssimo lugar. Obrigado, viu, gente, pela audiência, obrigado pela companhia. 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Ei, Cleusa, um abraço. Essa Cleusa de onde, hein? 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Também Daniela, Cleusa, viu? Abraço pra vocês, obrigado aí pela companhia.
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0: 1h50.
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2: Hora certa para você, 1h52.
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8: 1h56.
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0: Espacial FM, 1h57, um abraço para você, onde quer que você esteja. Obrigado, viu, pela sua audiência, obrigado pela companhia, participação aqui no Revista. Nós vamos juntos até as 16h, te lembrando que a partir das 16h tem Igor Araújo e o Sertanejo Bom Demais, viu? Você que está respondendo nossa perguntinha, você que está entrando aí no aplicativo também, se cadastrando nas promoções, tem kit da Espacial FM para você. Olha, tem gente respondendo, né, a nossa charadinha de hoje. Olha, tenho boca, mas não falo, tenho um braço, mas não abraço. Olha, o pessoal já respondeu: cadeira, poltrona, camisa, parceta, boneca também, né? Alguém já falou boneca. Qual dessas, hein? Qual dessas respostas aí? É, a verdadeira ou nenhuma? É, duas não são, né, gente? Se tiver uma aí, só uma, né? Que é a resposta verdadeira, né? Mas será que é uma dessas? Um abraço aí, viu? Tenho boca, mas eu não falo. Tenho um braço, mas não abraço. Essa é a charadinha de hoje. Olha, já tem gente chegando falando que é o bully de fazer café. É a Cristiane, né? Cristiane lá do Grão Pará, tá ligadinha com a gente. Aí, Cristiane, um abraço. Cristiane falou que é o bully, né? De fazer café, né, Cristiane? Um abraço pra você, viu? Cristiane Kelly, ligadinha, ela e o Paulinho, né? Paulinho, o namorado. Abraço aí pra vocês, obrigado, viu, pela audiência. Obrigado aí pela companhia.
1: Ai, ai, ai.
0: 1h58 é o seu Revista, hein? Ei, paz, que pena! Olha, um abraço também a Maria de Lourdes, tá com a gente. O Serginho, né? Serginho, lá do bairro JK. Marcos e Beluti chegando. Pena que você já namora, hein? 1h58.

0: Jackson, aqui na sua Espacial FM, aqui no seu revista Don't Stop to Get It Now. Nossa, que lembrança, hein? 12h05 agora, Espacial FM, o sucesso é aqui. Um abraço para você, viu? Onde quer que você esteja, obrigado pela sua audiência, obrigado pela sua companhia. É o programa Revista, seu programa de todas as tardes, aqui pela sua Espacial FM. Abraço, viu? Onde quer que você esteja, obrigado aí pela sua audiência, obrigado pela sua companhia aqui no Revista. Aqui você está em primeiríssimo lugar sempre. É o Gustavo, o Chinho, o Renato Moraes, pessoal tá lá em Caetano Preto, né, ouvindo a gente. Abraço, alô Gustavo, boa tarde.
1: Carlos Leite, manda um abraço aí pra nós.
0: É claro.
1: Aqui no Caetano Preto.
0: Maior prazer, viu?
1: Gustavo, o Chinho e o Renatinho Moraes.
0: Renatinho Moraes.
1: Todo mundo Moraes. Ligado.
0: Especial. Todo mundo ligado. Sucesso é aqui. Abraço, viu? É Gustavo, né? São pessoas da melhor qualidade, né? O Gustavo, o Chinho, o Renatinho Moraes, turma toda, né, lá no Caetano Preto, ligados aqui na Espacial, ligados no Revista, obrigado, viu, gente? Obrigado aí pela audiência, obrigado aí pela companhia, participação de vocês aqui no Revista, essa participação tão importante pra gente, né? Coisa boa! Olha, um abraço também, a Marilene tá lá em Divinópolis, ligadinha com a gente, resposta da nossa charadinha. Olha, pessoas falaram que alguém falando que é camisa, outros falando que é cadeira, outros falando que é poltrona, alguém falando que é boneca, várias respostas, né? Outros falando que é a paceta. Tem boca, mas não fala, tem um braço, mas não abraça. Que seria, hein? Dona Joana, o pessoal tá falando cadeira, cadeira tem boca, dona Joana, hein? Se a cadeira tiver boca, pra que serve a boca da cadeira?
2: Ai, ai, ai.
0: 12h07 agora, sucesso é aqui, Espacial, a mais ouvida, boa tarde pra você. Henry Freitas, olha, me fala, hein, me fala qual a necessidade. Boa tarde pra você.

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2: 2:10 agora.
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2: 2:13.
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2: 2h15.
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0: 2h16 agora, estamos de volta com revista aqui pela Sua Espacial, às 16h. Tem o sertanejo bom demais, né? Igor Araújo, de 4 até às 19h. Ele e o Sozé, hein? Ah, os dois, hein? De 4 até às 19h. Fazendo aí pra você, apresentando pra você o sertanejo bom demais, né? Olha o pessoal aí, onde quer que você esteja, em casa, no trabalho, você que tá no trânsito, né? Onde quer que você esteja, obrigado, viu, pela sua audiência, obrigado pela sua companhia, né? O pessoal lá em Caetano Preto, ligados com a gente, o Gustavo, o Chinho, o Renato Moraes, né? É, o Chinho é da pescando, né? Lá na, no seu sítio, lá na sua chácara, na lagoa lá, né? Chinho vai lá na lagoa, liga aquele barco, liga os motores aí do barco e vai pescar a traíra, hein? Ei, coisa boa, hein, dona Joana? Aí o Chinho vai pescar a traíra, hein? Cada trairão, hein, que ele pesca, é, o mínimo é 10 quilos, a menorzinha é 10 quilos que ele pega, né? Ah, ele gosta de pescar a traíra, né, Chinho? Um abraço, viu? Obrigado aí pela audiência, obrigado pela companhia de vocês aí, Caetano Preto. Olha também a Rosinete, tá ligada com a gente. Ô, Rosinete! Oi!
1: Boa tarde!
0: Boa tarde, é tudo bem?
1: Tudo bem, cara?
0: Tudo bem, e você?
1: Cara, manda um alô pra mim aí, aqui no Pará.
0: Manda, claro, maior prazer,
1: pra
0: viu?
1: Pra toda minha família, pra todos meus amigos lá nos Penhas, pras certo. Poderosas, ah. Pra todas as minhas amigas, aquele abraço.
0: Sei.
1: Carlos,
0: a turma toda, né, ligada com a gente, amigo, né, todo tipo, mundo ligado aí com a gente sempre.
1: Duas pretinhas. Ah. Fala pra ele que eu tô morrendo de saudade.
0: Ah, tá bom, tá dado o recadinho. Cara. Outro! Boa tarde! Aqui você está em primeiríssimo lugar sempre. 2h18. Ah, agora tem Ed Brito e o Samuel. Toda mulher. Boa tarde pra você.

0: Perigo é o cara errado e a Ana Castela, hein? É que eu não te conheci. Agora 2:30, Espacial FM, sucesso é aqui. Muito boa tarde para você, onde quer que você esteja, viu? Obrigado aí pela sua audiência, obrigado pela sua companhia aqui no Revista.
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0: A hora certa pra você, 2:30.

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1: 29 graus agora em Pará de Minas, umidade relativa do ar 44%, vento 6 km por hora.
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1: 2h34.
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6: 2h37.
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Olha, 12h38, Espacial FM, a mais ouvida, o sucesso aqui. Muito boa tarde para você, onde quer que você esteja, viu? Obrigado aí pela sua audiência, obrigado pela sua companhia. Um abraço para Mônica, tá ligadinha com a gente. Alô, Mônica, boa tarde para você também, Simone. Alô, Luiz Cláudio, também em sintonia com a gente. Obrigado, viu, pela audiência, obrigado pela participação. Pessoal respondendo aí a perguntinha, né, a charadinha de hoje. O que, que é, hein? Tem boca, tenho boca, mas não falo. Tem um braço, mas não abraço. Essa é a charadinha de hoje. Quem respondeu, hein? Tem alguém respondendo, a Fabi. É a Fabi. Ei, Fabi, um abraço. Ela falou que acha que é o Rio. Será que é o Rio, hein, gente? É, daqui a pouquinho até a resposta, né? A resposta aí da charadinha, viu? 2h39, tem Panda agora, aqui no Revista Barulhão de Obra. Alô, Adriana Cássia, do Cores de Minas. Boa tarde pra você.

0: Cerveja urgente! É, moçada, já tá de olho, né? Tá de olho na cervejinha, nessa tarde gostosa, né? De sexta-feira, que fica mais gostosa com a sua audiência, fica muito mais gostosa, né? Com a sua companhia. É só gente ligada com a gente, ligada aqui. Olha, voltamos já já com muito mais pra você.
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0: A hora certinha pra você, 2h47.
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0: 2h51.
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3: 2h54.
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0: 2h54, confirmando para você. Alô, um abraço para Jaqueline, tá ligada com a gente, viu? Obrigado aí pela sua companhia. Alô, Flávia. Flávia, tá aqui no centro, ligada com a gente também. Obrigado aí pela sua audiência. Obrigado pela sua companhia. Jailton também. Ô, Carlos, manda um abraço pro meu filho Heitor. É, Heitor Gabriel, né? A minha mãe Lelis e a minha esposa Elisângela. Então, abraço, viu? O Heitor Gabriel, a Lelis e também, né, a esposa do Jailton, que é a Elisângela. Um abraço pra vocês. Obrigado, viu, gente, pela audiência. Obrigado aí pela companhia de vocês, viu? 2h55. Às 3h20 tem Discoteca do Revista pra você. E agora tem Simone Mendes. Ah, que essa música é linda, que tem um ritmo gostoso. Os direitos são iguais.
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0: Humberto e Ronaldo com a Mariana Fagundes, dançando em Baças, meus forró. Agora 3:06, espacial, o sucesso é aqui, mas no intervalo voltamos já com muito mais pra você.
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0: 3:06.

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4: Olha, daqui a pouquinho, às 3h20, tem discoteca em Discoteca do Revista.
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0: 3:08.
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3: 3 e 10.
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0: É um Revista 3 e 11, agora sucesso é aqui. Alô, Edson Guimarães, está ligado com a gente, Conceição do Pará. Boa tarde.
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Natanzinho Lima, até quando? Olha, o Edson Guimarães está com a gente lá de Conceição do Pará. Alô, Edson, um abraço. Já mandou a resposta aí, né, da charadinha de hoje. Falou que é o violão, hein? Será? A Beatriz Rodrigues de São Francisco falou que a resposta de hoje da pegadinha, da charadinha, falou que é o pensamento. Olha, um abraço, viu? O pessoal tá chegando aí, sintonizado aqui na Espacial. Um abraço, obrigado pela companhia. Todos vocês no Revista. Pessoal mandando os alôs. Daqui a pouquinho tem mais participações pelo 999-74-0105.

0: É, Zé Neto e Cristiano, derreter a aliança. O Isleu do Grão Pará está com a gente. Alô, Isleu, um abraço.
1: Opa, boa tarde.
0: Tudo bem?
1: Pará, passando na Espacial FM aí para mandar um abraço para todos os ouvintes.
0: Coisa boa.
1: Especialmente para você e para sua equipe de trabalho.
0: Obrigado, Isleu.
1: Vem mandar um abraço para Maurício, lá em Nova Serrana.
0: Nova Serrana, é, Maurício.
1: Verdade, bom despacho, está trabalhando em Nova Serrana, raspando o dedo na colher.
0: Epa, um abraço.
1: Esperando o programa do Revista Conectado.
0: Coisa boa.
1: O sucesso é aqui.
0: É aqui, boa tarde. Obrigado, viu, pela sua audiência, viu? Obrigado pela sua companhia também aqui no Revista com a gente, 3:19.
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4: Começou nesta sexta-feira o horário eleitoral gratuito do primeiro turno das eleições 2026. A propaganda segue até 1º de outubro. No rádio, os programas vão ao ar às 7 da manhã e ao meio-dia. Na televisão, às 1 da tarde e às 8:30 da noite. A propaganda para presidente e deputado federal será exibida às terças, quintas e sábados. Já governador, senador e deputados estaduais e distritais terão espaço às segundas, quartas e sextas. O primeiro turno acontece em 4 de outubro. E a elaboração do novo plano de cargos, carreiras e vencimentos dos servidores municipais de Pará de Minas vai custar R$ 800 mil aos cofres públicos. A informação consta no Diário Oficial do município. A prefeitura contratou a Fundação Dom Cabral para realizar os estudos e apresentar uma proposta de revisão com prazo de 12 meses. O trabalho vai analisar cargos, carreiras, salários, critérios de progressão e promoção, além do impacto financeiro e da legislação. A prefeitura afirma que o plano está defasado, já que a última revisão ocorreu em 2001. Direto da redação, repórter Sérgio Viana.
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0: 3:21.

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5: Olha, daqui a pouquinho tem discoteca, em discoteca do Revista pra você.
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5: Olha, o tempo tá bom, né? 29 graus agora, umidade relativa do ar 40%, vento 6 km por hora.
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5: 3h24.
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5: 3h27.
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0: É o seu revista aqui pela sua Espacial FM. Olha, tem fofocas, tem brincadeiras, tem prêmios, tem kit da Espacial FM para você. Tudo isso e muito mais. Tem participações dos ouvintes também pelo 99974-0105. Boa tarde para você.
1: Oi, Carlos Leite. Oi. Sou eu, Cleide, aqui do Bar JK. Queria mandar os parabéns pra minha irmã, que chama Maria Aparecida, tá fazendo aniversário hoje.
0: Parabéns pra ela.
1: E pro meu cunhado, que chama Flávio, que mora lá no bar Nossa Senhora das Graças.
0: Ah, um abraço pra ele também.
1: Vai fazer aniversário amanhã.
0: Amanhã?
1: Mandar os parabéns antecipados pra ele.
0: Claro, parabéns, felicidades, que essa data se repita por muitos e muitos anos felizes, né? Cheios de muita paz, muita saúde, viu? Que coisa boa, né? É, fazer aniversário sempre é bom, né? Parabéns, então, felicidades aí para todos vocês, viu, gente? E todos vocês que estiverem aniversariando hoje, que vão aniversariar nesse final de semana, né? Tudo de bom para vocês, mil felicidades, viu? Aqui você está em primeiríssimo lugar sempre. A Flávia tá com a gente, lá no bairro de Fátima, lá na loja. Alô, Flávia, a Eliane, todo o pessoal aí na loja, ouvindo a Espacial, ouvindo o programa Revista. Obrigado, viu, gente, pela audiência. Obrigado pela companhia de vocês. E o que bom que nós estamos juntos, né? A Flávia, a Eliane e todo o pessoal aí. Muito obrigado, viu, pela participação também aqui no Revista. Coisa boa, né? Que nós estamos juntos. A Cleusa participando com a gente também aqui do Revista. Tá chegando, hein? Tá chegando a discoteca do Revista.
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0: 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Olha também, Hairway Life, você curtiu aqui no seu Revista, na Discoteca do Revista. Discoteca do Revista, que tá de volta amanhã, viu? Amanhã às 3h20. Agora são 3h42, Espacial FM, sucesso é aqui sempre.
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0: 3h42.
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2: 3h45.
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2: Olha, agora são 3h46, Espacial FM, a mais ouvida, o sucesso é aqui sempre.
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2: 3h47.
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3h48, Espacial FM, sucesso é aqui sempre. Daqui a pouquinho, às 4 da tarde, tem o Sertanejo Bom Demais, hein? Com Igor Araújo, daqui a pouquinho.

0: Guilherme Benuto.
1: Tamo junto.
2: Olha, agora são 3 horas, mais 51 minutinhos, confirmando a hora certa para você, 3h51, Espacial FM, a mais ouvida. E o sucesso é aqui, muito, mas muito, boa tarde, né, para você, onde quer que você esteja. A Marilene tá com a gente, né, a Marilene tá lá em Divinópolis, ligadinha, aqui no Revista, né, Marilene, lá em Divinópolis. Um abraço para você, também a Simone tá com a gente. Olha, ganha, quem faturou hoje o kit da Espacial, hein? Foi a Mônica Gabriela Alves, 3943, final do telefone dela, 3943, ela é do residencial Capanema, faturou, essa aqui faturou, a Mônica Gabriela faturou sextona espacial, né? Ela faturou sextona espacial, ei, coisa boa, hein? Pois é, são R$300, né? A Mônica Gabriela, não é isso? Foi a Mônica Gabriela do residencial Capanema, né? Faturou o sexto na espacial, hein? 3h52. Olha a charadinha de hoje, hein? A charadinha de hoje. O que que tem boca, mas não fala? Eu tenho boca, mas não falo. Tem braços, mas não abraço, né? É a charadinha de hoje. Epa, essa charadinha hoje foi muito fácil, né, gente? Mas as pessoas responderam que é camisa, que é cadeira, que, nossa, tanta coisa, hein, que é poltrona. Olha, gente, eu tenho uma boca, mas não falo, tenho um braço, mas não abraço. Quem sou eu? Uma xícara com alça, gente. É uma xícara com alça, né? Tenho boca, mas não falo, tenho um braço, mas não abraço. É a resposta da charadinha de hoje. 3h53 e o Revista vai ficando por aqui, viu? Ah, é, o Revista tá chegando aí ao finalzinho, né? Tem problema não, gente. Amanhã tem mais Revista a partir de meio-dia 25, né? Que agora tem horário eleitoral gratuito, né? Horário político. Então, a partir de meio-dia e 25, mais Revista para você amanhã. Eu tô indo embora, eu volto amanhã às 5 da manhã para fazermos juntos o Viola Brasil. Aquele restinho de tarde bem gostoso pra você, aquela noite cheia de coisas boas, é o que eu te desejo. Falando em coisa boa, daqui a pouquinho já sabe, né? Tem um sertanejo bom demais. Então, forte abraço, gente! Até amanhã! Igor Araújo já chegou, ele e o Sozé, né? Sertanejo bom demais, daqui a pouquinho. Até amanhã! Tchau, tchau! Tchau! Tchau!

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2: 4 horas.
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2: 4:02.
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3: 4 e 5.
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ótima tarde pra você na sintonia da Melhor Espacial FM. E a partir de agora, iniciando mais um programa, o nosso Sertanejo Bom Dia.

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1: Hoje é sexta-feira.
2: Finalzão de semana. Chegou, sextou, bebê. É sexta-feira, é sertanejo bom demais, é Espacial FM. Ótima tarde para você que a partir de agora irá acompanhar o nosso programa, irá participar com a gente no envio da mensagem de texto, no envio da mensagem de áudio, no nosso zap, né? No 999-740-105. Boa tarde, Ele já está presente, responsável pela sonoplastia do sertanejo bom demais. Ele que tem a mercearia Bocardida lá na comunidade do Pau Furado. Ô, Sozé!
3: Cerveja. Tarde pra vocês, gente.
2: Vamos trabalhar, Sozé! Muita coisa bacana hoje no sertanejo bom demais da nossa Espacial FM.
3: Hoje tem forró na mercearia.
2: Opa! Finalzão de semana tem forró na mercearia do seu Zé.
1: Hoje é sexta.
2: E o esquenta começa aqui, né, Sozé? Mas sejam todos bem-vindos, viu, gente? Sexta-feira chegou, graças a Deus, né? Ó, o mês de agosto já começa a dar tchau, né? Hoje, 28 de agosto, gente. O tempo tá passando rápido demais. É ou não é? Cá pra nós, não tá passando rápido? Ô, tempinho que tá voando, hein? Bom, e pra começar o nosso programa Sertanejo Bom Demais, sextou. Sextou, agora é você que manda, hein? É isso mesmo, vou te fazer uma pergunta. Eu e o Sozé estamos curiosos. Qual é a sua verdadeira expectativa para este fim de semana? Tem alguém que você está esperando encontrar

0: nesse fim de semana, algum lugar que quer ir, ou alguma coisa que está doido para fazer, conta pra gente. Tem? Ah! Eu sei que tem, né, Sozé? Oh, muita gente espera aí o final de semana, né? Fica lá com os dedinhos cruzados, esperando esse momento. E quando tem grana no bolso, é melhor ainda, né, Sozé? Quando tem aquela graninha maravilhosa, é muito bom, é maravilhoso. Por falar em grana, por falar em bufunfa, em cascalho, você já se cadastrou em nossas promoções aqui na nossa emissora? Hã? Não, tá perdendo, gente. É isso mesmo, tá perdendo aí. 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Agora são 4h11. Daqui a pouco nós vamos trazer perguntinha no programa. É daqui a pouquinho, mas... Tem alguém que você está esperando para esse final de semana, para encontrar com essa pessoa, um lugar que você quer visitar nesse fim de semana, alguma coisa? Está doidinho para poder fazer? Conta para a gente aqui, viu? É, tô aguardando, 999-74-0105.
1: Brincadeira, hein? Traz alguma coisa aí para nós beber, garçom.

os animais, vida de cão, ô, sofrência só. Gente, 4 horas 14 minutos, as mensagens fervendo aqui no nosso programa, pipocando nessa... Só Zé gosta de falar, nossa senhora, a mensagem tá pipocando. Pois é, e nós vamos trazendo abraços, nós vamos trazendo participações e perguntinha também. Tem pergunta aqui no nosso programa hoje, é a brincadeira do seu Zé. Lembrando que tá empatada a situação, né, Sozé? Quem faturar hoje, leva a semana. Quem ganhar hoje, leva a semana. Então, ó, vamos lá. Vamos trazer a pergunta desta tarde, sexta-feira, deste final de semana. Hoje, palavra secreta do seu Zé. É a palavra de hoje, contendo 5 letras. É 5, Sozé? Hã? 5 letras. A palavra secreta do seu Zé hoje, hein? Contém 5 letras e termina com a letra A. Que palavra seria essa? Contém 5 letras e termina com a letra A. A Jéssica, seu Zé. Ô, Jéssica! Tá ligadinha com a gente, tá marcando presença, tá no bairro Jardim América. E ela tá respondendo aqui a respeito do fim de semana, viu, seu Zé? Tá falando, olha, Igor, eu estou louca pra chegar amanhã, que é sábado, porque vou ver o meu namorado. Ah! Ô, Jéssica, um abraço pra você no Jardim América. Muito obrigado pela participação, pelo carinho. Olha, tem alguém que você está esperando encontrar nesse fim de semana? Algum lugar que você queira ir? Alguma coisa que está doido pra poder fazer? Conta pra gente aqui, a Jéssica. Tá doidinha pra que chegue amanhã encontrar com o namorado, né? Colocar aí a conversa em dia, né, Jéssica? Deixa eu mandar um abraço também ao Jailton. Ô, Jailton! Tá abraçando aqui o filho, o Heitor. Abraça também a mamãe, a dona Lelis. E a esposa, Elisângela. Tá abraçando também o Elinho Gesseiro. O Boca de Sacola. Que isso? Ô, Jailton! Um abraço pra você, viu? Muito obrigado pela participação, pela audiência. Hoje, palavra secreta do seu Zé. Contém 5 letras e termina com a letra A. Que palavra é essa, hein?

0: Zezé de Camargo e Luciano, no dia em que eu saí de casa. Faz muito tempo que você saiu de casa. Tem saudade da sua casinha, da sua família, da sua mãezinha, do seu paizinho, seus irmãos, avós, avós. E aí? Faz muito tempo que você saiu de casa, hein? 4h24. É o Sertanejo Bom Demais, é a nossa Espacial FM. Hoje, palavra secreta do seu Zé. Hoje a palavra secreta contém 5 letras e termina com a letra A. Que palavra seria essa, hein? Palavra secreta do seu Zé contém 5 letras e termina com a letra A. Deixa eu trazer abraço. Deixa eu trazer participação. Gregório Gregorão!
1: Boa tarde! Manda a próxima música pra turma que tá com a mão suja de graxa.
0: Os mecânicos! Ô, Gregório, um abraço pra você, viu? Obrigado pela participação, Gregório! Seja sempre bem-vindo! E esse final de semana pra você, hein? Já tá com o esquema aí preparado? Vai encontrar alguém? Vai visitar algum lugar? Vai fazer alguma coisa? Conta pra gente aqui, ó! Ô, Ronaldo!
2: Sabe, sobre a sua pergunta aí, esse final de semana já está programado. Vou em Candeias. É, encontram lá. Eu participo alguns meses. É desde o ano passado que eu estou viajando com a turma. É Espacial FM, sucesso é aqui. E onde você estiver, Ronaldo. Digo, a palavra secreta hoje é pamonha.
0: Ronaldo Martins, será que a palavra secreta hoje é pamonha? 5 letras, Ronaldo, e termina com a letra A. E o final de semana, então, já está programado, né? Que coisa boa. Vai em Candeias, vai no encontrão lá em Candeias, né, Ronaldão? Vai com a turma pra Candeias. Um abraço pra você, viu? Muito obrigado pela participação, Ronaldo. Minha amiga Sônia Silveira, no bairro São José, também, passando por aqui no Sertanejo Bom Demais. A gente agradece o carinho e a audiência. Alô, Daniela! A Daniela tá em Torneiros. E ela tá dizendo o seguinte: olha, o meu final de semana, Igor, já começou. Estou aqui na casa da minha avó em Torneiros. Esse final de semana promete piscina, churrasco e muita cerveja gelada. Oh, fargança, hein? É, final de semana pra muita gente promete, né? E como promete? Bom, nós vamos fazer um intervalo pequenininho. Lembrando que hoje nós vamos sortear no final do Sertanejo Bom Demais a blusa do nosso programa, né? É, personalizada da mercearia Bocardina, lá da comunidade do Pau Furado, a mercearia do sonoplasta do seu Zé. Intervalo, já já a gente volta.
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0: 4h27.

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2: Tem bom. 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
2: Gente, a temperatura 29 graus em Pará de Minas. Tempo aberto. A umidade marca 41% e nenhuma possibilidade de chuva no

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18: 4:35.
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1: É o sertanejo bom demais. Sexta-feira, fim de semana. Muita gente nesse exato momento. Com destino às comunidades rurais, já largou o trabalho, né? Para as 16h e já vai direto para as comunidades rurais descansar, né? Aproveitar o final de semana com a família. Aquele descanso mais do que merecido. E nesse exato momento, nos dando aquela carona. Ah, obrigado pelo carinho e pela audiência. Mas você que ainda continua trabalhando, ainda não parou, né? Tá sintonizado com a gente? Excelente trabalho para você também, principalmente a turma do comércio aqui da cidade de Pará de Minas. Você, meu amigo, minha amiga, que tá aí, ó, no comércio, no geral, um abraço, viu? Boa tarde e uma maravilhosa sexta-feira, um bom final de semana. E tem mais abraços, hein, Sozé? Olha aí, vai chegando gente, hein, Sozé? É a turma marcando presença hoje, palavra secreta do seu Zé, contendo 5 letras e terminando com a letra A. Que palavra é essa? E esse final de semana? Tem alguém que você espera encontrar nesse fim de semana? Algum lugar que você queira visitar? Tem alguma coisa que já está programada para esse fim de semana? Como será o seu fim de semana? Deixa eu mandar um abraço aqui a Beatriz Rodrigues. Ô, Beatriz! Seja sempre bem-vinda. Muito obrigado pela participação, pela audiência aqui na nossa programação. A Alana em Itaúna. Ô, Alana! Boa tarde para você, Alana. E ela tá dizendo, olha aí, Igor, meu final de semana é só alegria, viu? Estou aguardando a minha família chegar aqui em Itaúna. Olha, olha, vai receber aí a visita da família. Um abraço pra você, viu, Alana? Muito obrigado pela participação. O Rony Natanael, o rei do café, também ligadinho com a gente. Boa tarde, Rony!
2: Que coisa boa! Fala, Igão! Boa tarde! Beleza, moço? Ô, oh, capricha numa música boa aí pra nós, tá bom, moço? Espacial FM, se você aqui e onde você estiver, manda um abraço pro Rodrigão aí, tá bom?
1: Rony Natanael, ele que esteve hoje aqui na emissora, foi atualizar o cadastro para as promoções, bateu um papo comigo, com o Rodrigão, né, Rony? Seja sempre bem-vindo, viu? Muito obrigado pela participação, pelo carinho aqui com a gente no Sertanejo Bom Demais também. E o Jairzão chegou, Sozé. Ele chegou, Sozé. Ô, Jairzão!
3: Fala com nós, seu Igor. Que é o Jair da Fazenda Campo Alegre. Acertou de novo. Você falou que estava longe, não estava nada, né? O Antério sabe, né? Está descendo a serra ali. Se estiver no ponto da água, oferecer de 0 a 100, né? Para não esquecer de ninguém. Então, até sábado, se Deus quiser. Aquele abraço.
1: Jailson, aquele abraço pra você também, Jailson. Ele tá sempre adiantando aí os dias, né? O homem que anda apressado, né, com o tempo. Um abraço pra você, viu, Jailson? Rick Renner, preciso te encontrar. É sertanejo bom demais, é saudade na nossa espacial.

0: música só.
1: E a chuvinha agora...
0: Vida de Fazenda. Gente, 4 horas 44 minutos. Linda canção, né? Você acompanhando aqui no Sertanejo Bom Demais, nesta sexta-feira. É muito bom ter você aqui com a gente na nossa Espacial FM. E mensagens e mais mensagens por aqui na programação. Deixa eu mandar um alô especial lá na cidade de Pitangui. Tá no bairro Chapadão, tá acompanhando aí a nossa programação. Alô, Rodolfo! É o Rodolfo, né, Sozé? Tá sempre na escuta aqui da programação. Um abraço pra você, viu, Rodolfo? A Ana Flávia também ligadinha com a gente. Ô, Ana! Tá no bairro Padre Libério, dizendo que a palavra secreta de hoje do seu Zé, que contém 5 letras e termina com A, a palavra é festa. Será que é festa? É. Será, hein? Será que é festa? A Maria também ligadinha com a gente no bairro São Pedro. Ô, Maria! Ela tá dizendo, olha, Igor, o meu final de semana, sobre sua pergunta que você também pergunta aí no programa, o meu final de semana vai ser, ó, daquele naipão, sabadão com direito a churrascão, hein? Vixe Maria, hein? Ô, sabadão, hein? Ó, fala a verdade pra gente, qual que é a sua expectativa pra esse final de semana? Tem alguém que você está esperando encontrar? Algum lugar que queira conhecer? Já tem algum esquema preparado para esse fim de semana? Conta pra gente aqui. Envie sua mensagem no 999-740-105. E hoje, palavra secreta do seu Zé. Contém 5 letras e termina com a letra A. Que palavra seria essa? Contém 5 letras, terminando com a letra A, hein? 999-740-105. Ô, Sozé, solta o pitoco, Sozé!
2: Hoje tem forró na mercearia.

0: É o Sertanejo Bom Demais, é a nossa Espacial FM. É você ligadinho aqui com a gente. Ô Luiz, ô Sozé, ô Luiz. O Luiz tem um recado pro senhor aqui, Sozé. Ele tem um recadinho pro senhor, Sozé.
1: Ô, Sozé! Já tá indo pra ir pro seu boteco agora, meu Sozé. Vai pra aí, tudo fiado.
0: Olha aí, Sozé.
2: Fiado nem se o mundo acabar.
0: Que é isso, hein?
2: Fiado tá trancado, fiado tá enterrado. E com missa de 7 dias.
0: Escutou aí, Luiz?
2: Que homem chato, sou.
0: Nossa senhora, Luizão, Luizão. Tem jeito não, Luizão. Não tem como não, Luizão. Não vai poder ir lá não, hein?
2: Tá danado?
0: É, olha, rapaz. Sozé tá nervoso demais. Ei, Luizão. Não é fácil, não. Gente, 4 horas e 51 minutos. Pediu fiado. 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Nós vamos fazer um intervalo. É curtinho, é pequenininho e daqui a pouco a gente volta, hein?

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2: 4,51.
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2: 4:56.
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5: 4h58.
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1: É o sertanejo bom demais. É a nossa Espacial FM. E é você, claro, sempre ligadinho com a gente. Oh, é bom demais ter você aqui na sintonia, viu? E hoje tem festa, né, Sazé?
2: Hoje tem festa na mercearia.
1: Opa! Finalzão de semana! A festança, o ralabucho bacana é na mercearia do seu Zé, do Sonoplasta, aqui do nosso programa. A Beatriz tá dizendo o seguinte, que o final de semana dela já tá programada. Que ela amanhã, só Zé, sabadão, ela vai na missa. Ô, Beatriz, vai rezar um pouquinho lá pra gente, né? Um abraço pra você, viu? Obrigado pela participação. E ela tá dizendo, olha, a palavra secreta do seu Zé hoje, contendo 5 letras, terminando com a letra A, a palavra é festa. Será que é festa? Ai, ai, ai. Minha amiga Júlia Cristina. Ô, Júlia! A Júlia tá dizendo o seguinte, olha aí, Igor, a palavra secreta de hoje é caixa. E meu final de semana eu vou passar com meus filhos, meu maridão, meu pai que amo muito, vou passar com a minha família. Ô, Júlia, um abraço pra você, viu? Pra toda a sua família que estão sempre acompanhando aí o nosso programa Sertanejo Bom Demais. É isso aí, ó, final de semana pra você. Tem alguém que você espera encontrar nesse fim de semana? Algum lugar que você queira conhecer, que você vai passear? Já tem alguma programação para este fim de semana? Conta pra gente aqui. Deixa eu mandar um alô ao Coronel Maciel no Recanto. Ô, Coronel, seja bem-vindo, viu? O Alex Júnior também ligadinho com a gente lá no Jardim das Piteiras. Ô, Alex, ótima tarde. Muito obrigado pela participação também aqui na nossa programação. Vambora, Sozé, traz aquela, Sozé, traz aquela, Sozé. As paradas duras com Eduardo Costa. Amor de violeiro.

0: Ai, ai, ai. Gente, 5 horas e 11 minutos, você acompanhando a nossa Espacial FM, acompanhando o Sertanejo Bom Demais. Boa tarde, você que está chegando nesse exato momento ao nosso programa. Seja bem-vindo, seja bem-vinda. Hoje, palavra secreta do seu Zé, contém 5 letras e termina com a letra A. Que palavrinha é essa? Que contém 5 letras e termina com a letra A. Bom, e o seu final de semana? Fala pra gente aqui, ó. Tem alguém que você está esperando encontrar nesse fim de semana? Tem algum lugar que você vai passear nesse fim de semana? Já tem aí algum esquema armado, algum esquema montado para esse fim de semana? Se tem, conta pra gente aqui, ó. A Flaviana, ou melhor dizendo, a Flaviane, lá da cidade de Pitangui, tá dizendo o seguinte: Igor, o meu fim de semana, eu estou bastante ansiosa para o evento de Fit Dance que vai ter aqui amanhã na quadra do Chapadão. Vai dançar bastante, né, Flaviane? Um abraço para você. Ô, Flaviane, eu conheço esse sujeito que tá na foto aí, hein? Eu conheço esse rapaz que está nessa foto com você, Flaviane. Se eu não estiver enganado, é o tio do caiaque, né? Hã? Do Anderson Caiaque? Do Darlan? Depois você me conta. Esse aí não é brinquedo, não, viu? Ai, ai, ai. 5 horas e 12 minutos. Alô, Roseni! A Roseni tá por aqui. Ô, Roseni, um abraço pra você. E ela tá dizendo o seguinte: olha, Igor, a palavra secreta do seu Zé hoje é carta. É carta. E pra esse final de semana, Igor, eu vou lá no botequinho do seu Zé. Eu vou participar da arrasta-pé. Olha aí, seu Zé. Chamou de botequinho, seu Zé. A mercearia.
1: Que mulher chata, senhor.
0: Olha, olha. Ah, que isso.
1: Não vai entrar na mercearia.
0: Ouviu aí, né, Roseni? Portas fechadas pra você da mercearia, viu? Mais um abraço, muito obrigado pela participação. 5 horas e 13 minutos, nós vamos fazer um intervalo, já já a gente volta com muito mais. 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
0: Conferindo 5:14.
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1: 5:17.
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3: 5:19.
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1: É o Sertanejo Bom Demais. Boa tarde, boa tarde, boa tarde, boa tarde. Alô, Raimunda. Um abraço pra você, viu, Raimunda? Muito obrigado pela participação. O Alex tá dizendo que a palavra secreta hoje só é manga. Será que é manga a palavra secreta de hoje do seu Zé, hein? Cinco letras terminando com a letra A em Esmeraldas. Quem é que tá chegando de Esmeraldas? Está nos dando uma carona nesse momento. É o José. Ô, José, como é que tá essa turma aí de Campo Alegre? E em Esmeraldas tá chovendo, José. Depois você conta pra gente aqui, viu? Porque aqui, graças a Deus, o tempo abriu, né, José? Hã? Nada de chuva, né? Nada, nada, nada. Tem mais abraços, tem mais participação. O Leandro, do Belvedere, o Leandrão. Tá dizendo, olha aí, meu final de semana, eu vou ver se eu vou dar um pulo na capital mineira, em Belo Horizonte. Amanhã, vou dar umas voltas por lá. Olha o Leandrão aí, hein? Um abraço pra você. É, nós estamos perguntando também. Tem alguém que você espera encontrar nesse fim de semana? Algum lugar que você pretende visitar? Alguma coisa já esquematizada para esse fim de semana? Conta pra gente aqui, 999-740-105. Lembrando que a partir das 18 horas, nós teremos aí o Momento da Fé no Sertanejo Bom Demais. E depois, às 18h20, teremos o Jornal da Cidade em sua segunda edição. É você informado na nossa programação.

João Paulo e Daniel, Fazenda São Francisco, matando a saudade aqui no Sertanejo Bom Demais. Um abraço, onde quer que esteja sintonizado com a gente. Deixa eu mandar um abraço também aqui ao Alisson. Ô Alisson, um abraço pra você, viu? Obrigado pela participação, dizendo que a palavra secreta do seu Zé, contendo 5 letras, terminando com a letra A, seria a palavra banha. Será, hein? Pra fazer aquele biscoitinho de banha, será? Bom, e ele tá mandando um abraço também e dizendo que o fim de semana ele vai passar aniversário do filho, da madrinha, da filha, enfim. Ah, um abraço, que coisa boa, é isso aí. Fim de semana vai ser agitado, então, para o Alisson. Um grande abraço para você, viu, Alisson? Hoje, palavra secreta do seu Zé, contendo 5 letras, terminando com a letra A. O que seria, hein? E como hoje é sexta-feira, eu também te pergunto, tem alguém que você vai se encontrar hoje? Hã? Já está com esquema armado para sexta-feira, para esse fim de semana? Alguma coisa que você vai fazer? Alguma visita? Conta para a gente aqui, 99974-0105!

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2: Gente, tempo aberto com a temperatura marcando 28 graus, a umidade relativa do ar neste momento em Pará de Minas 46%.
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2: 5:37.
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5: 5h41.
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Ótima tarde para você acompanhando a Espacial FM, acompanhando o nosso programa Sertanejo Bom Demais. E neste momento eu quero ter aquela conversa com você de coração para coração. Olha, a conversa de hoje é sobre gratidão. Nem todos os dias serão perfeitos, mas todos os dias podem ter algo pelo qual agradecer. Agradecer por acordar, pelo alimento, pela sua casa, pela sua família, pelo trabalho, pelos amigos, pela saúde, pelas oportunidades e até pelas dificuldades que ensinam a você a ser mais forte. Às vezes, ficamos tão concentrados naquilo que falta que esquecemos de perceber tudo aquilo que já recebemos, não é mesmo? Olha, a felicidade também mora nas pequenas coisas, viu? Em uma conversa, em um café, em uma risada, em um abraço, em chegar ao fim de uma semana e perceber: eu passei por tudo isso e Deus me sustentou. Talvez você ainda não tenha tudo o que deseja, mas pare por alguns segundos e observe tudo o que Deus já colocou em sua vida. A gratidão muda a maneira como enxergamos o caminho. Olha, que nesta sexta-feira o seu coração seja preenchido por gratidão. Que você consiga olhar para a semana que passou e reconhecer as mãos de Deus em cada detalhe. E que sua oração hoje seja: Senhor, obrigado por tudo aquilo que tenho, por tudo aquilo que sou e até por aquilo que ainda estou aprendendo a esperar. Cuide do seu coração, tá bom? Cuide do seu coração. Agora são 5 horas e 43 minutos. Você acompanhando o Sertanejo Bom Demais. A partir das 18 horas, teremos também o momento da oração aqui no nosso programa.

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2: 5:53.
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1: 5h56.
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6: 5:59.
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0: melhor da música sertaneja no nosso Sertanejo Bom Demais, na nossa Espacial FM. Você conferindo a música sertaneja clássica, a música sertaneja raiz, matando a saudade na nossa programação. Muito bem, 6 horas, é hora de falar com Deus.
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0: Senhor Deus, neste fim de tarde, colocamos em tuas mãos todos os nossos ouvintes. Abençoa cada família, cada lar, cada pessoa que está nos acompanhando. Protege quem está na estrada. Dê saúde aos enfermos, conforto a quem está triste e esperança a quem enfrenta dificuldades, Pai. Que este fim de semana seja de paz, alegria, união e muitas bênçãos. Senhor, esteja sempre presente em nossas vidas e nunca nos deixe faltar a fé e a esperança. Senhor, abençoe o nosso fim de semana. Em nome do Pai, do Filho e do Espírito.

0: César, Menotti, Fabiano, um século sem ti. Gente, 6h14. Alô, Helena. Oi, Helena.
1: Oi, Hugo. Boa tarde, tudo bem? Aqui é Helena da Marafunda, aqui em Antunes. Olha, eu mando um abraço pro nosso amigo Matuzinho, que colheu mais uma abóbora na Horta da Vida ontem. Fala para ele assim que a gente deseja para ele muitos anos de vida, muita saúde, muita paz. Que Deus o proteja muito. Obrigada, Igor.
0: Um abraço para você, viu, Helena? Seja sempre bem-vinda e parabéns mais uma vez ao Matosinho, né? Ô, Matosinho!
2: Parabéns, aniversariante de hoje!
0: Felicidades para você. Não é de hoje, não, José. É de ontem. Mas 5 dias para frente ainda tá valendo. Ai, ai, ai. Tem mais abraço aqui, José? Vamos lá, pode trazer.
3: Boa tarde, Igor. Boa tarde. O que Souza lá vai levando na capanga dele é uma garrafa de pinga para beber mais tarde lá no boteco dele.
0: Ô, Marilene, você tá variando, dá não, Marilene? Marilene, Marilene, hoje não é na capanga, não, Marilene. Hoje é a palavra secreta do seu Zé. Palavra de hoje contém 5 letras e termina com a letra A. Que palavra seria essa, hein? Ai, ai, ai, ai, ai, ai. A Júlia Rodrigues, ligadinha. Um abraço pra você, viu, Júlia? Tá dizendo que a palavra secreta hoje é prata. E a respeito da pergunta que nós estamos fazendo do fim de semana, ela disse que vai passar na casa da mamãezinha dela. Ô, Júlia, um abraço pra você. Muito obrigado pela participação. Vai passar em família, né? Graças a Deus, né, Júlia? A Adriana Clemente também passando por aqui. Um abraço pra você, viu, Adriana? O Jailton dizendo que a palavra secreta hoje é canja. Será que é canja? E a dona Sônia?
4: Boa tarde, Igor Araújo. É, manda aí um abraço pro meu netinho Vitor, que hoje é aniversário dele. Obrigada. Bom fim de semana para vocês aí na rádio, tá? Um abraço, Sônia de Esmeraldas.
0: Sônia de Esmeraldas, minha amiga Sônia, parabéns aí pro Vitor, que é o netinho dela, né, seu Zé? Parabéns, aniversariante!
2: Parabéns, aniversariante de hoje!
0: É o Vitor! Ô, dona Sônia, muito obrigado pela participação, viu? Seja sempre bem-vinda ao nosso programa Sertanejo Bom Demais. Tem mais abraços, tem mais alôs aqui no nosso programa. A Rutineia, ligadinha no bairro Dom Bosco. Tá lá, seu Zé, na maré mansa danada, tá lá sem fazer nada, não quer nada com a dureza, né, Rodineia? Um abraço pra você, tá tomando uma gelada. Ah, já começou, né? Já começou, né? Muito obrigado pela participação. Hoje, palavra secreta do seu Zé, iniciando aí, na verdade, tem 5 letras, né? E terminando com a letra A, que palavra é esta? E o final de semana? O seu fim de semana? Tem alguém que você está esperando encontrar nesse fim de semana para conhecer? Ou aquele amigo, aquela amiga, aquela paquera para bater aquele papo? Tem! Ou você vai aproveitar esse final de semana para poder passear, conhecer algum lugar diferente? Hã? Conta pra gente aqui. Conta! Envie sua mensagem no 999-740-105. Nós vamos fazer um intervalo e, em instantes, Jornal da Cidade em sua segunda edição.

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6: 6:21.
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10: É você nas ondas da 105.5 sexta-feira. Mas é momento de informação também aqui nas ondas da Espacial FM. Está no ar a segunda edição do Jornal da Cidade. E hoje você confere que a Guarda Municipal realizou uma palestra sobre bullying e cyberbullying em escolas de Pará de Minas. Remarcado o julgamento de acusado de estuprar e matar a estudante de Pará de Minas, Vanessa Lara. E veja também, cancelamento da Expo Agro e falta de grandes eventos agropecuários em Pará de Minas impactam na economia local.
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10: Eu sou Hugo Lacerda, te faço companhia nesse inicinho de noite de sexta-feira aqui nas ondas da 105.5. Pausa na música sertaneja. Tá chegando informação. Hoje é sexta, 28 de agosto de 2026. É você na Espacial FM.
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10: Sempre muito bem informado e vamos falar de um dos assuntos da semana. O cancelamento da Expo Agro 2026, divulgado nessa semana pelos organizadores, e a ausência de grandes eventos agropecuários nesse ano em Pará de Minas, representam não apenas uma perda para o público que aguardava opções de entretenimento, mas também um impacto direto na economia local e regional. Com exceção de 2020 e 2021, anos marcados pela pandemia de Covid-19, o Parque de Exposições Francisco Olivier Diniz tradicionalmente recebeu grandes eventos agropecuários, eventos de grande porte, como as antigas Expo Pará e a Festa do Frango e do Suíno, substituída pela Expo Agro em 2025. Essas festividades movimentam hotéis, bares, restaurantes, lojas, transporte, barraqueiros e diversos outros prestadores de serviços, além de atraírem visitantes de outras cidades. Esses eventos ainda destacam nossa avicultura e suinicultura, conectando produtores rurais, cooperativas e fornecedores de máquinas e tecnologia, fomentando também a economia local e o agronegócio regional. Sem a realização dessa grande festa agropecuária em 2026, comerciantes e empreendedores que tradicionalmente se preparam para um aumento da circulação de consumidores deixaram de contar com uma importante fonte de faturamento. Embora ainda não seja possível calcular o prejuízo total provocado pela ausência do evento, os primeiros reflexos já podem ser percebidos no comércio. Lojistas que haviam reforçado estoques e investido em coleções pensadas no público da Expo Agro, agora precisam lidar com a redução das vendas, como é o caso da loja onde trabalha a vendedora, a Tandra Vitória.
6: Com certeza. E como você pode ver, tem toda uma preparação, tem toda uma coleção, gasto com a vitrine. E infelizmente, com essa mudança agora, as peças, assim, o que a gente tinha programado de vender 100%, infelizmente não tem como vender. É o que a gente tem que tentar agora vender para as festas das regiões, né?
11: O impacto não é só para o comerciante, o dono da loja, mas também para o vendedor, que ele esperava também cumprir as metas.
6: Sim, com certeza, até porque as metas agregam muito para ajudar no melhor salário. E como agora teve essa dificuldade, então infelizmente é ruim mesmo.
10: E olha só, a Vitória Costa, que é a proprietária de uma loja especializada no segmento country em sertanejo, também lamentou o cancelamento da Expo Agro e a ausência de uma grande festa agropecuária neste ano aqui em Pará de Minas.
12: A gente prepara, né, tudo para antes da festa, a gente compra estoque, né, renova o estoque aí, já deixando tudo preparado para a festa, e cancela assim de última hora, igual estoque nosso a gente prepara 60 dias antes da festa. Então, isso atrapalhou muito aqui no comércio. Tem festas em outras regiões, mas tipo, a de Pará de Minas mesmo afeta o comércio de Pará de Minas, né? E não só o comércio de roupa, do country, mas sim maquiadora, movimenta o comércio inteiro de Pará de Minas, uma festa na cidade. O comércio de Pará de Minas já está assim, fraco. E vindo cancelando essa festa, fica mais fraca ainda. E igual na rede social, todos os comerciantes falando, né? Muitos falam da saúde, tem que melhorar, claro, mas também nós comerciantes precisamos também de um apoio aí, né? Na cidade.
10: Precisam de bastante apoio. Olha, o impacto financeiro não fica apenas aqui em Pará de Minas, mas também prejudica empreendedores de outras cidades da nossa região. Fornecedores de mercadorias para o município, principalmente de produtos voltados para Expo Agro, também lamentam o cancelamento da festa, como é o caso do Gabriel, representante comercial de Sete Lagoas.
13: Eu vendo boné, tereré.
11: Que voltado a?
13: Ao mundo country. Não é só a cidade que perde, não. Perde a cidade, perde o comerciante, perde a pessoa que quer vir para divertir.
11: Inclusive você, que é representante comercial, que traz os produtos para cá. Né?
13: É porque, como eu atendo cidade e cidade, aí eu escolho uma cidade no mês e fico para ficar. E como aqui não vai ter...
11: Foi um impacto.
10: Impacto, é isso mesmo. E olha só, segundo a SWE Eventos e Cerimonial Limitada, responsável pela realização do evento, o cancelamento ocorreu após uma avaliação do cenário de comercialização e a viabilidade econômico-financeira da festa. Segundo a organização, a adesão do público tinha sido baixa até o momento necessário para garantir a realização da Expo Agro dentro dos padrões de estrutura, segurança, qualidade e organização inicialmente previstas e projetadas, além de tudo, né, que foi divulgado nas redes sociais. Vamos para o intervalo. Daqui a pouquinho eu trago mais notícias. Tem notícias policiais. O primeiro bloco acabou. Eu volto em instantes.
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10: Vamos de notícias policiais. Olha só, a Guarda Civil Municipal, o grupamento escolar da Guarda Municipal, na verdade, daqui de Pará de Minas, realizou uma palestra sobre prevenção e enfrentamento ao bullying e ao cyberbullying, que é o bullying online, nas escolas municipais, na Escola Municipal Dona Cotinha, a convite da direção. Durante a atividade, os alunos receberam orientações sobre as características dessa prática, as diferentes formas de violência no ambiente escolar e digital também, além de medidas de prevenção e possíveis responsabilizações. organizações. A palestra também abordou valores como respeito, empatia, comprometimento e disciplina. Cerca de 100 alunos participaram da atividade acompanhada pela equipe de professores da escola. Parabéns à guarda, parabéns aos coordenadores da escola. Muito importante tratar desse tema, principalmente o cyberbullying. Internet não é terra sem lei, não. Olha só, o julgamento de Ítalo Jefferson, 43 anos, acusado de estuprar e matar a estudante paranaense Vanessa Lara de Oliveira, de 23 anos, em Juatuba, foi remarcado pela justiça para o dia 30 de setembro, às 9h30 da manhã, na comarca de Juatuba. Inicialmente, o Tribunal de Justiça de Minas Gerais havia marcado o julgamento para o dia 24 de setembro. O reagendamento ocorreu a pedido do Ministério Público de Minas Gerais. Ítalo Jefferson foi pronunciado pelos crimes de homicídio qualificado, estupro e ocultação de cadáver. Vanessa foi assassinada em 9 de fevereiro após deixar o trabalho no Cine de Juatuba, quando seguia para Pará de Minas, onde morava com a família. O corpo foi encontrado no dia seguinte, em um matagal às margens da BR-262. O acusado foi preso dias depois, em Carmo do Cajuru, escondido em um vagão de trem. 30 de setembro, Ítalo Jefferson então vai a julgamento e certamente nós estaremos fazendo a cobertura de todo esse caso. Pessoal, agora eu vou indo nessa. Todas as informações também estão no jcnoticias.com.br e também no nosso @espacialfm. Uma boa noite de sexta-feira a todos. Continuem agora com Sertanejo Bom Demais.
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0: Santiago, com a Ana Castela, meia-noite e meia. Alô, Valdeir. Um abraço pra você, Valdeir. Obrigado pela participação, pelo carinho, pela audiência aqui com a gente. Tá sempre na escuta do nosso programa. O Roberto também passando por aqui. Boa noite, Roberto. Ângela Maria em Sete Lagoas. Ângela! A dona Francisca também sempre com a gente, né, dona Francisca?
1: Oi, Tico. Tudo bem? Um abração pra você e pro seu Zé. Foi igual a resposta, eu não sei não, mas eu só sei que eu vou aí beber um fiado aí, mais seu Zé. E vou levar o limão. E manda um abração aí, uma música aí pro homem que caiu do mata-burro, tá? E vou beber aí na mercearia.
0: Olha aí, Sozé, Sozé!
2: Fiado, nem se o mundo acabar!
0: Que isso, Sozé!
2: Não vai entrar na mercearia!
0: Ô, já barrou a dona Francisca, hein? Já barrou a dona Francisca! Final de semana já era, viu, dona Francisca? Mais um abraço pra senhora! Aí na comunidade de Melo, zona rural, pertencente à cidade de Pitangui, que acompanha sempre o nosso programa, o Sertanismo Demais. A gente agradece o carinho e a audiência! A Jeane! Ligadinha no Esplanado, ô Jeane! Seja sempre bem-vinda também, muito obrigado pela participação, pelo carinho na nossa programação, hein? 6 horas 39 minutos, vambora, Sozé, vamos trazer mais uma!

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2: 6:42.

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3: Gente, o tempo aberto, a temperatura 26 graus, a umidade relativa do ar 54%.
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3: 6h44.
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Rick e René, com o Grupo Molejo, que saudade, hein? É na pontinha do pé. Alô, Cleusa de Vilópolis. Boa noite pra você, Cleusa. Seja bem-vinda. Também marcando presença, Cleonice, lá no Vila Maria. Ô, Cleonice, muito obrigado pela participação, pelo carinho. Amanda também ligadinha com a gente em Carneiros. Boa noite, hein?

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3: 6:54.
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1: 6h55.
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2: 6:57.
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sertanejo bom demais! Oh, noitezinha gostosa de sexta-feira, finalzão de semana, né, seu Zé? Ah, e hoje tem, né, seu Zé? Hoje tem festa lá na Mercearia Boca Ardida, lá na comunidade do Pau Furado. Tá todo mundo convidado! Pois muito bem, e a partir deste momento nós vamos trazer a resposta da nossa brincadeira de hoje, que foi a seguinte: palavra secreta do seu Zé, contendo 5 letras e terminando com a letra A. É agora! Meus amigos, a palavra secreta de hoje é...

Souza! Palavra secreta do seu Zé hoje é blusa. E quem tá levando pra casa uma camisa do nosso programa Sertanejo Bom Demais é a camisa exclusiva da Mercearia Boca Ardida lá da comunidade do Pau Furado. Quem fatura hoje? Lucimar de Abreu Pereira. Lucimar de Abreu Pereira, do bairro JK, final de telefone 0998. Faturou então a camisa exclusiva do Sertanejo Bom Demais e do seu Zé. Ei, seu Zé, nós faturamos, seu Zé, como é que ficou aí? Pra fechar a semana, hã? Faturamos, seu Zé, que beleza só! A semana foi nossa! Conseguimos faturar a semana, graças a Deus! Vambora, né, Zazé? Vambora, porque amanhã tem mais Sertanejo Bom Demais. Eu agradeço o carinho, eu agradeço a sua sintonia, a sua audiência. Desejo a você, amigo ouvinte, uma maravilhosa noite de sexta-feira, um bom final de semana. Não basta esquecer, hein? Sabadão na Espacial, 16h, mais Sertanejo Bom Demais. E em instantes, a voz do Brasil, logo mais a partir das 20h, tem ele, Anderson Henrique, trazendo o programa Conexão. Já no nosso aplicativo, você vai conferir o programa Som na Caixa. É uma hora de música sem intervalo comercial e sem a voz do Brasil. Gente, um grande abraço, boa noite, fiquem todos com Deus e até amanhã. Bye, bye, pessoal!

0: Eu acho que você tem que mandar aquela mensagem. Mas manda o que está no seu coração.
1: Porque se fosse eu falaria mais ou menos assim.
2: Ei, boa noite. Antes de te bloquear, eu só vim te dizer que a partir de hoje pode tocar o terror, fazer o que quiser fazer. A boca é sua, curte suas farras. Sinto mais nada.
0: Não, apaga.
2: Oi, boa noite. Só vim pedir.

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3: Pode olhar aí, agora 8:02.
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6: 8:04 agora.
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6: Ô, sexta-feira eu tô chegando, sobe o som, sobe o som.
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6: Até às 11 você vem comigo. O melhor dia da semana, meu filho, tá rolando, bora fechar ele comigo, você promete, vai ter muita coisa legal, contando com você já a partir de agora, tá? Ótima noite pra você, simbora, vamos fechar, último sextou do

seja bem-vindo! Você tá aqui no 105.5 da sua Espacial FM, o sucesso é aqui! Pela internet, na sua Alexa, no super aplicativo da Espacial, obrigado pela companhia, pela sua sintonia! Aqui, Anderson Henrique com você de agora até às 11 da noite, e ó, já tá valendo, tá? 99974-0105, pra você pedir aquela moda de rancho, e às 10 a gente vai tocar pra você, tá? Ainda mais num sextou maravilhoso desse, que delícia, que maravilha. Já pode mandar a partir de agora, eu quero saber o que você tá arrumando, eu quero saber o que você tá aprontando neste

0: dias que já viraram história. Faltando só 125 pra gente passar a régua e fechar a conta, não é isso? Não é bem assim? Então, ó, dá tempo de você fazer história. Sempre tenho dito, ainda dá tempo. Nunca é tarde. Então, pode confiar, pode acreditar, você não tá atrasado, você tá no seu tempo e, ó, tá tudo bem, tá tudo certo.
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0: É, meu filho, pode olhar aí, sexta-feira, meus amigos. E olha, eu vou dizer pra você, é a última do mês. É tipo o final de campeonato essa. Não importa se você entrou em campo cansado, suado, ou até mesmo um pouco, né, cansadinho, né? Porque acontece, né, gente? Ou então no modo caicai, que é muito comum também. Agora é hora de você, né, levantar a cabeça e, claro, aproveitar o seu fim de semana intensamente. E lembre-se de uma coisa, sextou. E se não deu pra ganhar tudo, semana que vem tem revanche. É só você confiar e ir pra cima. 8:08, vamos começar com os meninos lá de Uberlândia, Diego e Vitor Hugo. 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

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Acerta o relógio aí, ó. 8h13, a música não para. 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

0: Esse é Bruno e Barreto, hein? Farra, ping e foguete, hein? Hoje é dia, hein? O Panda te cuida, coração em casa marcado ainda, Léo Foguete. A última noite começamos lá com Diego e Vitor Hugo, Infarto. E assim fechamos já a nossa primeira sequência. Você tá chegando agora? Seja bem-vindo, seja muito bem-vinda. Coisa boa ter você aqui, tá? Ó, já vou mandar pra você o seguinte. 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Você ainda não tem? É, meus amigos, você se dá bem. 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Inclusive, hoje teve trezentão. 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E a Mônica Gabriela Alves, lá do Residencial Capanema, faturou R$300. É, R$300, agora vai fazer o que ela bem entender com esse dinheiro. Bom demais, né? No último Sextou de agosto, esse mês que parece ser seu dobro dos outros, né? Não é verdade? Olha que beleza, olha que maravilha, R$300, parabéns, viu? Ô Mônica Gabriela Alves, lá do Residencial Capanema, se deu bem, faturou R$300. 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Eu já volto, tá? Você não sai daí não, porque tem muita coisa boa pra rolar no nosso Sextou aqui do Conexão.
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0: Agora são 8h21.

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10: Pará de Minas tem o céu limpo neste momento, 24 graus é a temperatura. Ó, em relação a ontem vai melhorar, tá? A mínima para hoje é de 17 e amanhã se prepara para muito calor, hein?

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0: De volta, 8 horas mais 26 minutos, 8h26 aqui no nosso Sextou no Conexão. Vamos lá para as participações, já vou registrar aqui. Vamos ver o que essa turma tá arrumando? Vamos saber o que essa turma tá arrumando nesta noite. Alô, Beatriz, com a gente lá no São Francisco, tá ligadinha. Boa noite para você, Beatriz. Vamos lá para BH, vamos lá no Barreiro. A turma do Barreiro aí é massa demais, né? Abraço para a turma do Barreiro aí em BH. A Vilma, o Diego, a Tamires, o Thales e ele, grande Marcelo. Alô, Marcelão. Marcelão que é de Betim e tá fazendo aquela visita. Sabe o que estão arrumando lá, gente? Estão comendo um queijinho com café. Rapaz, deu para sentir essa combinação do lado de cá, viu, Marcelão? Deu para sentir a combinação e tá com a cara boa demais da conta. Você tá doido? Olha só que belezoa. Olha só que maravilha. Um abraço todo especial pra vocês aí, viu? Ó, pro Marcelão, pra dona Vilma, pro Diego, a Tamires e o Thales. Estão aí apreciando esse cafezinho com queijo neste sextou. Um abraço todo especial pra vocês aí no Barreiro com a gente. Quem mais tá por aqui? Tem mais aqui, ó. Gente, aí seja o dia, né, Rodrigo Pena? Rodrigo Pena do céu, tenha pena de mim, um abraço a você, meu irmão. Gente, eu vou, né, colocar o áudio dele aqui pra vocês ouvirem, né, ele mandou duas fotos aqui e aí mandou esse áudio aqui, ó.
1: Boa noite, meu amigo Anderson, Rodrigo Pena, entrando em atividade,
0: hein.
1: Tô na dúvida, se eu faço um bife de picanha aqui.
0: Faz os dois.
1: Com sal grosso, né, na grilminha aqui. Ou se eu preparo uma língua de boi ao molho madeira com cerveja preta, champignon.
0: Meu Deus.
1: Dá a dica aí, o que eu faço, hein?
0: Ah, faz tudo.
1: Hoje é sexta mesmo, sextou. Amanhã vou trabalhar só até meio-dia e continuar os trabalhos.
0: Tá mais que certo.
1: Bora. Tomar
0: Bora.
1: Até a gelada. Queria mandar um abraço pra minha esposa Andréia Aparecida, pra minha cachorrinha Petzinha Memel, ali em pé. Bebê uma, né?
0: De
1: ele trabalha muito, ele merece.
0: Com certeza.
1: Depois você me dá a dica aí, o que eu faço? Uma língua ao molho madeira, com champignon e palmito, ou um bifinho de picanha na grill aqui?
0: Meu amigo Rodrigo Pena, tenha pena de mim, tenha pena de mim. Ô, moço, eu vou falar pro seu negócio, eu acho que você pode fazer os dois, porque tudo aí é bom demais, tudo aí é bom demais, ainda mais na sexta-feira dessa. Abraço pra você, meu amigo Rodrigo Pena, André e a família toda com a gente, lá na Vila Ferreira, sintonizado. Bota meia-meia, tá? E manda a localização também. Grande abraço, meu amigo. Quem tá com a gente também, a ganhadora do sextou tá lá ligada. É a Mônica, né, Mônica? Parabéns, viu? Tá aí aproveitando, né, os seus trezentão. Mandou fotinha pra gente também. Tá lá na tranquilidade, tomando um suco aí. É um suquinho da confusão, Mônica? Um abraço especial pra você, viu? Obrigado pela companhia e pela sintonia. Tem mais aqui, ó.
2: Boa noite, meu amigo Anderson Henrique.
0: Fala, Marcelão.
2: Aqui quem tá falando é Marcelão do Recanto Lagoa. Queria mandar um abraço pra Nair, pra Valentina e pra toda a turminha do Recanto. Manda aí pra mim no modo de rancho Guilherme Santiago, meia-noite e meia.
0: Tá
2: é Marcelão do Recanto, Lagoa Anderson. Boa noite. Tchau,
0: tá
2: obrigado.
0: Falado, tamo junto.
3: Boa noite, Anderson.
0: Boa
3: gostaria
0: noite.
3: De fechar uma música pro Marcelo, pra Valentina, toda a turminha do Recanto. Manda pra mim aquela do Vitiléu Borboleta. É a Nair Macedo do Recanto, especial sucesso aqui sempre.
0: Sempre. Abraço, Marcelão. Valeu, Nair. E a turma tá com a gente também. Deixa eu abraçar a turma aqui da PM. Alô, tio Rony. Tio Rony tá ligado, meu mano. Grande Rony Guilherme tá ligado com a gente. Ele mandou aqui, ó. Ô mano, manda aí pra gente aí, ó. Tá? Eu e a soldado Rayane. É Tigre mesmo, mano? Se mesmo tiver errado, você corrige aí. É em São João da Ponte, perto de Montes Claros. É o nosso norte de Minas, né? Ah, que coisa boa. Olha só, deixa eu abraçar então você, tio Rony Guilherme e também a soldado Rayane, fazendo aí a nossa segurança da nossa Pará de Minas e de toda a região. Ô soldado Rayane, seja muito bem-vindo aí às terras paraminenses, ao nosso centro-oeste, essa terrinha que a gente ama de paixão, e você tá muito bem servido aí com o tio Rony, viu? Esse é o cara. Um abraço a vocês, boa noite, bom trabalho, obrigado aí pela companhia, pela sintonia nesta noite de sextou, que seja aí um turno de tranquilidade, vai ser, com certeza, né? Um turno com muita tranquilidade aí pra vocês, viu? Um grande abraço e obrigado mesmo aí pela presença com a gente aqui no Conexão. Tem mais aqui? Tem mais pintando por aqui, ó. Deixa eu abraçar também aqui a Andréa. Diz aí, Andréa.
4: Boa noite, Anderson. É a Andréa de Vila Ferreira. Quero mandar um abraço pro meu marido Rodrigo, a Pet Amel. Pra você,
0: obrigado.
4: Todos os ouvintes do Espacial FM. Sextou, né?
0: Sextou.
4: Tomando aquela geladinha. E preparando o tiragosto top do meu marido, do Rodrigo. Só ele sabe fazer.
0: Já deu pra perceber.
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0: Ô, André, ele tá judiando a gente. Verdade, viu? Ele tá judiando, viu? Num sextão desse. A boca fica daquele jeito. Obrigado pela companhia de vocês. Ótima noite. Aproveitem muito. 8 horas 31 minutos. Vamos dizer, Zé Neto e Cristiano. Fama de Louco. 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

0: Na Espacial, agora 8h37.
1: Falou, Tim Maia. Vamos que vamos.

0: Brasil. Aqui no Sonzão da Espacial FM, Rio Negro e Solimões, amor desencontrado. Jota Quest, Tim Maia, Cedo Farol, Maiara e Maraíza, Aí Eu Bebo e ainda Zé Neto e Cristiano, Fama de Louco. Fechamos mais uma sequência, vamos fazer uma paradinha. Daqui a pouquinho a gente volta. Lembrando, hein, que às 10 tem o nosso Moda de Rancho, hein? É o nosso momento de saudade e nostalgia aqui dentro do Conexão. Você não me abandona, não, que até às 11 tamo junto.
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0: Agora são 8h44.
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2: 8h47.
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2: Faltando 10 para as 9.
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Bruno e Marrone, sua melhor versão. Acerta o relógio aí. Faltando 4 minutos para as 9, vamos juntos. Eu vou trazer uma música aqui agora que é um clássico ali do final dos anos 2010, mais precisamente de 2019. Gente, e esse som que se chama Blinding Lights é demais. Só de começar a tocar um pedacinho, você já vai reconhecer. Só que essa música foi criada com uma ideia de ser nostálgica. Quando você ouve, parece que você está lá na década de 80. Vamos trazer, porque essa música é demais. Espacial FM, o sucesso é aqui. Vamos juntos.